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0: vamos dar uma paradinha e em instantes o Love Night continua com mais músicas que marcaram histórias de amor. 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

0: É hora de uma pequena pausa, mas em instantes a gente retorna com mais canções inesquecíveis. 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
2: Estamos de volta para aquecer a sua noite. É o Love Night, só com sucessos que emocionam.

0: Vamos dar uma paradinha e em instantes o Love Night continua com mais músicas que marcaram histórias de amor. 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

Mais uma noite cheia de amor chega ao fim. O Love Night agradece sua audiência e promete: amanhã estaremos juntos novamente, no mesmo horário, com muito mais romantismo no ar. 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
4: Tá no ar o encontro musical do melhor do Flashback Classe A. Músicas pra recordar e matar muita saudade. É o Top Classic chegando no seu rádio comigo, Daniel Bitello. E as mais belas canções pra você viajar no tempo com a gente. Um ótimo dia pra você na sintonia. Estamos chegando.
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0: Muito bom saber que você tá aqui, já começando com a gente, curtindo só música que fez grandes sucessos. Top Classic no ar.
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0: Flashback, escolhido a dedo, para você ouvinte do Top Classic. Já já tem muito mais para você.
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0: A melhor sequência de músicas dos anos 60, 70, 80 e 90, rolando por aqui no Top Classic. Intervalo é pequenininho. Já já a gente volta.
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Medley, fechando essa sequência de Top Classic no teu rádio. Essa é a receita Top Classic para temperar o seu dia a dia.

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0: Aquele ritmo contagiante e gostoso que te faz dançar também toca no Top Classic. MC Hammer, I Can't Do This, Benito de Paula, Backstreet Boys, Roberts e Dire Straits com Walk of Life. Top Classic, fazendo você viajar no tempo e matando muitas saudades.
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0: maravilhosa. Mesmo que ele tenha bigodes de foca e até um nariz de tamanduá.
1: E orelhas de camelo, tio, lembra?
0: Orelhas de camelo?
1: É, tio.
0: É mesmo, orelhas de camelo. Mas é um amigo, não é?
1: É.
0: Então não se deve mudar.
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música e muito sucesso neste último bloco, fechando esta bela sequência musical da nossa viagem ao túnel do tempo, que vai ficando por aqui. O meu muito obrigado pela audiência e até a próxima. Fiquem todos com Deus.

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3: Saudações, ouvintes do Remember. Por aqui, Valquíria Rios. E hoje estaremos imersos nas melodias que atravessaram o tempo. Vamos juntos reacender as lembranças e embalar nossos corações ao som das melhores canções.

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0: Bem, é hora de encerrar mais um Remember e quero expressar minha gratidão a todos os ouvintes por fazerem parte dessa jornada musical. Descansem, sonhem com as músicas que tocamos hoje e nos encontramos novamente amanhã para mais flashback. Até lá!
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0: Olá, bom dia, 5 horas 31 minutos. Cheguei, sextou. É, sexta-feira, 9 de outubro do ano 2026. Até às 7 horas da manhã, na Nova Cultura FM 90.1. O melhor da música sertaneja, na companhia da Padaria Central, JM Autos e Picapes, Barbizan da Construção e Varejão e Sacolão WN Dolavia. Trabalhando comigo, Alexandre Dias, programação a cargo de LD Pontes. Meu amigo, minha amiga, seja bem-vindo, seja bem-vinda. Participe do programa, peça sua música, mande seu recado. 3242-1258 é o WhatsApp da melhor. Tá na nova, tá com tudo? Participe. 3242-1258. Um abração ao nosso amigo Comim, taxista, já se dirigindo para Vista Alegre do Alto. Alô, Comim, boa viagem. Um abração para o Comim e também a população aí de Vista Alegre do Alto, já ligadas aí na 90.1. Comim, aquele abraço. 5h32, abrindo o programa, Zico e Zeca, Velho Peão, bom dia.
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5: Brasil exportou 600 bovinos das raças Girolando e Gir para Botsuana, onde a produção local atende apenas 10% do consumo de leite. A operação também prevê cooperação tecnológica para apoiar a pecuária leiteira do país. Stonex estima a produção brasileira de algodão em 4,1 milhões de toneladas na safra 2025-2026, após revisão positiva da produtividade na Bahia. A consultoria também projeta embarques de 3,3 milhões de toneladas no ano. Chuvas dificultam a colheita de mandioca e restringem o abastecimento das indústrias. Interrupções de energia também reduzem o processamento e a oferta de derivados da raiz.
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1: É, e amanhã reinauguração da super padaria do Lavia na Rui Barbosa. 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Aproveitando, um abraço para Raquel, para Ana, para Luciano, para André, para Tamires e para o João e para o Lavia também. Pessoal aí da Rui Barbosa, aquele abraço. 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Barbizão, em frente ao mausoléu da menina Isildinha, em nossa cidade. 5 horas e 46 minutos, um abraço aos amigos aí ligados na 90.1, no sítio Companhia da Terra, Bom Sucesso, Maria de Lourdes Barbulena, alô Maria de Lourdes, o Valdemir, um abraço, bom dia. A Cida Fajan, no Jardim Santana, ela e a família, um abraço para Cida Fajan, Donizete Leite, Toninha, no Jardim Califórnia, um abraço, Donizete Leite, no Jardim Irina, Sidney Barbosa, Rosalina, Dilcinho do Cavaquinho, já está no pé do eito. Alô, Dilcinho, a esposa, a Érica de Campos, em Barrinha, pessoal de Barrinha aí, o seu Carlos, a dona Tereza, também estão ligados na 90.1. Temos áudio, ele que já está viajando lá para Vista Alegre do Alto, Cumim, da rodoviária, taxista. Cumim, bom dia.
2: Bom dia, Jorge Luiz, Vanderlei Alexandre Dias. Eu queria ouvir com Sérgio Reis, Serafim e seus filhos. Peço para todo mundo que está curtindo seu programa, para todos os aniversariantes, para todos do grupo do Carro Tá Comigo, para todas aquelas pessoas que mandam um abraço para a gente aí. Obrigado, bom dia, bom trabalho para vocês aí. Tchau, bom final de semana.
1: Alô, Cubinho, um abraço, bom dia para você, tudo de bom. Tem o pastor Zé Frigo. Zé Frigo, bom dia.
3: Bom dia, Alexandre Dias, bom dia, Jorge Luiz, aqui é o Zé Frigo. Ô Jorge, eu quero ouvir aquela música Foi Deus, glória a Deus, né? Quero oferecer pra Vandinha aí do café, que ela tá sempre ligadinha ouvindo as programações, né Vandinha? Que Deus te abençoa. E também quero oferecer pra toda a família Frigo, que tá tudo ligadinho, e pra Fátima Garbim, Maria de Nobras, Pé de Pato, enfim, a galera de sempre aí, sempre ligadinho de manhã cedo, né? Ô Jorge, bom dia pra vocês, que Deus abençoe a todos vocês. Falou, Jorge!
1: Alô, Zé Frigo, um abraço, bom dia, bom final de semana. Alô, Catanduva, Aline Rodrigues Fernandes em Catanduva, tá mandando a música pro namorado Marcelo e pros pais, o Saulo e a Silvia, e o irmão Ricardo também. Aline, aí de Catanduva, um abraço, obrigado pela companhia. 5h49.

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3: Pesquisadores identificaram o bacteriófago P27 como possível aliado contra o cancro cítrico. Em testes de estufa, plantas de laranja tratadas tiveram até 60% menos lesões. O estudo avaliou 122 linhagens da bactéria causadora da doença e encontrou resistência completa ao tratamento em 21 delas, além de resistência variável em outra. A aplicação no campo ainda não está pronta. A radiação ultravioleta do Sol inativa os vírus em poucos minutos. A equipe pesquisa formulações protetoras e considera combinar os fagos com doses menores de cobre. Mulheres representam 40% dos 10,7 milhões de produtores rurais brasileiros que participam das decisões dos negócios, segundo dados citados em pesquisa da Associação Brasileira do Agronegócio. Em levantamento com gestoras rurais, 71% disseram usar ferramentas digitais, como drones, telemetria e sistemas de gestão. A participação das mulheres com pós-graduação também cresceu. Passou de 24% em 2015 para 46% em 2026. Os dados retratam mudanças na gestão, na qualificação e no uso de tecnologia no campo.
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3: Não existe dia melhor do que hoje. Tenha um ótimo dia. Bom dia.

0: É,
1: agora 6:02, e aí? 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E hoje está de volta já no ar o programa eleitoral gratuito. Começa hoje de novo, né? No rádio e na televisão. É 10 minutinhos só, programa eleitoral. 5 minutos para o Lula e 5 para o Flávio Bolsonaro. Um abração para o Antônio Luiz Aragão, está curtindo o programa, o Toninho Aragão, a Sueli. No São Guilherme, o Marquinhos Lampa, Toninho Lampa, o Licinho, o Jurandir, aqui no Bela Vista, a Suzana. Dr. Severin Piveta, um abraço, Dr. Severin, Silvana, doutora Silvana. Dona Rosita, já tomando o cafezinho da manhã. Luiz Carlos Messias, no São Guilherme, um abraço. Alô, Botafogo, seu Armando Silva, Ana Neves, Bebedouro, Tatiane, Alice e Marcos. Ó, o pessoal aí, sempre ligado aí, o nosso muito obrigado. No áudio, o Rogerinho do Rádio. Bom dia, Rogerinho.
2: Oi, Jorge Luiz Alexandre Dias, eu quero ouvir Entre o Rodeio e Você. Ronaldo Viola e João Carvalho. Eu mando pra Vani, pra Pirça, pra Márcia, o Bó, o Hector, pra Silvia e pra Rosa. Tá na publicidade, né? Tá bom demais.
1: Alô, Rogerinho, um abração também pro nosso amigo Goulart, da Guarda Patrimonial. Goulart e a Patrícia já tomando café da manhã. Alô, Goulart. Alô, nosso amigo Billy. É, o Edson Fantoni, a Fabiano, Billy da Prefeitura, um abração para ele também. Ulisses Compre, do Cogiba. Bom dia, Ulisses.
3: Bom dia, Jorge Luiz. Bom dia, Alexandre Dias, é o Ulisses Compre. Queria ouvir um modão aí com o José de Camargo e Luciano. Meu coração só quer chorar. Vai lá para Dona Isilda Quadro, para Dona Fátima Garbim, para Cida Inês, lá para Dona Hilda, para Dona Vandinha, para Dona Lúcia, para Dona Vandinha, lá para Dona Neuza, também para Dona Elza, para Margarida, para Terezinha, para Laurinha, para Rosângela, também para todo mundo que eu não escutei, beleza? Para todos os meninos, principalmente que as meninas com mais de 90 anos, porque com menos, minha esposa morre de ciúmes. Ah, manda lá para Tia Lúcia, lá em Fernando dos Prestes também, que está sempre ligadinho, e para Dona Virgínia, beleza? Fica com Deus.
1: Alô, fica com ele. Alô, Fernandes Preste, Dona Lúcia, um abraço, obrigado pela companhia. Um abração pro Pigarra em Catanduva. É, o Pigarra é o Leandro da Cruz, o Pigarra, tá curtindo aí a programação. Ô Pigarra, um abração para você, um bom final de semana. No bairro Tabarana, sítio Nossa Senhora Aparecida, o agricultor Luiz Carlos Carnevale. Alô, Luiz Carlos, um abraço ao Zé Carnevale, Dona Clarice, toda a família Carnevale, obrigado pela companhia. O Valdir Vidotto, mandando a próxima música é para a esposa Cleide, a Cleide do Fórum, os filhos, o Arthur, o Alex, para a Dona Vanil também. Valdecir, Xi, aquele abraço.

0: A Universidade Federal de Lavras desenvolve cultivares de arroz de terras altas para diversificar a produção e ampliar a tolerância à seca. A linhagem CMG 1590 está na etapa final de registro. O World Processing Tomato Council estima a produção brasileira de tomate industrial em 1,35 milhão de toneladas, 8% abaixo da projeção inicial, após perdas associadas às chuvas em Goiás e São Paulo. A estimativa fica 6% abaixo do volume de 2025 e foi mantida após revisão divulgada em agosto. Embrapa Pecuária Sul desenvolveu uma ferramenta gratuita de inteligência artificial para ajudar na seleção de reprodutores brangos. O sistema permite combinar critérios como ganho de peso, desempenho à desmama e resistência ao carrapato, com consultas personalizadas no programa de melhoramento genético da raça.
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5: 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Começa hoje de novo, 10 minutinhos só, tá bom? De hoje até o dia 23 de outubro. Um abraço aos amigos aí que estão ligados na 90.1, a dona Mariana Batista no Vera Cruz, o Luizão, maridão. Alô, Luizão! Mariana Batista, a Célia Sabino, a Celinha, também no Vera Cruz, um abraço para ela. A Marizilda, Josimar Natiele, no Jardim Santa Rita, bom dia. A professora Pascoalina, um abraço para a Pascoalina, para o Lia, na Dante Borg. Também o Mussatinho Churrasqueira, a Preta, a família, um abração para eles também. Temos áudio? A Nilva Mendes. Alô, Nilva, bom dia.
6: Bom dia, Charles Luiz. Bom dia, Alexandre Dias. Aqui é Nilva Mendes, do bairro do Barreiro. Eu gostaria de ouvir hoje a música do Henrique Luan, Pinga Comodão. Ofereço para todos os meus amigos, a Dona Isabel, o Seu Zé, Fátima Garbinha, Fátima Lemes, para a Rosa Fioravante, para a Paulinha Carolina, o esposo dela, também para o Ulisses Company, que está sempre mandando para a família Feitosa. Tenha um bom dia, Jorge. Fica com Deus.
5: Bom dia, Nilva. Um abraço para você e para o maridão. Bom final de semana. Agora temos a Daniela Santos, a Dani. Dani, bom dia.
7: Muito bom dia, Jorge Luiz. Bom dia, Alexandre. Sou a Daniela. Gostaria de ouvir a música com Leandro e Leonardo, Outra Chance. Três para todos que gostarem da música. Um abraço, bom trabalho com meu tio João Pico lá na Padaria Progresso. Para todos do Cogiba Supermercados. Para Rosângela Guedes e seus filhos. E para vocês aí também da rádio, tá bom? Muito obrigado. Bom final de semana, bom trabalho.
5: Alô, Daniela, um abraço para você, pessoal aí do Cogiba Supermercados, Ulisses, Tiagão, Carmen Lúcia, todo o pessoal aí, aquele abração, obrigado pela companhia. Agora o homem da sorte, Pé de Pato, Geraldo Rodrigues. Bom dia, Pé de Pato.
8: Bom dia, Jorge Luiz. É o Pé de Pato. Ô Jorge, hoje o meu bom dia vai pro Buiú lá da mecânica, pro Juninho da Brigada de Incêndio, pro Carlinho da Televisão lá na Califórnia, o Bracinho, pra Dona Isabel Bergo, pra Dona Isabel do Churro e o seu Zé, pra Dona Shirley do Caminhão Amarelo e o Adriano, pro Cumim, pro seu Alcides do Posto Texaco e o pessoal lá do posto, pro seu Santinho lá da Máquina de Arroz, pro pessoal lá do Evandro, lá do Sala, seu Zé Inácio da Lavoura, pro seu Zé Ponte, que fez aniversário ontem lá no Campestre, o Arley, pro seu João Fontanelli, pro Zé Giancotti, pro seu Wilmar lá da Bitirama e a Dona Bete, e pro Nia Barbizan. E pra todos que estão ouvindo, pra minha esposa, Ana Paula, e pra tia Pascoalina e pro Leazar.
5: Um abraço, Pé de Pato. Um abração pra professora Isabel Bedim, no São Francisco. Alô, professora Isabel Bedim, bom dia pra senhora. Obrigado pela companhia. Namorada do Sol Araraquara, Luciana Coleta, o Edilson Lobo Lobão, pessoal aí da Alta Escola Araraquara, também ligado na 90.1. 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Um abraço para Raquelzinha, para Ana, também para o Luciano, para o André, para o João, para o Lavia, todo o pessoal aí da Rui Barbosa. Portanto, amanhã, reinauguração da Super Padaria do Lavia na Rui Barbosa. 6h26. Vamos que vamos. Bom dia.

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4: A Datagro projeta a produção de 11,8 bilhões de litros de etanol de milho no Brasil na safra 2026-2027. Crescimento de 14,6% ante os 10,3 bilhões de litros na temporada anterior. O país reúne 33 unidades produtoras. A expansão amplia a demanda por biomassa para gerar energia nas usinas. O cavaco de eucalipto citado no levantamento passou de cerca de R$ 60,00 para uma faixa entre R$ 150 e R$ 250,00 por metro cúbico. A Embrapa Agroenergia desenvolveu uma plataforma de laboratório para orientar leveduras modificadas a produzir compostos químicos a partir de açúcares renováveis. Nos testes em biorreatores, os pesquisadores produziram ácido p-hidroxibenzoico, substância usada como precursor de polímeros, medicamentos, cosméticos e insumos agrícolas. O processo ainda está em fase experimental, mas pode abrir caminhos para matérias-primas de origem renovável em setores hoje dependentes de derivados de petróleo.
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7: 6 horas e 38 minutos, um abração para Bebedouro, para Maitê de Souza. Alô, Maitê aí de Bebedouro, tá curtindo a 90.1, obrigado pela companhia. Temos áudio? 1, 2, 3, 4, 5, 6, que maravilha. Dona Isabel Mendes, bom dia.
9: Bom dia, Jorge Luiz, bom dia, Alexandre. Passando para desejar um feliz final de semana para meus amigos, para Estela Tabaco e a família, para Fátima Garbim, para Fátima Lemes, para Nilvio Cláudio lá do Barreiro, para o Pé de Pato e a esposa, né, a família dele, para Maria Clara, para o Rubão e a Débora lá do Tangará, para os meus filhos, para minhas noras, para o meu genro, para o Zé, meu marido, para o Pinduca e a Débora, para todos que estão curtindo, São João lá de Vista Alegre, que é a esposa, né? E a todos que estão curtindo, que gostam da música. E pro João Bolinha, e manda para eles Desatino. Obrigado, Jorge. Feliz final de semana para você, pro Alexandre, tudo de bom.
7: Obrigado, um abraço para a senhora, bom final de semana. Dona Izete Leite, Jardim Califórnia. Bom dia, Dona Izete.
3: Bom dia, Jorge Luiz, que é Dona Izete Leite. Ô, Jorge, olha para nós em Bocó do Paraíso, aquela parede. Quero oferecer para minha esposa Toninha, o meu Abizão, para minha tia Cida, minha prima Feri, o Circo, a Zuleide, o Pé de Pato, o Banana, Dona Izete Morelli, Daniela Namara, Zé Luiz Cipola, para todos que estão curtindo esse programa maravilhoso. Um abraço, meu amigo. Feliz fim de semana a todos. Ah, o Zé Inácio também lá no Sítio Mamédio. Um abraço, meu amigo.
7: Um abraço, bom final de semana. Juninho Lindolfo, lá do SAMU. Bom dia, Juninho.
10: Bom dia, Jorge Luiz. Bom dia, Alexandre Dias. É o Juninho Lindolfo. Tudo bem com vocês? Mandar um bom dia aí para todos que estão sintonizados. Vai lá pro Geraldo Pé de Pato. Aí, senti firmeza no homem agora, hein? Aí sim, hein? E vai dar o prêmio domingo, hein? Vai pra minha esposa Isabela, os familiares. Vai lá pro Toninho lá de Fernandes Preste, lá, Barba Catolada. Vai lá pro Rodrigo Frescão do Chute Boreal. Frescão. E toca pra nós aquela moda lá do Ronaldo Viola, a cópia da chave. Valeu!
7: Alô, Juninho, um abraço, bom final de semana. Lá do Lavia, na Rui Barbosa, o André, esposo da Tamires. Alô, André, bom dia.
11: Bom dia, Jorge Luiz. Bom dia, Alexandre. Eu quero agradecer aí a todos que me parabenizou ontem pelo meu aniversário. Quero mandar um abraço pra todos, que Deus abençoe a todo mundo. E hoje eu quero falar os parabéns pra minha esposa, a Tamires. Tamires Lavia, filha do Lavia. Quero muitas felicidades para ela, muitos anos de vida, muita paz. Manda uma música aí para ela, Jorge. Manda um abraço lá pro Thiago Brito, pro Luciano, pro João, as meninas aqui da padaria. E lembrando aí para todo mundo que sábado tem reinauguração da padaria aqui. Vai ter um coffee break aqui pra galera no sábado de manhã. Tamo junto, Jorge. Vamos para cima.
7: Falou, meu amigo, um abraço, tudo de bom. Amanhã super reinauguração do Lavia na Rui Barbosa, da padaria, né? Um abraço, André. João Piccolo, que não é vereador, é o padeiro da Progresso. Alô, João Piccolo, bom dia.
12: Bom dia, Jorge. Bom dia, Alexandre. É da padaria Progresso, João Piccolo. Ô, Jorge, manda pra nós aí, Milionário José Rico, a carta. Aí você manda pra todo o pessoal aqui da padaria Progresso, a dona Arlete, a vizinha aqui, o seu santo Ricardo, a esposa a dona Vani, também a dona Angelina do Alvorada, a minha sobrinha Daniela, o esposo Mauro e os filhos. Valeu, Jorge, obrigado. Tenha um bom dia. Valeu.
7: Alô, companheiro, um abraço, bom final de semana. Soninha do Santa Rita está no pé do eito. Alô, Soninha, bom dia.
13: Bom dia, Jorge, bom dia, Alexandre, a Soninha de Santa Rita. Quero ouvir você virou saudade, oferecer para todos que curtem o programa, para o pessoal aqui de Santa Rita, para vocês. Abraço, Deus abençoe, bom final de semana.
7: Pra você também, bom final de semana, 6h42, vamos que vamos, bom dia.

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1: Seis horas 49 minutos, direto da Morada do Sol, Araraquara, o repórter rodoviário João Batista, com os destaques das estradas para a Hora da Notícia.
2: Diretamente de Araraquara, vamos à nota de destaque para nosso boletim. Na rodovia Assis-Chateaubriand, em Barretos, região de Ribeirão Preto, tombamento de motocicleta seguido de engavetamento de três caminhonetas Hilux deixou meia dúzia de feridos e matou um idoso de 71 anos. Os detalhes eu conto para você daqui a pouco no seu rádio.
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4: Estudos no Vale do Submédio, São Francisco, mostra que a irrigação sustentou a produção de uvas durante a seca de 2011 a 2019. Em Bebedouro, a chuva média anual caiu para 261 milímetros. No projeto Senador Nilo Coelho, a produção média passou de 63,7 mil para 195,2 mil toneladas entre os períodos comparados. Bioinsumos trataram 46 milhões de hectares no Brasil no primeiro semestre de 2026, alta de 18,3% em um ano. As vendas somaram 1,8 bilhão de reais. Bioinseticidas responderam por cerca de 47% do mercado. Levantamento da AFUBRA aponta que outras culturas e criações geraram 10,35 bilhões de reais, ou 44,6% da renda das propriedades produtoras de tabaco na safra 2025-2026. A renda total das 136 mil famílias pesquisadas chegou a 23,2 bilhões de reais.
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2: Hoje, 9 de outubro, comemora o Dia do Atletismo, Dia da Família e Dia Mundial dos Correios. Na data de hoje, 9 de outubro, no ano de 1988, foi inaugurada a creche Jardim Paraíso, na época pelo prefeito municipal Dr. José Jesus Vitório Rodrigues. A creche foi construída pelo Rotary Club de Monte Alto. Portanto, hoje, 9 de outubro, data da inauguração da creche do Jardim Paraíso, foi construída no dia 9 de outubro do ano de 1988.
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6:55, um abraço aos amigos aí de Taquaritinga. Alô, Maria Rosa em Taquaritinga, tá curtindo a 90.1. Um abraço a Maria Rosa em Itaiaçu, Geada, alô, Geada em Itaiaçu, um forte abraço, bom dia. Família Searra em Itaiaçu, aquele abração. Um abração também pro João Fontanelli, Miguel Romano, agricultores, o Zé Inácio na lavoura, todo o pessoal aí curtindo a 90.1. Obrigado pela companhia. A gente volta amanhã, às 5:30 da manhã, na companhia da Padaria Central, JM Auto e Picapes, Barbizão da Construção e Varejão e Sacolão WL do Lavia. Vem aí o programa político eleitoral do segundo turno, depois o jornal Primeira Hora pela Rádio Bandeirantes e a seguir a Hora da Notícia, primeira edição, com João Moreira Filho e Daniel Paulo. Bom dia a todos, obrigado, até amanhã.

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6: 11. Sexta-feira, 9 de outubro de 2026.
7: Eduardo Paes critica, mas reconhece decisão do TSE e Douglas Ruas deve ser confirmado governador do Rio de Janeiro amanhã.
6: Candidatos à presidência da República têm eventos no fim de semana para fortalecer campanha no segundo turno.
7: Flávio Bolsonaro se reúne hoje com o novo governador do Rio e vai a São Paulo no domingo.
6: Lula fará a caminhada em Brasília e viaja para o Rio Grande do Norte.
7: Luiz Fux pede acesso a inquéritos de Alexandre de Moraes para apurar irregularidades.
6: Palmeiras vence o Bahia e cola no líder Flamengo antes de clássico contra o Corinthians.
7: Fim de semana de Brasileirão também terá Fla-Flu e Grenal. Tempo.
8: A sexta-feira será de temporais no sul, aumento da chuva no centro-oeste, muito calor em parte do país. O Rio Grande do Sul continua com risco de chuva forte e temporais.

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0: Flávio Bolsonaro vai se reunir hoje com lideranças políticas e religiosas no Rio de Janeiro.
1: E estruturando a campanha para o segundo turno, o candidato do PL à presidência segue acumulando apoios.
0: Ontem foi a vez de Augusto Cury, do Avante, aderir ao senador.
1: O escritor, que teve cerca de 3 milhões e meio de votos no domingo, repassou a Flávio Bolsonaro uma lista de propostas que será incorporada ao plano de governo.
2: Todo mundo que está dando apoio a mim, não é carta em branco para Flávio Bolsonaro, não. Não é carta em branco. Porque eu vou escrever esse livro, essas novas páginas do Brasil, junto com cada um de vocês.
0: Até agora, o candidato Flávio Bolsonaro fechou alianças com 5 partidos. União Brasil, Progressistas, Republicanos, Novo e Podemos.
1: Um dos primeiros desafios da base em um eventual governo dele seria alterar pontos da reforma tributária, já aprovada, e que entram em vigor a partir do ano que vem.
0: O chamado split payment, ou pagamento fracionado, por exemplo, seria retirado do texto.
1: O mecanismo separa automaticamente o valor dos impostos na hora da compra, ou seja, o vendedor só recebe a parcela já descontada.
0: Na avaliação da equipe de Flávio Bolsonaro, isso prejudica principalmente os pequenos e microempresários que ficam com menos dinheiro em caixa.
1: O Ministério da Fazenda argumenta que a medida é importante para diminuir a sonegação.
0: O candidato do PL avalia que, com a economia como está atualmente, não é possível fazer a implementação.
2: Se você implementa o split payment, você vai acabar com esse fluxo de caixa das empresas e na situação financeira que elas estão hoje, vai ser uma quebradeira generalizada.
1: Flávio Bolsonaro participou ontem de um encontro com governadores eleitos entre os partidos que o apoiam.
0: No evento, ele prometeu liderar para todos, inclusive para os que não votaram nele.
1: O candidato do PL recebeu ainda a nova banca de Minas, ao lado do governador eleito Cleitinho Azevedo, do Republicanos.
0: E prometeu negociar a dívida do Estado com a União.
1: Já Lula se reuniu com assessores no Palácio da Alvorada, em Brasília.
0: Ele vai passar a contar na equipe com o ex-ministro da Educação, Camilo Santana, que vai dividir a coordenação da campanha com o presidente do PT, Edinho Silva.
1: O presidente abraçou de vez os vídeos no formato selfie para redes sociais.
0: E o impacto foi imediato no engajamento. Só o primeiro vídeo teve mais de 25 milhões de visualizações.
1: Em uma nova publicação, Lula fez críticas à campanha de Flávio Bolsonaro.
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1: Lula também gravou uma selfie nesta quinta para comemorar o Dia do Nordestino.
0: A região tem recebido atenção especial da campanha, já que o petista teve menos votos agora em 6 dos 9 estados comparado com a eleição de 2022.
1: No fim da noite, o petista voltou a defender o fim da escala de trabalho 6x1.
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0: O deputado federal André Janones, da Rede, também assumiu a frente na internet de Lula.
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0: Bom dia, Monte Alto. São 7 horas 25 minutos. Hoje é sexta-feira, dia 9 de outubro de 2026. 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
0: E o final de semana, a expectativa é muito grande, né? Hoje, sexta-feira, primavera, o tempo já começa quente, mas está seco, algumas nuvens no céu. Expectativa hoje é que o dia esquente ainda mais. É aquela massa de ar quente que está instalada na nossa região, está parada por aqui. E aí as massas de ar frio praticamente não conseguem entrar. Ou seja, o cenário pode mudar a partir de domingo, ou seja, amanhã ainda o tempo continua firme segundo a meteorologia. Hoje tem muito pouca possibilidade de chuva, né? A chuva pode vir realmente a partir de domingo, segundo o que está falando a meteorologia. O tempo continua seco, algumas nuvens no céu, o sol vai ser o destaque. Inclusive a questão da umidade relativa do ar, que já começa a ficar em estado de atenção. E a amplitude térmica, que seria entre a mínima e a máxima, pode passar aí dos 12 graus. Só para vocês terem uma ideia, a mínima 20, né? E a máxima hoje pode passar dos 32 graus. Realmente vai e pode esquentar. Agora nos termômetros Cultura, 27 graus. E neste momento aqui em Monte Alto, para você que nos acompanha pelas redes sociais, dá para ter uma ideia, né? Que ainda tem nuvens no céu, o sol ainda não está brilhando como deveria, mas a expectativa é de mudança e que o tempo abra durante todo o período. Essa imagem você vê ao vivo nesse exato momento.
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0: Destaques desta edição. O Sudeste lidera abstenções no primeiro turno das eleições com 22,7%. O Nordeste tem a menor taxa, segundo uma pesquisa. Protestos estudantis da França destacam uma crise de dívida que pode se espalhar para o resto da Europa. São Paulo teve 25 mil veículos roubados ou furtados. É estimativa de janeiro a julho deste ano. Receita alerta os pais após apreensão de 63 milhões de reais em brinquedos falsos. A gente sabe, né, que vem aí o Dia das Crianças. E aí, né, será que compensa comprar um brinquedo tão barato assim? Será que não é falso? Tá aí o alerta da Receita. E falando em Dia das Crianças, o Dia das Crianças, agora dia 12, Black Friday e também o Natal devem abrir aí vagas temporárias. A expectativa é de 530 mil vagas temporárias que vão ser abertas até o final do ano. Número de candidatos PCDs eleitos, mas que dobra em comparação com 2022. Desembargador é alvo da Polícia Federal em operação contra a corrupção e lavagem de dinheiro em decisões judiciais. Dupla é presa em galpão com carros roubados e obras de arte avaliadas em mais de R$1 milhão. A polícia nas ruas continuam fazendo aí as apreensões. E no esporte, vamos dar um giro, né? A seleção brasileira feminina de futebol está se preparando para o jogo agora neste sábado, amanhã, dia 10 de outubro, às 16h30, lá no estádio Beira Rio, Brasil e Argentina. Amanhã tem mais uma rodada do Brasileirão pela Série A, inclusive, né? Os jogos de ontem realmente foi emocionante. E no domingão, né, vai começar mais uma rodada aí pela Série B do Brasileirão. Inclusive no domingo nós teremos aí o destaque para quem gosta de Fórmula 1, o Grande Prêmio de Singapura, domingo às 9 horas da manhã. Aí destaque também para a Copa Paulista, inclusive no domingo nós teremos aí praticamente o jogo 1 de 2 da Copa Paulista, União São João e São José, também o destaque para você também desta informação. Só lembrando que pela Série B do Campeonato Brasileiro, domingo vai começar aí a 33ª rodada. Esses são os destaques e o noticiário vem aí.
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0: As informações para você do Plantão Policial. Nós tivemos o destaque através da Polícia Militar de várias ocorrências com relação à questão do trabalho de patrulhamento que está fazendo a Polícia Militar aqui do nosso município. Olha, nós tivemos 49 pessoas que foram abordadas nas últimas 24 horas, trabalho intenso da polícia, foram 19 carros que foram fiscalizados, 20 motos fiscalizadas de ontem para hoje, hein? 6 autuações por infração de trânsito, 10 pontos de visibilidade, 8 ocorrências que foram atendidas nesse tocante, 2 bloqueios para fiscalização, 5 fiscalizações do projeto Vida. Ou seja, foram 2 ocorrências de infração de trânsito que foram realizadas lá na Vila Gadini, veículo abordado e condutor que foi autuado. A gente sempre fala aqui no jornal, né? Vamos andar com o veículo regularizado. Seja aí um licenciamento, a questão da CNH realmente em dia, a questão muitas vezes do cinto de segurança, do celular, toma cuidado, algum problema que você acha que tem aí no seu veículo, vamos regularizar, porque se pego for e o policial pedir a documentação, o policial quiser realmente saber se o seu veículo está regularizado, quem não deve não teme, você entrega a documentação, eles olham e pronto. Agora, se tiver algum problema, realmente aí você vai ter multa, vai ter o seu carro realmente guinchado, vai para o pátio da Polícia Militar, realmente é uma dor de cabeça danada. Nós tivemos aí duas ocorrências de desinteligência entre familiares, uma no Jardim Vera Cruz e a outra pelo Jardim Califórnia. As partes foram aí orientadas, né? Para que chegar em vias de fato, se realmente pode resolver de uma outra forma com relação a essa questão aí dessas ocorrências de desinteligência. E foram quatro ocorrências de averiguação de indivíduo suspeito lá nos bairros, em alguns bairros aqui, no caso, a polícia destaca que foram em vários bairros aí, quatro bairros, quatro ocorrências de averiguação de indivíduo suspeito, ou seja, a polícia acaba muitas vezes indo até o bairro, bairros diversos, e se vê uma pessoa realmente em atitude suspeita, claro que essa pessoa vai ser abordada. Pela Guarda Civil Municipal, pelo telefone 153, nós tivemos na data de ontem, por volta das 20h10, lá no Jardim Centenário, a equipe do Grupo Tático de Apoio com Motos, através da Guarda Civil Municipal, que logrou êxito em abordar uma motocicleta com dois ocupantes em atitude suspeita. E você vê, nesse exato momento, as imagens que nós estamos mostrando pelo Facebook e também pelo YouTube, com relação a essa questão aí, que foi localizado uma quantidade considerável de entorpecente, pedras brutas de substância análoga ao crack com um dos ocupantes da motocicleta. Você vê esses saquinhos, né, que você vê, né, essas trouxinhas, saquinhos, são pedras de crack. Diante dos fatos, ambos, né, essas pessoas, esses indivíduos, foram conduzidos até a Central de Polícia Judiciária da cidade de Jaboticabal, porque foi à noite, né, ontem, por volta das 20h10, onde o portador aí do entorpecente ficou preso e agora ele está à disposição da justiça, enquanto o condutor aí foi liberado. Ou seja, né, o que a gente sempre fala, né, da cadeia mesmo. E aí você vai ter que se explicar com relação aos problemas para a justiça. São estas as informações para você do Plantão Policial. Não entre em litígio com a polícia, para não virar notícia.
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0: Agora são 7h35, você pode participar, né, pelo nosso WhatsApp, 3242-5426, pelo Facebook, mandando a sua mensagem, mandando a sua participação, mandando seu bom dia, inclusive bom dia, né, para todos que estão aí nos assistindo, nos ouvindo, os nossos ouvintes, os nossos internautas. E a Receita está alertando as pessoas que ainda não compraram os brinquedos para o Dia das Crianças, com relação às várias apreensões que estão acontecendo de mercadorias irregulares. A Receita Federal está fazendo um alerta para orientar os consumidores a verificar a procedência dos brinquedos antes da compra. Tem procedência? É realmente um brinquedo de boa qualidade? Não adianta só ter preço, né? Preço não é tudo. O preço faz parte do todo, né? Brinquedos vendidos em todo o país devem exibir o selo de certificação do Inmetro. Produtos sem esse selo não vão passar muitas vezes pela avaliação de segurança exigida, afirma a Receita Federal. Durante a operação que foi realizada, a operação Play Fake, concluída no mês que passou, né, no Rio de Janeiro, foram aí retidos 9 containers com mercadorias irregulares provenientes da China. tudo bem, né? Vem de outro país, é mercadoria da China, mas tem que ter realmente o selo, tem que estar aí totalmente legalizada. É importante isso aí na hora de você comprar o seu brinquedo, o brinquedo que você vai dar aí para o seu filho, para a sua criança agora no dia 12 de outubro, que é feriado, além de ser o dia da Santa Nossa Senhora Aparecida, também é o dia das crianças. E falando em dia das crianças, Black Friday e também o Natal deve impulsionar oportunidades para quem está buscando contratações temporárias. A Associação Brasileira do Trabalho Temporário prevê aproximadamente 530 mil novos contratos de trabalho temporário nesses meses, incluindo o mês de outubro agora, outubro, novembro e também dezembro em todo o país. O volume representa uma leve alta de 1,5% em relação ao mesmo período do ano passado e mantém a trajetória e também a estabilidade observada ao longo do ano. A estimativa considera também um ambiente de maior cautela das empresas diante dos juros elevados, da adequação ao novo cenário tributário e também das definições eleitorais. Ainda não está definidas as eleições, né? Mas com certeza, né, já está tendo aí um pequeno reflexo nessas possíveis contratações aí temporárias que vão se estender agora no mês de outubro, no mês de novembro e também no mês de dezembro, né? E falando muitas vezes aí em contratações com relação a esse feriado que está chegando, vamos passar as informações do nosso comércio, o que vai acontecer no final de semana. Lembrando que amanhã, sábado, comércio aberto até às 18 horas, 6 horas da tarde, né? Ou seja, dá para você fazer aí as respectivas compras. Na próxima segunda-feira, que é o Dia das Crianças, Dia da Padroeira do Brasil, comércio fechado. A gente sabe, né, que tem alguns supermercados que tem um horário estendido, que tem aí realmente um horário especial de atendimento. Aí, com certeza, talvez pode ter alguma mudança, mas o comércio em si, na segunda-feira, fechado, feriado nacional. Amanhã, sábado, aberto até às 18 horas. São 7 horas 39 minutos, daqui a pouquinho a gente volta.
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3: 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Agora você fica sabendo do plantão das farmácias e drogarias da semana e do final de semana. 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
1: Agora são 7 horas mais 42 minutos. 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
2: São 7:48. Nós temos um convite todo especial. Clube Vida e Saúde. É uma oficina de tratamento natural para depressão e fibromialgia. Será dia 10, sábado, amanhã, a partir das 16h, na rua Adelino Buzinaro, 430. Vá nesse endereço. Depressão e fibromialgia. Vida é saúde. Quero agradecer o convite aqui que nós estamos recebendo. Nós teremos também amanhã o bazar da Igreja Assembleia de Deus, lá do Canaã. Amanhã o bazar vai trabalhar das 8 às 17 horas na Avenida Antônio Forçati, 870. Vamos lá e vamos participar. Gosta de pizza? Comer uma pizza e ajudar as crianças que estão em tratamento de câncer lá na Casa do Vovô Antônio Barretos? Criança Feliz, a pizza solidária, será entregue amanhã também na Escola Dr. Raul da Rocha Medeiros, na parte de baixo, aquele portão dos fundos. Cada pizza custa R$50 e vários sabores. Você pode comprar ainda. Pode até no local também lá amanhã você compra. Mas para antecipar, vá no Foto Central e adquire uma pizza. E você colabora com as crianças que estão em tratamento contra o câncer na Casa Vovô Antônio. Falando em crianças, amanhã a Associação Comercial será realizando a festa Dia das Crianças. Será amanhã, dia 10, bem no centro da cidade, ali de frente à Crédito Citros, de frente ao Santander, a partir das 10 horas. Vai ter muita algodão doce, pipoca, personagens infantis, muitas brincadeiras. A senhora vai prestigiar o nosso comércio e seus filhos vão ficar brincando e comendo à vontade essa festa dedicada para as nossas crianças. Amanhã nós teremos missa às 18 horas na Capela do Divino Pai Eterno e às 19h15 vai ter missa na Capela de São João Batista.
3: E atenção você, né, que teve um gato que desapareceu, um gato de estimação. A dona Benedita entrou em contato com a gente. Ela está com esse gato. Ele é preto, né, com uma estrela branca no peito e também as patinhas aí, as pontas dos dedos aí, branco também. Está na rua Doutor Raul, né? Ele é um gato macho. E nós temos o telefone, né, dessa pessoa, da dona Benedita, que encontrou esse gatinho. Ele é muito mansinho, né, e está na casa dela. Quem teve o seu gato de estimação que desapareceu, entre em contato com a gente, que nós temos aí o contato, né, da dona Benedita, ela que disse que está tratando do bichinho, mas não é dela, né? Ela imagina que deve ser de alguém que teve o gato que desapareceu e ela está cuidando do bichinho.
2: Falando em gato, vai ter vacinação antirrábica, já, das 8 às 11 horas, será lá em Ibitirama, ao lado daquele bar, lá como é conhecido o local. Então, hoje tem vacinação antirrábica das 8 às 11 horas lá em Ibitirama. Leve o seu cachorro ou seu gatinho para tomar a vacina.
3: Uma pesquisa que foi realizada mostrou que o número de candidatos PCDs, são pessoas com deficiência, eleitos nesta eleição, mais que dobrou na comparação com o ano de 2022. Ao todo, 19 pessoas que conseguiram algum cargo no Legislativo declararam ter alguma deficiência no ato do registro da sua candidatura através do Tribunal Superior Eleitoral. Nestas eleições, 510 candidatos, PCDs ou pessoas com deficiência, disputaram o pleito. Em 2022, foram 476 pessoas ou candidatos que disputaram. 8 PCDs aí foram eleitos. Deputado estadual foram 11, deputado federal foram 6, um senador e um suplente.
2: Ontem nós tivemos partidas pela Série A do Campeonato Brasileiro. Santos 2, Flamengo 2. Que reação do Peixe, hein? O Santos estava perdendo por 2-0. Depois Neymar fez 2-1 cobrando pênalti e Neymar empatou 2-2 cobrando pênalti também. Ótimo resultado para o Santos e ajudou o Palmeiras também. O Santos tirou 2 pontos do Flamengo. Nós tivemos Atlético Paraná 2, Atlético Mineiro também 2. Fluminense 4, Coritiba 0. E Palmeiras 1, Bahia 0.
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2: Vamos falar da Mega Sena pelo concurso 3068 e o prêmio acumulou de novo. O sorteio que aconteceu nesta quinta-feira lá em São Paulo. O prêmio para as apostas que acertassem as 6 dezenas, como eu falei ontem, né, era de aproximadamente 100 milhões de reais. Um ótimo, excelente prêmio. Muita gente apostou, mas, no entanto, ninguém levou nessa primeira faixa, os 6 números, acumulou de novo. E aí ficou melhor ainda, né? 112 milhões para o próximo concurso que acontece aí neste final de semana. Os números que foram sorteados, anotem aí. Vamos lá. Número 7, o número 10... O número 39, aí logo na sequência saiu o número 40. Aí realmente complicou, dificultou, não teve jeito, né? Número 43 também saiu, né, na data de ontem. E o número 57. Com isso, ninguém conseguiu acertar os 6 números. Boa notícia para quem jogou, né, para acertar 6, mas acertou 5. Foram 62 apostas. Já imaginou essas pessoas que apostaram, né? 62 pessoas, aí, apostadores, que acertaram 5 números, bateu na trave de raspão. Vão levar um prêmio, claro, né? Mas é um prêmio pequeno, perto dos 112 milhões de reais, R$ 51.808,94. Lembrando que tivemos também pessoas que acertaram 4 números. Final de semana, tem sorteio, façam suas apostas, boa sorte.

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1: São 8 horas em Monte Alto. Vou repetir que acontece agora vacinação antirrábica. Vai até às 11 horas, começando agora lá em Ibitirama, lá no bar, o local como é conhecido. Só levar seus animais lá em Ibitirama, vacinação antirrábica hoje. Começou às 8 e vai até às 11 horas. Domingo nós teremos a feira de adoção de pet. Cachorros. A Nanica vai estar lá também, uma cachorrinha bonitinha, na praça de São Benedito, das 8 às 11 horas. Serão ali 3 ou 4 animais para serem cachorros, para serem adotados. Procure lá, vai ser receptor de informações, bem tratados, já vacinados, castrados, tudo certinho para fazer companhia para você. Vai ser domingo, das 8 às 11 horas, na Praça de São Benedito. Atenção às famílias cadastradas no programa Viva Leite. Segunda-feira é feriado, então nós não teremos entrega do leite. A próxima entrega será dia 15, a quinta-feira, 2 litros de leite. Você sabe que os setores municipais funcionam normalmente até hoje. Depois só reabrem na terça-feira, porque sábado e domingo já sabe que estão fechados os setores. Segunda-feira é feriado. É dia da padroeira, Nossa Senhora Aparecida, dia das crianças também. Então, procura ver como é que está o seu medicamento, procura as farmácias nas unidades de base de saúde, a farmácia central, para você não ficar sem o seu medicamento. Setores essenciais não param. Funciona sábado, domingo, segunda, normal. Se você precisar de atendimento médico, rapidamente é o pronto-socorro. Pronto-socorro estará para atender você, se você precisar. A Guarda Municipal, Guarda Patrimonial também não param. Plantão no cemitério, o SAMU também não para. Então, preste atenção, hein? Se você precisar, estão aí. Alguns setores de limpeza continuam fazendo, trabalhando sim, não para. Mas o nosso comércio, vou repetir que o nosso comércio funciona normalmente hoje e amanhã. Amanhã, sábado, até às 18 horas. Depois, no domingo, estará fechado. E na segunda-feira, também, nosso comércio estará fechado. Nosso comércio também estará fechado. E prestigie o nosso comércio. Sabe por quê? Você pode ganhar prêmios. Na terça-feira, dia 13, haverá sorteio. 5 vales-compras. 5 vales-compras para você. Então, você vai lá prestigiar o nosso comércio e pode faturar R$ 1.500 aí, o vale compras para você. Hoje, dentro do cronograma de recolhimento de galhos, hoje, sexta-feira, dia 9, o recolhimento de galhos acontece na área central, na Avenida Ayrton Senna, na Avenida Central, Colinas do Campestre, na Rua Hermes Peloso e no Vale Verde. Segunda-feira não tem coleta porque é feriado, mas na terça-feira, dia 13, a coleta de galhos na área central, Jardim Folador, Jardim São Francisco e Parque Cosmo. Meu pet container está funcionando, porque meu pet container funciona de segunda, quartas e sextas. Meu pet container está atendendo se você precisar levar o seu animal. 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Teremos aqui uma festa das crianças programada para domingo, dia 11, das 9 às 11 horas, para as crianças que moram no Jardim Bela Vista do Mirante. Para as crianças do bairro e a associação do bairro que todos os anos realiza essa festa. Deliane, um abraço, viu? Boa festa para vocês, junto com o Rotary Club, Rotaract, Interact também, e todos aqueles que estão colaborando. Teremos muitos brinquedos, comes e bebes para as nossas crianças. Vai ter brinquedos infláveis, cachorro quente, refrigerante, sorvete, algodão doce, pipoca e muita alegria. Essa festa das crianças é lá no campinho, ao lado do campinho lá, como é conhecido o local, né, o campo de futebol de Jardim Bela Vista do Mirante. Acontece domingo, dia 11, das 9 às 11 horas. Vamos participar. Teremos também, no dia 18, uma festa dedicada para todas as crianças da nossa cidade. Essa festa será das 14 às 19 horas, no pavilhão de festa da Menina Zildinha. Vamos lá levar sua criança. Teremos também festa das crianças na Lagoinha, só que no dia 24 de outubro, das 9 às 16 horas, próximo do posto ali, próximo da distribuidora, que você conhece o local também. Nós estamos aqui, ó, recebendo informações, né, do nosso futebol. Domingo nós teremos a fase semifinal. Duas partidas das semifinais do futebol amador Cidade Sonho. Os dois jogos serão realizados no estádio municipal Dr. Edmar Morgado. Nós teremos às 8 horas Aparecida contra o Soneguinho. E o segundo jogo, Unísio Tornosa e Família Palestra. Acontece domingo agora, hein? Dia 11, pela manhã, no estádio municipal Dr. Edmar Morgado, o troféu da Noel Caluz Silva. Valeu. Vamos lá prestigiar. Falando em esporte, jogos abertos em Votoporanga. Teremos os jogos lá em Votoporanga. E Monte Alto estará presente. Monte Alto, seu atletismo feminino, boxe masculino, boxe feminino, capoeira masculino, karatê masculino, tiro esportivo masculino, beach tênis masculino e beach tênis feminino também. Modalidades que estarão presentes nos Jogos Abertos do interior, Jogos Abertos que nasceram aqui em Monte Alto. Então, Monte Alto é berço dos Jogos Abertos do interior. E os jogos serão realizados lá em Votoporanga. Boa sorte para os atletas que estarão lá participando. Isso é bom. 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Mas você precisa fazer a sua inscrição, hein? Inscrições até o dia 3 de novembro. Tem o zap aqui da ETEC de Monte Alto. 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A cooperativa Recicla Monte Alto. Hoje, sexta-feira, de acordo com o cronograma, os caminhões terão diversos bairros. Todo o setor ali da Vila Gadini estão passando. Todos os setores ali também do Jardim Centenário, Jardim Bandeirantes, Jardim Santana e também Jardim São Guilherme. Este é o cronograma do recolhimento do lixo reciclável.
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2: São 8 horas mais 11 minutos. 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
2: Bom dia. O primeiro Datafolha do segundo turno está dizendo que Flávio tem 52% e Lula tem 48%. Alguém acredita? Numa pesquisa que deu no primeiro turno, Lula 45 e Flávio 42. E a realidade foi Flávio 47 e Lula 45. Então, 52 a 48 no Datafolha, desculpem, eu fico com os quatro pés atrás. Bom, vejam só mais uma de Gonê Convorcar. Gonê é o procurador-geral da República. Está nos jornais que apareceu lá gravações do advogado fornecendo para o Vorcaro o endereço domiciliar particular do Gonê. Eu não sei se era para mandar Macallan, mandar uísque ou mandar charuto ou o quê. Mas Gonê disse que foi uma relação brevíssima, não foi. Porque Vorcaro estava num almoço em homenagem a ele. Parece a foto. Depois ele estava fumando charuto embevecido lá em Londres com Vorcaro. Ele é o procurador-geral da República. Tem que ser como a mulher de César. Não basta ser honesto, tem que parecer que não há relações promíscuas com Vorcaro. Aliás, o próprio Lula, o outro dia, disse que o Supremo tem relações promíscuas, né, que deve ser com Vorcaro. Bom, o Lulinha não falou nada sobre relações promíscuas com a Roberta, né? Bom, uma outra questão aqui. Vejam só, interessante. No sábado vai ser uma recontagem pro forma amanhã, pro forma de votos no Rio de Janeiro, só para o que exige lá a decisão de confirmar o deputado Douglas Ruas, do PL, como governador eleito do Rio de Janeiro. O normal seria que o Eduardo Paes recorresse. Ele disse que ia recorrer, não sei se recorreu. Mas eu estou vendo a notícia aqui de que a coligação de Lula, ou seja, o PT, o PCdoB e o PV, recorreram ao Supremo e mais, dizendo para o Supremo quem podia ser relator e quem não podia ser relator. André Mendonça e Cássio Nunes Marques, por exemplo, não podem ser relatores, diz a coligação. Cruzes, o que é isso? Parece que eu sei que há um desespero, mas desespero, quer dizer, leva à emocionalidade e o abandono das coisas sérias, fica ridículo, né? Bom, um outro assunto que eu queria conversar com vocês, né? Vejam só, tá? Aquilo que eu já disse aqui, em casa onde falta pão, em casa onde falta picanha, todo mundo briga e ninguém tem razão. Eu até tocando nesse assunto na revista Oeste de hoje. De Brasília, Alexandre Garcia.
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10: Muito bom dia, amigos da cultura. Bom dia, Monte Alto. Bom dia, região.
11: Bom dia, JB.
10: Araraquara, sexta-feira, 9 de outubro de 2026. Lua minguante, boa para a pesca. Amigo motorista, Deus fez o homem. Este fez o veículo e o veículo continua matando o homem.
12: Acelere, mas não exagere, rapaz.
10: Por volta das 6 horas e 50 minutos, no início da manhã de ontem, quando o Rei dos Astros pediu licença à Princesa Lua e já vinha subindo no horizonte, rasgando o decote da natureza, iluminando as estradas desta vida, o senhor Alcides Aparecido Martins, de 71 anos, pescador, estava a caminho do rio. Ele pilotava uma motoquinha de pequeno porte, cujas características não foram divulgadas. A motoquinha transitava pela SP-425, rodovia Assis-Chateaubriand. Pista simples, reta, tempo bom. Seguia cortando o vento pela pista oeste, ou seja, sentido Barretos a Olímpia. Porém, quando chegou no quilômetro 115 mais 500 metros, na ponte do Córrego das Pedras, em Barretos, região de Ribeirão Preto, o idoso perdeu o controle da motoca e tombou sobre a ponte. Caiu e morreu no local do acidente. Não se sabe direito o que aconteceu, se ele sofreu mal súbito ou se foi atingido por um veículo não identificado. Na sequência dos acontecimentos, três caminhonetas Hilux, todas de uma mesma família da cidade de José Bonifácio, que fica lá na micro-região de São José do Rio Preto, que transitavam em comboio uma atrás da outra, colada na outra, sentido leste, ou seja, sentido Rio Preto a Barretos, para não atingir a motoca tombada no leito carroçável, a que seguia na frente, deu uma brecada. Foi atingida pela segunda caminhoneta e a segunda caminhoneta atingida pela terceira caminhoneta. Pense num engavetamento de Hilux. Meia dúzia de pessoas ficaram feridas, uma em estado grave. Todas foram resgatadas e levadas à Santa Casa de Barretos. O Rabecão transportou o corpo do idoso também ao Instituto Médico Legal em Barretos. O policiamento, bombeiros, SAMU e os peritos atenderam a ocorrência e prestaram ao senhor Alcides Aparecido Martins, de 71 anos, sua última continência. 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
10: Zezé, eu gosto do impossível.
15: Como é que é?
10: Porque a concorrência é menor. Obrigado pela audiência. Bom fim de semana pra você.
16: Obrigado. Tchau, tchau.
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10: Amigo motorista, tenha uma excelente viagem pelas veias e carpetes viários deste imenso Brasil.
18: Brasil!
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3: São 8 horas mais 30 minutos, programa da Câmara Municipal. Nós estamos recebendo o vereador João Piccolo para conversar com os nossos ouvintes e com a nossa população. João Piccolo, bom dia.
4: Bom dia, João Moreira, bom dia a todos os ouvintes da Rádio Cultura e também quem nos acompanha através das redes sociais.
3: Já descansou da campanha política? Porque eu sei que o seu candidato se elegeu.
4: Graças a Deus, João. O Átila, fomos felizes com um e não tanto com o outro que a gente apoiava, que era o Vinícius Marques, que agora já passou as eleições, podemos falar abertamente o nome dos candidatos. E era também o Átila Jacomucci. Eu tenho um compromisso com ele desde quando eu voltei agora para o meu mandato. Foi a pessoa que me atendeu lá na Assembleia, que mandou alguns recursos aqui para nós. Então eu tinha um compromisso com ele e quero agradecer aqui os 89 votos que ele teve, que ajudou ele a se reeleger, está lá como deputado estadual e tenho certeza que vai nos ajudar. Preciso combinar aí daqui uns dias uma visita lá para ele, para a gente estar conversando agora que a poeira assentou dessas eleições. Tivemos também aqui, né, João, bastante surpresa nas urnas com relação a candidatos que não fizeram campanhas nas ruas, como nós fizemos aqui, fomos bater de porta em porta, fizemos as solicitações, mas eu acho que vai ser a tônica. Na outra eleição já foi mais ou menos assim, essa mostrou, e na próxima vai ser as redes sociais que vai mandar. Eu acho que vai acabar essa questão de santinhos, de porta em porta, que você pode fazer o teu corpo a corpo na conversa, mas a rede social eu acredito que vai falar mais alto nas próximas eleições, Moreira.
3: Com certeza, João.
4: Porque eu acho que nessa ficou provado aquilo que veio, aquilo que impulsionou, aquilo que o que a internet faz, está toda hora te mostrando. Você abre o celular, está mostrando um candidato A, B ou C com algumas falas. Então, eu acho que isso vai ser das próximas eleições. Mas tivemos aqui algumas surpresa de candidatos que tiveram votos aqui, infelizmente também não se elegeram, e de outros que foi solicitado que se elegeram, que eu espero que continuem aí ajudando o município, que essa é a intenção principal do que nós temos.
3: Mas o principal é mais uma porta que está se abrindo, que é a do Átila.
4: Sim, perfeitamente.
3: Mais uma porta de deputado, isso é importante.
4: Estou falando, ele já ajudou a gente no passado, tenho certeza que continuará nos ajudando. E a gente nota, às vezes, João, como a política é uma coisa que eu falo, uma caixinha de surpresa. Você pega grupos que existiam nenhum, vamos falar aquele cacique, aquele que tinha 500, 600, 700 mil votos. Foi uma turma mediana. Quer dizer, o que acontece? Quando você tem uma coisa mais próxima, logicamente, o volume de votos não seja tão grande, como é feito pela média e não pela votação simples, não é pela majoritária, né? Acaba aí acontecendo essas divergências, você divide aí toda essa conta que é feita, os votos recebidos do partido, pelo número de cadeiras, e vai diminuindo e vai fazendo, mas no fritar dos ovos, eu estou feliz porque o Átila se reelegeu e estamos aí para trabalhar mais uma vez pelo nosso município e pelo nosso estado, Moreira.
3: A Câmara homenageou aí mulheres empreendedoras. Quem foi a sua escolhida?
4: Verdade. A minha escolhida, João, foi a Tainá Arioli, filha do meu amigo Mário Luiz Arioli. Ela é dona da escola, o Kid Miudinhos. Deixa eu achar aqui.
3: Miudinhos.
4: Então, é uma escola infantil. E a história é bem bacana, porque ela abriu essa escola na época, um pouco antes da pandemia. Aí veio a pandemia, sabe o que aconteceu com todo mundo, principalmente com as escolas, né? Porque tiveram que suspender a aula, tiveram todo aquele problema não saia de casa, não pode fazer, e você sabe que as escolas foram atingidas. E essas escolas vivem justamente dos recursos dos alunos que lá tem. Se você não pode receber aluno, você fica aí à mercê de outras coisas. Então a Tainá Arioli, ela é essa empreendedora que conseguiu aí com o Colégio Miudinhos Kids, que funciona ali na rua Jeremias, ali ali próximo ali da Antônio da Silva. Então é merecedora, porque na época teve que praticamente fechar a escola, voltar a trabalhar em escritórios, mas quando a pessoa tem vontade, volta para fazer aquilo que tem dentro do seu coração. Ela voltou com tudo para a escola e hoje ela está funcionando muito bem. E, inclusive, além da escola, ela é professora da rede, nossa rede municipal de ensino. Então, está aí o que, quando você quer vencer, você tem vontade de fazer as coisas, acontece muito. E ela deixou uma frase que diz o seguinte, João, para a gente lá: nunca desista dos seus sonhos, com força e fé chegaremos lá. Foi o que aconteceu. Então, ela é bastante merecedora, fica aqui os parabéns e o agradecimento por ter aceito essa pequena homenagem da Câmara Municipal, Moreira.
3: Mas também você expressar uma homenagem para os preparadores físicos, né? Professores da educação física, né?
4: Nesse dia eu tinha um outro compromisso que apareceu essa agenda de última hora, era um dia que nós não teríamos sessão. Aí eu peço desculpas, deixei na época lá para o presidente Baltazar para que justificasse minha ausência, que eu não poderia estar presente, porque o compromisso eu já tinha assumido, uma vez que a gente sabia que não ia ter a sessão da segunda-feira e que não estava programado também essa sessão extraordinária, magna e de homenagem. Mas fica aqui os parabéns a todos os educadores físicos aí que estiveram lá participando e tendo o seu devido reconhecimento, Moreira.
3: Eu sempre falo que nós estamos ganhando mais ouvintes. Sabe por quê? Muitas pessoas receberam o aparelho auditivo.
4: Verdade, Moreira.
3: Está ouvindo agora o João Piccolo.
4: Verdade. Eu que fico com muito satisfeito com isso, que foi uma das emendas impositivas do ano passado que eu passei para a Secretaria de Saúde para que fosse adquirido aparelhos auditivos. E teve essa primeira remessa, já tem mais gente na fila de espera. E em conversa com a secretária Ariela, o que ela nos passou? Que a empresa vencedora, que foi feito através de um pregão, você pode fazer um aditivo nesse contrato, porque eu estou deixando de novo esse ano mais recursos para compra de aparelhos auditivos novamente para a saúde. Então, e sobrou recurso aqui lá. Eu sei que teve mais vereadores que também mandaram alguma quantia lá para poder fazer essa compra de aparelhos. Então, sobrou recursos, vai ser comprado mais, e o ano que vem, com essas medidas impositivas, que tem lá mais recursos, e aproveitando esse mesmo pregão, esse preço que foi conseguido, Moreira, tenho certeza que uma grande parte da população será atendida. E se tiver mais demandas, o ano que vem a gente pode estar mandando de novo para esse mesmo quesito, para que possa atender essas pessoas. E, lógico, todo mundo quer ouvir bem, né? Não tenha nem dúvida. Então, isso é uma coisa que eu sei que as pessoas ficaram muito satisfeitas. Eu não consegui passar ali na biblioteca onde estava sendo entregue os aparelhos, mas eu sei da alegria das pessoas que puderam voltar a ouvir aquele que não tinha aparelho, ou aquele que estava com um aparelho muito antigo, que já não tinha mais a sua eficiência, possa estar ouvindo novamente com clareza. Então, isso é muito gratificante. Esse é o trabalho que a gente consegue desenvolver. Isso nos gratifica muito enquanto vereadores, Moreira.
3: Certo. A gente vai resolvendo alguns problemas aí. Você sempre falou aqui, mas agora parece que tem uma licitação para solucionar aqueles problemas dos pombos lá na Feira do Produtor, como é conhecido.
4: Verdade, Moreira. Depois, a gente já falou tantas vezes sobre isso, falei da última, acho que na última vez que eu estive aqui sobre isso, teve uma licitação, inclusive ela aconteceu na data de ontem, dia 8, mas ainda não tem um vencedor ainda, entendeu? Então eu quero agradecer aqui a Secretaria de Indústria e Comércio, que depois a gente tem tanta conversa e tanta cobrança, utilizando de recursos próprios, não é recurso de emenda parlamentar.
3: Ah, não foi emenda impositiva,
4: ficha,
3: nada?
4: Não, a ficha que está lá é emenda, é recursos próprios da Secretaria, entendeu? Então está lá, é recurso da Secretaria de Indústria e Comércio, que vai atender esse pedido aí. Eu espero que a empresa vencedora venha e faça ainda este ano, porque uma vez ganho a licitação, não tem por que já não fazer o contrato e a execução da obra, que não é uma coisa tão grande. Então, fica aqui registrado, muito obrigado, espero que hoje já tenha, de fato, eu entrei no site de manhã, ainda não tinha o vencedor, espero que agora, até o final da tarde, ou no máximo segunda-feira, já tenha o fechamento desse plano licitatório aí, para que essa empresa possa vir prestar o serviço aqui na nossa Feira do Produtor, Moreira.
3: E você, como também produtor rural, você tem andado, como é que estão as estradas rurais?
4: Ô Moreira, é aquilo que eu falei da última vez aqui, precisa sempre de reparos. Tem um trecho ali da Anhumas, quando você desce a serra, vira à direita ali, você ali tem fala que era a ponte de cimento, né? A ponte preta, que fala aquela estrada da ponte preta, tem ali umas pedras e necessita de jogar um cascalho para que nivele as pedras, porque senão o pessoal passa e toda hora é aquele solavanco, né? E infelizmente, para socorrer isso, tem uma das niveladoras que não está em operação, está trocando alguns chicotes, que é os fios que estavam com problemas no painel, e não sei o dia que fica pronta, e precisa lá de uma niveladora para poder esparramar os cascalhos para fazer. Espero que fique pronta aí o mais rápido possível, porque já faz dias que o pessoal tem pedido especificamente desse local, né? Mas a estrada rural, João, é uma criança, requer cuidados todos os dias. Não adianta você falar, não está chovendo, não precisa, ou choveu, precisa. Com chuva ou sem chuva, as estradas precisam de manutenção constante. Então é uma coisa que não pode deixar jamais de, podemos deixar aí uma semana, não pode não, as coisas têm que estar acontecendo constantemente. E os problemas que às vezes a questão de não ter uma máquina para fazer o trabalho, logicamente acaba atrapalhando. Então, conto que essa máquina fique pronta e logo e possa resolver lá. E também, Moreira, já estou sabendo que estão levando os tubos lá para a ponte do rio, do Córrego Rico, onde a ponte caiu, para poder dar passagem para o pessoal que necessita tanto. Já foi assunto aqui. Sei que já foi carregado alguns tubos, numa parceria com as usinas que também se utilizam daquela estrada, e muito, porque tem cana dos dois lados. Já foi levado para lá. Espero que agora, num curto espaço de tempo aí, sejam colocados esses tubos, seja aterrado e dê passagem para o pessoal lá que necessita bastante dessa ponte sobre o Córrego Rico, Moreira.
3: A CETESB fiscaliza ou orienta a zona rural?
4: Até demais, João Moreira.
3: Até demais?
4: Até demais. Não, e chegou um comunicado aqui da CETESB, um alerta aí para os nossos produtores rurais. Através da CETESB, estão suspendendo por 30 dias, a partir agora do dia... Deixa eu ver quando foi assinado aqui. Era aí, do dia 2 do 10. Quer dizer, esse mês de outubro está proibido a queimada, mesmo com... Aliás, a CETESB suspendeu as autorizações para que se possa fazer aquelas queimadas regulares, quando você faz o arranquinho de um pomar ou tem alguma coisa para ser queimada, que você vai até a CETESB e pede autorização para poder fazer a queimada. Então, está suspensa essas autorizações. E a alegação, Moreira, é o tempo seco, a ventania que está aí, que pode levar esse fogo para outros locais. Então, e realmente a gente sabe que está calor, tem vindo algumas ondas de chuva assim, mas o calor é bastante intenso, e a ventania também. Você viu o vento que deu outro dia aqui, andou caindo árvores, galhos por aí tudo, e a CETESB resolveu então suspender. Então, aí deixando mais um alerta aqui aos nossos produtores, para saber que não adianta aí pedir solicitação agora para fazer queimada, que a CETESB não vai autorizar. E se desse esses 30 dias, seria todo o mês de outubro. Vamos aguardar se vem uma nova resolução aí para o começo de novembro.
3: Eu não sei se tem essa informação correta ou não. Está proibida a queimada de cana?
4: Sim. A queimada de cana é
3: proibida, né?
4: Salvo, se pode haver algumas exceções que a gente vê quando a usina faz o arranquio de pomares, que você arrenda para cana, é feita a queimada. Muitas vezes é enterrado, mas às vezes faz uma queimada dos resíduos. Mas tudo com autorização do CETESB. Você pode ver que queimada de cana não tem mais. O que acontece, que a gente vê que às vezes, por algum motivo ou outro, você vê algumas áreas incendiadas aí, aquela correria toda em cima da cana. Porque depois que a cana pegou fogo, você pode controlar. Apagar, não tem jeito, né? Só você fazer o controle externo aí para não deixar proliferar muito. Então, João, as queimadas sim estão proibidas, e agora a CETESB, até aquelas pequenas também, eles suspenderam nesses 30 dias do mês de outubro.
3: O projeto da LDO já foi aprovado ou vai ser aprovado?
4: Não, a LDO vai para votação nessa próxima segunda-feira aí. A nossa comissão...
3: Acho que na terça, né?
4: Porque segunda-feira é feriado, é verdade. Isso, é dia 12. Então, a nossa sessão acontecerá no dia 13, na terça-feira. Deve ir para a pauta. Aliás, precisa, porque dentro do nosso regimento, a nossa lei orgânica diz que ele deve ir para votação, aprovação ou não, aí outro problema, mas tem que ir para votação até a terceira sessão do mês de outubro. Então, isso vai acontecer, ela vai para plenário. A nossa comissão, que é de orçamento, já deu pareceres aí favorável ao quilo que está lá, depois para vir a lua. Não foi feita nenhuma emenda na LDO, mas na lua depois é possível sim fazer emenda, porque a LDO é uma prévia e depois a lua vem o que especificamente vai se fazer. Então pode ser que esteja alguma emenda ou não, mas nessa vez não houve nenhuma e vai para votação. Está aguardando agora de manhã a Comissão de Justiça e Redação, deve se reunir e dar o parecer, acredito que também seja favorável, para que possa entrar na pauta de terça-feira, Moreira.
3: Certo. Mas o orçamento para 2027, qual o valor?
4: 378 milhões.
3: É uma previsão.
4: Uma previsão. Então,
3: mas será que chega nesse 378?
4: Pois é, João, aí está. Do que está previsto para esse ano, os 339, você vê que cresceu aí em torno de 10 a 11%, mais ou menos, aí entre alguma arrecadação e outra. Também é um pouco mais ousado se a gente pensar em termos inflacionários. E ontem o vereador Gerber esteve aqui e falou sobre o decreto aí lançado pelo Poder Executivo, sobre a questão das requisições, o prazo que vai poder fazer, o que tem em contas, o que está liquidado, o que não está, aquilo que está pendente em requisição. E por que, João Moreira? A gente acompanha, e o ano passado você vê que a projeção que foi feita em cima do orçamento anterior para desse ano, quer dizer, de 2025 para 2026, foi em torno de 20% e tantos, quer dizer, bem acima da inflação. E a gente olha aqui, eu costumo acompanhar também, como o Carlos Gerbi disse aí, ele também acompanha alguns números, e realmente nos preocupa. Espero que tenha essa arrecadação toda, porque grande parte, se você pega aquilo que já foi empenhado, do que foi arrecadado, a gente entende que tem empenhos globais, é claro, você tem coisa que você faz empenho para o ano todo e depois você vai liquidando aquilo que... aquilo que você vai repetidamente comprando e pagando. Então, para uma ideia, nós temos aí até dia final do mês 9, temos 268 milhões empenhados. E a receita, você tá vendo, era de 220 milhões mais ou menos. Então você vê que tem 40 milhões a mais empenhado, mas gente, isso não tem problema, porque são empenhos globais que você vai pagando as empresas que tem contratada que presta serviço mensal. Transporte de estudante, transporte universitário, programas da saúde e tudo mais. Mas, quando a gente olha para a arrecadação, e aí que eu falo, Moreira, é uma arrecadação nossa, municipal. Fundo de participação do município, você consegue fazer muita coisa? Não, porque são repasses governamentais. Outros repasses que vêm do governo, você fica à mercê. Porém, o que eu vejo nessa receita, e foi questionado isso lá em 2025 também, Moreira, o que acontece? Algumas receitas próprias. IPTU. A prefeitura lançou aqui que ia ter uma arrecadação para esse ano de 33 milhões. Pois bem, se você olhar e acompanhar, até hoje foi arrecadado, até dia 30 de setembro, pelo portal da transparência, talvez falte alguma coisa para atualizar, porque não é o que efetivamente o Executivo nos manda na Câmara. Tem arrecadado 18 milhões e 800. E a média dos últimos meses que eu tenho acompanhado, a arrecadação é de 1 milhão e 300, 1 milhão e 400, 1 milhão e 700 atrás e depois paga. Quer dizer, se você somar que falta 3 meses aqui, faltariam aí, hipoteticamente falando, 4 milhões e meio, 5 milhões a ser arrecadado. Daria 22. Quer dizer, faltaria aí 22, 23 milhões, faltariam 9 milhões só na receita do IPTU. Então, isso nos leva a acreditar que esse decreto, não sei se esse é o alerta que acendeu lá de outras receitas, também. Então, e o IPTU é uma receita que a prefeitura tem na mão, porque é ela que emite os carnês, é ela que faz, ela saberia. Ou está tendo muita inadimplência, não sei te dizer, ou realmente foi superestimado essa receita. Como também nos preocupa a questão do imposto de renda retido na fonte do trabalhador, aquele que você paga no lerite, e que fica aqui conosco. Era um orçamento de 6 milhões, aliás, 7 milhões e pouco, foi para 10 milhões e 700. E até agora arrecadou 4.400. Portanto, está faltando, se a gente ficar na mesma média, vai arrecadar em torno de 6 milhões, Moreira. Vai faltar mais 4 milhões e 700 do imposto de renda, que é o lerite de todo trabalhador que tem aqui dentro do nosso município. E entre outras receitas de impostos, também de ISQN, nacional, ISQN de qualquer natureza, que é receitas também municipais, que é feito dentro do que a prefeitura cobra das empresas que aqui estão cadastradas. Se a gente olhar também, é uma receita estimada aqui de 26 milhões e 400. até agora arrecadou 14, até agora 30 de setembro, aguardando ainda algumas modificações. Arrecadou-se 14 milhões e 500. Fazendo a mesma média, faltaria mais 6 milhões e tanto. Então, quando você faz essa conta, e tem outras receitas aqui, que se eu for pegar todas, olhando para as receitas municipais, não contando, o FPM também está fora do padrão, quer dizer, se vier na mesma métrica até agora, também não atinge os 77 milhões que era o previsto.
3: Que é o fundo de participação do município.
4: Exatamente. Então, olhando aqui, Moreira, a grosso modo, não vou dizer que isso vá acontecer, mas faltariam em torno de quase 40 e tantos milhões na arrecadação do município. Aí, se você tira 339 milhões, tirando os 45, cairia para 290 milhões, alguma coisa. E quando você coloca que o arrecadado do ano anterior, 2020, foi 280 milhões de uns quebrados, se você colocar a inflação, quase que chega nesse valor arrecadado. Então, espero que essas receitas próprias, que eu estou falando, que aqui do município, que foram colocados esses volumes aqui, esteja dentro do parâmetro que a prefeitura estudou e que isso possa vir. Caso não venha, realmente é preocupante. Não vou dizer que a prefeitura vai ficar inadimplente, mas, como esse decreto diz que você não pode fazer requisição, você não pode fazer compra, a não ser que a autorização direta do executivo, significa que algumas coisas poderão ficar paradas. Por exemplo, a niveladora que eu disse agora, que ela está parada porque está trocando alguns chicotes. Se daqui 2 meses não puder fazer isso, vai ficar parada, não vai ter que conseguir atender a estrada rural. Olha, no decreto fala que saúde, Fundeb, algumas coisas tem, porque são obrigações e tem que ser feito. Então, outras coisas podem ser atingidas, não saberia te dizer quais. Então, nos preocupa, sim, essa questão de arrecadação. E para esse ano, falando para você, a inflação, não sei quanto vai ser, mas não deve ser em torno de manter aí seus 6, 5%, mais ou menos. E a previsão do orçamento da LDO está de 10 a 11% a mais, 10% a mais. Quer dizer, estaria um pouco acima, mas abaixo dos 20 e tanto que foi na lua anterior. Então, é uma coisa que merece, sim, o acompanhamento. Eu, por ter um pouco de facilidade com os números, a gente acompanha um pouco de perto. Ontem eu queria atualizar...
3: Isso faz parte da Comissão de Finanças.
4: Parte da Comissão de Finanças e Orçamento da Câmara. Infelizmente, o portal da transparência da Prefeitura estava fora do ar ontem, eu não consegui atualizar os dados. Então, o que eu tenho aqui é de uma semana anterior, mas são números que, você vê, talvez não mude tanto. E isso é uma coisa que realmente tem que ficar atento ao orçamento para que você não feche com um déficit ou deixa muito coisas no contas a pagar. Lógico que todo ano fica, porque o que você compra em dezembro, você tem 30 dias para pagar o teu fornecedor, fechou dezembro, ficou no contas a pagar. Mas, desde que você, nos contas a pagar, que sobre recursos para você estar pagando, honrando esses compromissos no ano seguinte. Então, vamos aguardar, não estou dizendo que aqui está tudo errado, que a coisa não vai acontecer, só que é uma coisa que a gente acompanha quando você faz friamente, olhando números, Moreira, é isso que acaba nos preocupando. Porém, temos 3 meses. Se isso acontecer, alguma arrecadação que era prevista pelo Executivo e que não temos esse conhecimento, tomara. Se esses recursos entrarem, tá? E tendo IPVA também, que aumentou, também, eu acho que também muito superior àquilo, quer dizer, IPVA teria que ter a arrecadação, todo mundo comprar carro novo, ou por causa, e a nossa frota acho que já é grande, mas não aumentou. Então também é outra coisa que, se eu vou pegar do mês passado para esse mês, do mês de agosto para esse setembro, não teve aumento de IPVA, porque quem tem que liquidar praticamente já tinha pago os IPVA, assim, parcelado ou não, algum outro atrasado, alguém que comprar um carro zero aí, mas não é tão significativo. Então, eu falo, as receitas nossas é o que mais nos preocupam de você conseguir ou não. Então, espero que realmente tenha coisa para entrar aí, tanto do FM, tanto dos repasses estaduais e federais, para que possamos aí atingir os objetivos e poder, sim, honrar os compromissos, liberar as requisições, porque quando alguma secretaria te manda uma ordem de compra, é porque eu tenho que acreditar, nós temos que acreditar que você tem necessidade. Você não vai comprar por comprar, você vai comprar porque tem necessidade. Você vai mandar para arrumar uma máquina, um veículo, porque você tem necessidade. É como você tem que arrumar os veículos da saúde, tem que arrumar os veículos de transporte, de ônibus, de estudante. Então, é isso que a gente espera que realmente aconteça. Mas estamos de olho, e se na próxima arrecadação crescer como pode ser que aconteça, a gente vem aqui e fala, olha, eu estava pessimista no dia X de outubro, agora não, a arrecadação foi de tanto, está mais tranquilo, o sufoco não foi esse, mas vamos acompanhar no dia a dia aí as nossas arrecadações, Moreira.
3: Ô, Jorge, a gente sempre fala aqui, né, sobre arborização.
4: Sim.
3: A CETESB também, ela dá uma orientação em negócio de arborização ou é só o meio ambiente?
4: Não, na verdade é o seguinte, a questão urbana, o meio ambiente que é o, maior, é o responsável direto e ele tem as suas alçadas. Ele
3: certo.
4: É, do, é que pode fazer aqui a urbana porque é dentro do, do município, que dentro da área urbana, não o município, a gente fala município, você tem área rural, que aí é a CETESB que interfere. Mas, é, sendo área urbana, a Secretaria do, do Meio Ambiente tem poderes sim para estar autorizando a retiração de árvore quando sim se faz necessário, incentivando plantios, e aí as espécies, nós temos exemplo na cidade que foi plantada espécies que não deveriam ter sido plantadas anos atrás, porque são espécies não urbanas, né? Mas está aí, agora você tem que conviver com elas, raiz estourando calçada, é raiz estourando a cano de água e tudo mais. Mas essas são duas coisas distintas, Moreira. A CETESB, ela pega bastante o que é área rural, que é área de preservação permanente, área de APP, e a Secretaria do Meio Ambiente é responsável. Ela não pode me autorizar, por exemplo, a cortar uma árvore no sítio, mas que a CETESB pode. Eu tive que cortar uma árvore lá no sítio há tempos atrás, que era de lei, que ela podia, estava seca, podia cair em cima da casa, estava plantada anos e anos atrás, desde quando eu comprei o sítio, quer dizer, já estava plantada. Mandou foto, mandou o arquivo para a CETESB, ela autorizou a cortar, porque realmente estava oferecendo perigo e estava morta. Então, autorizou.
3: Mesmo na sua propriedade, você tem que pedir?
4: Dentro da minha propriedade, uma única árvore, era uma paineira, mas estava morta e com perigo. E se não tivesse cortado com esses ventaninhas que deu, com certeza ela teria caído em cima do, do telhado da casa.
3: Então, eu fiz essa pergunta porque eu acho um exagero a poda de árvore na cidade.
4: Sim.
3: Todos os dias, de 15, 20 caminhões de galhos são recolhidos. E você pode passar pelas ruas, tem galhos nas ruas.
4: Tem galhos cortados.
3: Não poderia disciplinar um pouco mais isso?
4: Deveria. Aí, Moreira, o que, que tem que fazer? Às vezes é o próprio proprietário que corta e aí ele não tem aquelas manhas de fazer o corte como se deve. E às vezes você vê que aqueles cortes ornamentais, feito por...
3: E está fora do cronograma também, do recolhimento de galhos.
4: E a prefeitura deveria, aí, através da secretaria, não sei se já fez ou não, mas chamar esse pessoal que faz essa poda.
3: Os cortadores, né? Os podadores.
4: E entrar num acordo para, olha, vamos fazer, pega o nosso cronograma, se alguém te pedir, atrasa uma semana aqui, mas faz onde nós vamos passar, para ter essa ligação. Caso contrário, passou lá na minha rua hoje, mas eu quero podar, eu ligo, João Moreira, você pode vir podar? Posso, claro. Ele vai lá e poda.
3: Quer dizer, não quer nem saber quando vai recolher.
4: E deixa lá, e fica lá. E realmente eu sei... O quanto é, não, que eu sei que não é fácil, porque eu já estive nessa pasta, já foi minha há muitos anos atrás. Então eu sei como é que é e o trabalho que dava para recolher e você tirar tudo isso. Eu lembro que a gente pegava às vezes, olha, essa semana é recolhimento, é com máquina. Arranca a tampa dos caminhões basculantes e vamos lá com a máquina, com a retro, com a pá carregadeira, carregava, jogava e ia tal. Mas são coisas, Moreira, que é todos os dias e tem que sim tomar alguma providência caso você queira manter a cidade limpa. E,
3: é um exagero.
4: Jeito, um jeito é entrar em acordo com esse pessoal que faz as podas. E a conscientização também do dono da árvore. Eu tenho árvores do lado da minha casa, eu faço a poda uma vez por ano, mas... Como aconteceu esse ano, antes de fazer a poda, liguei para o secretário Juliano. Juliana, qual que é a previsão? Ó, João, a previsão é para terça, quarta-feira. Então tá bom. Falei, ó, a pessoa na sexta-feira você pode já vir podar que o pessoal vai passar. Atrasou um ou dois dias, mas foi, estava dentro do cronograma.
3: Estava dentro do cronograma.
4: Não atrapalhou nem a mim, nem ninguém quisesse estacionar, porque os galhos foram recolhidos. Então essa consciência precisa. E aí você está falando, João, a gente vê também muito descarte irregular em terrenos.
3: Muitos.
4: Que o pessoal joga.
3: Lixo para todo lado.
4: Então são coisas...
3: E o meio ambiente dá o troco, hein?
4: Sim, lógico.
3: E dá o troco.
4: O que polui os rios, o que você deixa que vai para as galerias, que vai para o rio, logicamente, depois entope, depois inunda cidades, falta água e aí por diante vai. Então, são coisas que você teria que ter, com a natureza nós temos que andar de mão dada, viu, Moreira?
3: Dia 12, dia da nossa padroeira e dia das crianças. Você sabe que tem muitos grupos aí que estão realizando festa para as crianças, inclusive, não é criança, mas mandou um abraço para você, o Wagner de la Vecchia.
4: O famoso mexerica.
3: Mexerica, manda um abração pra você.
4: Não, não é criança, mas come doce que você não imagina. Tem mais que o filho dele. Acho que ele tira do Heitor pra ele comer, né, Wagner?
3: Mas parabéns pra esses grupos que fazem festa pras crianças, né?
4: Verdade, parabéns. Aí eu sei que vai ter várias eventos vários, na cidade. Vários. Então, parabéns a esse pessoal. A gente colaborou com alguns que nos solicitaram. Colaboramos com alguma coisa pra poder ajudar a fazer a festa das crianças. E não esquecendo, dia 12 de outubro é sim o dia de Nossa Senhora Aparecida, a padroeira do Brasil. Não se esqueçamos disso.
3: Um abraço, João Piccolo. Um ótimo final de semana e um bom trabalho para você.
4: Obrigado a todos que nos ouviram. Um ótimo feriado a todo mundo.
3: Eu retorno às 11 horas na segunda edição da Hora da Notícia.
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Salve, salve, simpatia! Bom dia, bom dia! Estamos chegando manhã espetacular, manhã da sexta-feira. Ei, que beleza! Ela chegou, né? Bora que bora, então, 9 de outubro, 2026, Eriquito na área. Te faço companhia até às 11, aqui no Bom Dia 90. Vem que vem, tem muita coisa boa pra você. Uma sequência de sucessos aí, ó, onde você mata saudades também, né? Sucesso de todos os tempos, tem top hits também. Programação que deixa aí, ó, o seu dia mais animado, né? Mix gostoso na nossa manhã de sexta-feira. E você participando sempre no 3242-1258. Nosso WhatsApp liberado já, viu? 3242-1258. 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Já já astral, já já reflexão de hoje. Homenagens aos aniversariantes e tudo que você gosta de curtir no play do seu final de semana. Então vem, é pra entrar no clima. A gente já entra aqui, ó, na Nova Cultura. Com o clima da sexta-feira, finalzão de semana. Fica à vontade, dá um gás nesse volume. Aumenta aí, você tá no trabalho, não pode aumentar o volume? Um pouquinho só pode, vai. Bom dia, bom dia. Chegamos, Brasil!

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1: Merecidamente, exatamente. Mais alguma informação, fica à vontade,
0: por enquanto,
1: viu?
0: É só, foram essas que o Paulo pediu pra trazer, que são muito importantes pra galera aí.
1: Um abraço,
0: então,
1: Paulão.
0: Bora aproveitar.
1: Um abraço pra vocês, bom trabalho. E a gente se fala aqui na 90 quando agora?
0: Sim, mais tarde.
1: Mais tarde na 100,9?
0: Isso, na 100,9.
1: Semana que vem você volta aqui
0: Eu
1: também.
0: Eu volto aqui.
1: Maravilha.
0: Beijo, gente. Tchau, tchau.
1: Beijo, bom trabalho, Eliana. 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

0: tá na hora de cantar os parabéns a vocês nesta data querida. Muitas felicidades e muitos anos de vida. Aniversariantes do dia 9 de outubro, a gente segue com Natal Elétrica e Hidráulica. Parabéns a você também, comemorando um acontecimento da sua vida aí. É, você sempre lembra neste dia, né? Que legal, você que tá comemorando também algo aí de sua vida. Felicidades, cada vez mais felicidades. E um novo ciclo maravilhoso a todos os aniversariantes del dia. Onde paramos aqui, né? Ah, agora tem que ir atrás dos bolos, é isso? Ô, sexta-feira corrida, hein? Olha lá, Renatinha Fenerick aí tem, né? Hoje é aniversário do meu esposo, Flávio. Desejo a ele muita saúde, muita paz e alegrias. Muitas bênçãos também. Parabéns, Flavião. Receba o nosso abraço também. E os parabéns da esposa, Renatinha. Beijo pra vocês, viu, Renatinha? Felicidades ao Flávio. Um maravilhoso final de semana. Valeu demais. Tô atrás dos bolos aqui. Onde tem, escreve aí. Aqui tem, tem tudo de mensagem pra abrir ainda, ó. Aqui tem, né, Silvia? Oi, hoje gostaria de parabenizar a minha cunhada Nivânia e a amiga Tamiles Lavia também. Parabéns pra vocês, tudo de ótimo neste dia. Que Deus abençoe sempre a vida de vocês. Muita saúde que Deus abençoe os sonhos. É isso, realize os sonhos também nesse novo ciclo, maravilha. Silvia, um beijo pra você, muito obrigado pelo carinho. Parabéns a Nivânia, parabéns a Tamiles Lavia também, né? Aniversariando hoje, felicidades, Deus abençoe sempre. Não tem mais, gente? Acho que não, né? Pelo menos não chegou nada aqui, ó. Nada com bolo, nada com palma. Mas você tá aniversariando hoje, cortando o bolo de aniversário, soprando as velinhas. Felicidades, receba o nosso abraço e que sejam só coisas boas esse novo ciclo, né? Mais saúde, mais paz, realização também de todos os sonhos. Segue o bate-papo aqui, onde paramos. O que a Célia de Grande tá falando aqui? Você tem idade de um filho meu. Ah, sim. Célia de Grande, um beijo pra você, viu? É, não precisa falar idade não, viu, Célia de Grande? Como se não soubesse, hein? Fátima Caldeira curtindo a programação, bom dia, com alegria e a paz de Jesus Cristo, amém. Fátima, tudo de bom pra vocês aí também, viu? Ó o Marquinho Máquina, o que, que foi, Máquina? O que, que foi agora?
1: Vê se você manda minha música aí, Máquina.
0: É, peço skunk, hein? Outra vez esse Saturno, pelo amor de Deus, todo dia Saturno, de manhã, de tarde, de noite. Até pro Johnny ele já pediu Saturno pro Johnny também. É, porque todo dia que eu ver esse Saturno, vocês não vão falar outra vez pro Máquina, não? Desconta, larga de ser bobos aí, ó. Desconta que eles, o que ele faz com vocês aí. Outra vez Detonautas fala, outra vez esse Saturno. Alessandra Barato, curtindo a nossa programação. Beijo pra você, Barato. Tudo de bom aí, viu? Celinha.
2: Dirick, bom tá dia. Chegou.
0: Mas chegou.
2: Não dá mais tempo de música.
0: Vamos ver.
2: Se der tempo, toca Voyage,
0: Voyage.
2: Voyage, Voyage. Pra Nice, que ela gosta, né? Vai pra Ângela também. Pra todo mundo do grupo, pra Wanda, pra Maria Buzinaro, pro Carlão. Um super abraço pro Carlão e pra todos os ouvintes. Beijo no coração. Vai pra Célia de Grande também, tá? E pras meninas do açougue. Tchau, tchau.
0: Um beijo pra você, Celinha. Beijão pra Morada do Sol. Sempre com a gente também. Valeu demais, hein? Ô Clélio, separa, hein, filho. Separa, você também, hein. Separa, hein, Clélio. É, não vou ler o que ele escreveu, não. É bom parar, hein. Bota fogo, não, filho. Não dá palco, não. Porque senão a Nice falando pra você, ô Máquina. Outra vez, Detonautas. Bem feito, tá vendo. 10h27.

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11: E segue seu programa preferido das manhãs, 10h35. A festa continua aqui, ó. Já tem mais alusão. 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Até logo mais às 11 da manhã. Tem mais alusão também no 3242-1258. Quem tá agora? A próxima da fila. Vamos conferir aqui? A Sueli tá ligadinha, né, Sueli? E quero carona também aí, ó, na música da Celinha. Todo mundo gosta dessa música, né? Daqui a pouquinho tem Voyage, Voyage, então. Mais pro finalzinho do programa, viu? Vamos atender essas daqui que estão na frente. A gente manda assim. Beijo gostoso e abraço apertado pra vocês. Valeu demais. É, a gente termina com chave de ouro. Exatamente. Beijão pra vocês, beijão na família. Muito obrigado pelo carinho, viu? Ó, vai. Vai a música dele, então, né? O que foi, Kátia? Não ouvi meu nome, Celinha. Ela falou, não falou? Se ela não falou, sabe o que eu acho? Pouco pra você. Ó o bendito Saturno. Você pedir mais uma vez, vai entrar pro clube do Vitrola, hein? Da Vitrola quebrada.

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1: É, e tudo que é bom acaba logo. Acabou o programa de hoje, faltando 9 minutinhos para as 11, mas amanhã tem mais. Te espero aqui no Sabadão 90, a partir das 9, hein? Não me deixe só, vem passar o Sabadão com o Eriquito. Gratidão por seu carinho, programa maravilhoso. Seu dia continue nessa vibe gostosa. Daqui a pouquinho tem a Hora da Notícia, segunda edição. Bom almoço pra você depois de uma linda tarde de sextou, né? Os últimos alôs aqui, ó, correndo, correndinho. A Débora e Débora fazendo inveja aí, ó. Despertando a inveja de muitos. Estou te ouvindo aqui, pudinzinho, direto da praia de Juqueí. Deixa, eu não queria mesmo. Queria sim. Mês que vem eu estarei também aí perto, viu? É, pro teu governo, eu vou te mandar a foto também. Mês que vem eu tô de férias. Você me aguarde, viu, Débora? Beijo pra você, minha amiga. Praia de Juqueri e ouvindo a nossa programação. Olha que paisagem maravilhosa, hein? Tudo de bom pra vocês aí, Débora. Muito obrigado pelo carinho, viu? Boas férias, aproveita bastante. Aproveita que depois que a gente volta pra vida real, o negócio é tenso, hein? Então aproveita os dias de Alice aí, ó. Alice no País das Maravilhas. Um beijão pra vocês, Débora. Beth Carrareto. Deus não precisa explicar o caminho pra quem decidiu confiar nele. Ó, a lambada do dia, hein? Abençoado final de semana pra nós. Amém, Beth. Beijão pra você e família. Daqui a pouco eu tô aí, hein, Beth? Não se esconda, hein? Celinha. Ei, Celinha. Dá trabalho, né, Celinha?
2: Manda um abraço lá pra cá.
1: Olha lá. É, então, fala com muita ênfase, Kátia.
2: Outra vez, Saturno. Rapaz.
1: Rapaz, ele gosta de falar dos outros, né? Esse Saturno dele já deu também, já, né? Toma, máquina, distraído. Tem mais aqui, meu amigo Daniel Canalho. Ô, Dani, abraço, meu querido. Tudo de bom pra você também. Bom final de semana. Tamo junto, boy. Até amanhã no sabadão, se Deus quiser, né? Um abraço, bom trabalho pra vocês. Vou embora. 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Tchau, obrigado e aquele abraço, até amanhã, se Deus quiser. Que manhã gostosa que nós passamos juntos, hein? Altas risadas, valeu gente, tchau.

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1: Hoje é sexta-feira, 9 de outubro de 2026. É dia do ovo, é dia da polenta, dos correios, do atletismo, do açougueiro, da sobremesa e da prevenção de incêndios.
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1: E o tempo segue firme, o sol predomina e faz calor. A temperatura está em elevação, termômetros já estão marcando 31 graus.
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0: Produção de veículos tem melhor setembro em 12 anos.
1: Comércio Logista de Monte Alto ficará aberto amanhã até às 18 horas.
0: E taxa de alunos que concluem ensino médio é abaixo da média mundial.
1: A Silva realiza amanhã a partir das 10 horas uma festa para as crianças.
0: Unicef alerta que mais de 30 milhões de crianças no Brasil estão expostas a riscos climáticos.
1: Segunda-feira, feriado, ao recolhimento do lixo doméstico será normal.
0: Pequenos negócios lideram a abertura de empresas.
1: Domingo tem o Grande Prêmio de Singapura de Fórmula 1.
0: E o Campeonato Amador Cidade Sonho, semifinais, serão domingo.
1: Esses são os destaques.
0: E o noticiário vem aí.

0: para as festas dedicadas às nossas crianças. Nós temos aqui no dia 11 uma festa para as crianças do Jardim Bela Vista do Mirante, das 9 às 11 horas, no campo de futebol lá do Bela Vista do Mirante. Vamos participar. Já no dia 12, tem a festa das crianças promovida para a família, comunidade e reino. Todas as crianças, para um algodão doce, pipoca, sorvete, sacolinha surpresa, será dia 12, a partir das 10 horas, na rua Ana de Souza Calegari, número 10, no Jardim Veracruz, e todas as crianças estão convidadas.
1: E falando em crianças, crianças com menos de 10 anos não devem tomar medicamentos contra a obesidade, injeções para perder peso, nem ser submetidas aí a cirurgias bariátricas, segundo as diretrizes divulgadas pela Organização Mundial da Saúde. A Organização Mundial da Saúde, OMS, recomenda para essa faixa etária uma alimentação saudável, atividade física e também o acompanhamento comportamental. Essas orientações estão no primeiro guia de enfrentamento à obesidade em crianças e adolescentes divulgados através da Organização Mundial da Saúde.
0: E amanhã nós teremos o bazar da Igreja Assembleia de Deus Jardim Canaã, amanhã sábado das 8 às 17 horas, na Avenida Antônio Forçati, 870. E que teremos amanhã também a Pizza Solidária, Criança Feliz. Compre uma pizza e colabore com as crianças que estão em tratamento contra o câncer na Casa Vovô Antônio. As pizzas serão entregues amanhã, a partir das 10 horas, na escola Dr. Raul da Rocha Medeiros.
1: E a Polícia Federal iniciou aí nesta quinta-feira a investigação daquele incêndio que atingiu na quarta um prédio do campus da Universidade Federal de Pernambuco, a UFPE. No Recife, onde funcionavam vários laboratórios na área de fármacos, informática e também genética. O delegado regional executivo confirmou que os agentes começaram aí a realizar oitivas para identificar a causa do fogo, que teve início por volta das 20 horas. Ninguém se feriu, mas a destruição foi grande. A Polícia Federal usou drone, também robô, para coletar as primeiras informações, uma vez que a perícia ainda não entrou no prédio por questões aí de segurança. Vai ser necessário escorar aí a estrutura para que a equipe faça o seu trabalho.
0: E amanhã nós teremos uma oficina de tratamento natural para depressão e fibromialgia. Será amanhã, dia 10, a partir das 16 horas, na rua Adelino Buzinaro, 430. Começa hoje, vai ter o dia 18, mais uma edição dos Jogos Abertos Interior, na cidade de Votuporanga.
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5: São 11 horas mais 13 minutos, o nosso estúdio está abençoado. Estamos recebendo o padre Edson Guiaro, que é o responsável pelo Santuário de Nossa Senhora de Fátima. Padre Edson, bom dia.
6: Bom dia, João Moreira, todos os presentes aqui na rádio, aos rádio ouvintes, saudações e bênçãos a todos, por intercessão de Nossa Senhora do Rosário de Fátima. E hoje estou acompanhando o Padre Liel, que vem falar sobre o grupo Sentinela.
5: Padre Liel Moreira. Bom dia, Padre Liel.
7: Bom dia, João Moreira. Bom dia, Padre Edson Guiaro. Bom dia a todos os ouvintes da Cultura FM. Bom dia, Monte Alto.
5: Se é Moreira.
7: É gente boa.
5: Tudo bem. Nós estamos aqui também, temos o Richelli, né? Temos aqui o Dorigan, o Bisuti, a Cláudia, para falar sobre a 23ª Romaria. Que Romaria que será essa?
7: Prezado João Moreira, queridos ouvintes, prezado Padre Guiaro, nós vamos realizar essa Romaria na presidência do nosso irmão Richelli Neira, que é a nível regional. Então nós

0: Nova, toda quinta-feira, das 9 às 11 horas, com o Padre Eliel. Também realizamos a missa da família Sentinela, hoje na cidade de Barrinha. Né? Então, toda a segunda sexta-feira de cada mês, a missa da família Sentinela. E realizamos também as romarias, romarias realizadas mensalmente, com saída de santuários, um ato de peregrinação. Hoje a família Sentinela já realizou mais de 150 missas, né? Mais de 200 programas e mais de 23 romarias.
1: Olha, essa é a 23ª romaria, mas na nossa região ou só daqui de Monte Alto?
0: Em toda a região.
2: Toda a região.
1: Regional. Por que esse ano vocês escolheram Monte Alto?
2: Porque nós fomos agraciados pelo convite do Padre Edson César Guiaro. Então, nós fomos acolhidos em maio, nós saímos neste ano, no mês de maio, nós viemos até aqui e ele fez o convite para irmos até a Montesina, saindo dos pés de Nossa Senhora do Rosário de Fátima. Esse mês, essa semana, dia 7 de outubro, foi dia de Nossa Senhora do Rosário. Então, nada melhor que a gente coroar, e nós ficamos felizes pelo convite do Padre Edson, que deu essa abertura para nós da família Sentinela.
1: Dia 11 é o domingo.
0: Exatamente.
1: A concentração vai ser aonde?
0: Olha, a concentração vai ser, cada cidade, né, tem as suas concentrações. Por exemplo, Jaboticabal, Barrinha, então toda a região vai sair das cidades aí. E o encontro será no santuário de Nossa Senhora do Rosário de Fátima, aqui em Monte Alto.
1: Vai ser um encontro aqui para
0: depois? Vai ser um encontro aqui, exatamente. A gente sairá.
1: Mas os fiéis de Barrinha vai vir a pé aqui ou não?
0: Não, gente já. A coordenação.
1: Tem gente de veículos, tudo, para fazer a concentração aqui.
0: Sim. A coordenação, né, da cidade de Jaboticabal, da cidade de Barrinha, já realizou a organização de ônibus, vans, né, para estar fazendo esse transporte. Está trazendo aqui em Monte Alto e depois até a Virgem Montezinha.
1: Aí daqui a caminha até
0: a pé. Todos
1: então
0: a pé
1: nós temos centenas e centenas de fiéis.
0: Muitos.
2: Sim. Nós podemos informar que tem peregrinos de Sertãozinho, Guariba, outras cidades que aparecem no momento que nós não sabemos também que se apresentam na hora.
1: Certo. Chegando lá na Virgem Montezinha, vai ter missa?
2: Haverá missa e nós faremos também as nossas orações particulares da família Sentinela, como nós realizamos todos os anos.
1: Vocês vão sair daqui uma hora.
0: Exatamente.
1: Da manhã. Mais ou menos que hora? Chega 6 horas da manhã lá, mas 5 horas da manhã?
0: Olha, como a gente faz esse ato de peregrinação, junto com muita oração, cantos, né? A gente, por volta de 8 horas da manhã.
1: É que não precisa correr, né?
0: Não precisa correr.
1: Claro.
0: Não é uma corrida.
1: Claro. Agora, a Polícia Rodoviária já foi notificada, Polícia de Monte Alto, Guarda Municipal, para dar esse apoio para vocês?
2: Nós temos todo o apoio aí do Durigan, que está aí por nos ajudar nesses assuntos.
1: Inclusive com ambulância. Sim. Também, se necessário.
2: O Durigan que dá todo o suporte para nós.
1: O Tiaguinho, bom dia, Tiaguinho.
3: Bom dia, meu amigo João Moreira. Bom dia a toda a população montealtense. Bom dia, Padre Edson, Padre Liel, Michele, todos que nos escutam. Aí.
1: Todos eles já foram comunicados para dar total apoio?
3: Sim, vai ser divulgado os ofícios, né? No caso, né? Que faltava assinatura dos dois padres, agora estão presentes, né? Somente
1: vai ter uma ambulância também, caso precisar de algum socorro?
3: Caso precisar, temos carros de apoio. Eu, no caso, sou bombeiro civil, vou estar com carro de apoio também.
2: Já temos uma equipe
3: percorrendo,
2: preparada junto. Temos enfermeiros também no meio dos romeiros, temos tudo já. É bem organizado, bem estruturado.
1: Muito bem organizado.
2: Tem médico, tem enfermeiro,
3: tem advogado, tem de tudo.
2: Todos os tipos.
3: Nós já estamos bem estruturados, né? Porque já tem alguns anos que a gente já vem aprimorando.
1: Certo.
3: Né? As caminhadas.
1: Essa é a primeira em Monte Alto?
3: Não.
2: Não.
1: Já tivemos outra Maria?
3: Se não me engano, é a terceira, né?
2: É a terceira.
1: Terceira, né? Exatamente. E sempre foi um sucesso, né?
2: Sim.
3: Graças a Deus.
1: Bem organizada.
2: Bem organizada.
1: E esse percurso daqui até lá, vocês vão orando?
2: Sempre rezando, sempre orando, rezando, e o pessoal não perde o foco. Então, nós não temos pressa, o importante é chegar, mas rezando e orando. E se alguém para, se alguém cansa, nós aguardamos, nós esperamos, temos que chegar, saímos, por isso já fala, família sentinela, a família tem que caminhar juntos e chegar juntos.
1: Esse convite é para toda a população.
2: Quem quiser participar.
1: Precisa fazer a inscrição, nada, é só chegar lá, participar e fazer a caminhada da fé.
2: Sim. Quem estiver nos ouvindo neste momento e sentir interesse, pode chegar de frente o Santuário Nossa Senhora de Fátima. Será muito bem-vindo e acolhido na pessoa do Padre Edson, as pastorais, as comunidades desta paróquia,

0: santuário e você é bem-vindo. Se você quiser, só coloca uma camiseta amarela para poder se identificar que é da nossa família. Pra
1: fica
0: gente
1: melhor,
0: só, pra ficar melhor para se identificar.
2: Também. Que família enorme, hein?
0: E grande, é regional. Grande, é regional e internacional, porque quando temos a programação aqui da rádio, é ouvida de forma internacional.
2: Em Nova Hoje York, o Padre temos Leão está trabalhando na Barrinha?
0: Paróquia São João Batista de Barrinha.
2: E como é que estão os trabalhos lá?
0: Excelente. Há 9 meses, graças a Deus. Só temos que agradecer.
2: Como é que está a sua comunidade lá?
0: Está ótimo. Nós tivemos ontem, para o senhor saber, se é Moreira, é gente boa, né? Tem que falar assim. Muito bem. Nós tivemos missa quarta-feira, 5 horas da manhã. O pessoal, nossos irmãos participaram, aderiram. Foi dia de Nossa Senhora do Rosário. O Terço das Mulheres organizaram. Tivemos exposição do Santíssimo o dia todo. Jesus não ficou sozinho. Homens e mulheres, crianças entrando na igreja o período do dia todinho, de manhã à tarde e à noite. Às 18 horas tivemos a bênção do Santíssimo, logo em seguida a missa. E o dia todo as pessoas entrando na igreja e orando.
2: Padre Edson, isso valoriza muito mais, né, o nosso santuário também, porque a caminhada começa no santuário de Nossa Senhora de Fátima.
3: É, por ser o santuário, é o lugar de acolhida. É a casa da mãe, e a mãe é aquela que acolhe a todos. Sejam bem-vindos, já é o terceiro ano com sucesso, e eu acredito que esse ano será muito mais, com a proteção de Deus, com a proteção de Nossa Senhora, e o apoio do Santuário do Rosário de Fátima. Também gostaria de dizer que no dia 12 de outubro nós teremos a missa às 9 horas lá no Santuário. E após a missa, uma grande confraternização com todas as crianças. Então no dia 12, Nossa Senhora da Conceição Aparecida, Rainha e Padroeira do Brasil. Isso já é costume, todos os anos, a missa às 9 horas no santuário, após confraternização com todas as crianças. Aproveito também agradecendo todo o povo, não somente aqui de Monte Alto e região, devido à novena de São Miguel, que foi maravilhosa.
2: Que sucesso, hein?
3: E
2: sucesso.
3: O dia de São Miguel também, multidão de fiéis acompanhando São Miguel Arcanjo, nos defendendo contra as ciladas do demônio. Foi maravilhoso, e o santuário repleto de fiéis todos os dias, e sobretudo no dia do Arcanjo de Deus. Também lembro que no dia 16 é o dia de Santa Edivirges. Como de costume, a igreja de Santa Edivirges ficará aberta o dia todo para visitação. Esse ano teremos uma mudança. A missa será às 19h30 no Santuário do Rosário de Fátima. Não faremos a missa lá, mas a igreja ficará aberta o dia todo para a veneração e visitas à Santa Edivirges.
2: Padre Leão,
0: senhor,
2: muito obrigado pela sua presença.
0: Eu que agradeço.
2: As portas serão sempre abertas aqui
0: para o senhor. Muito obrigado, viu?
2: Tá bom, Richelle. Muito obrigado também, Tiaguinho.
1: Gostaria de agradecer o senhor, avisando que são 22 quilômetros percorridos, né? Então é uma caminhada de muita fé, muita oração, muita devoção. É um momento totalmente único e especial. Tá ok?
2: O Pissuti participa lá também?
3: O Pissuti vai falar da programação das crianças.
2: Aguarda como vai ser a festa das crianças, Pissuti, para a gente aí. Bom dia, Pissuti.
4: Bom dia, João. Bom dia, padre. Bom dia, padre.
0: Bom
4: Leal.
0: Dia.
4: Bom dia, Cláudio. Bom dia a todo o Monte Altense.
2: Como vai ser essa festa, dia 12?
4: É, vai ter um pouco de coisa para as crianças se divertirem, né? Que vai ter os churros, algodão doce, pipoca, refrigerante, sorvete, uns doces que eu ganhei, cachorro quente.
2: Participação de todos, né?
4: É, principalmente
2: e as crianças,
4: merecem,
2: viu?
4: Merece.
2: Crianças merecem.
4: Eles vão lá e a gente combinou com o padre.
2: Vamos na missa e depois vamos curtir.
4: Acabou
2: as brincadeiras.
4: A missa, pode pular lá, que lá vai ter tudo para comer, beber, fica lá até a hora que quiser. Churros à vontade, cachorro quente, pipoca, algodão doce, refrigerante, tudo para molecada se divertir.
2: Parabéns aí, lembrando das nossas crianças. Parabéns, Padre Edson. Um abraço para vocês.
0: Muito
2: sucesso,
0: obrigado.
2: Meu Padre Leão.
0: Obrigado, obrigado. E parabéns, João Moreira, por 50 anos de casa, viu? Parabéns, viu?
2: Muito
0: Deus te abençoe.
2: Obrigado.
0: Fiquei feliz de participar desses anos todos, acompanhando você também no seu trabalho,
2: 50
0: viu?
2: Anos desse
0: 50
2: microfone.
0: Anos. Você é Moreira,
2: é gente
0: boa. Parabéns.
3: É o ícone aqui de Monte Alto.
0: É.
3: Muitos anos.
0: É o ponto de encontro. João Moreira falou, a cidade escutou.
2: Verdade. Tá certo? E hoje eu estou mais abençoado. Muito obrigado pela presença de vocês. Sim. Nós voltamos já já.
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1: As informações para você do Plantão Policial: nós tivemos na manhã de hoje policiais militares que realizaram a captura de um indivíduo procurado pela justiça durante um patrulhamento preventivo lá pelo bairro Jardim Laranjeiras. Durante a ação, os policiais abordaram aí um indivíduo já conhecido aí nos meios policiais e, após a consulta ao sistema de informação, constataram a existência de um mandado de prisão aí em o seu desfavor pelos crimes de ameaça e também lesão corporal. Olha só, a pessoa estava pelas ruas, zanzando pelas ruas, né? E, na realidade, é uma pessoa perigosa, né? Crimes de ameaça, crimes de lesão corporal. Diante da confirmação, foi dada a voz de prisão ao indivíduo, que foi conduzido aí à delegacia de polícia aqui do município, onde permaneceu preso e agora está à disposição da justiça. A ocorrência evidencia a importância do patrulhamento preventivo e também das abordagens policiais, que são realizadas de forma técnica e também com muita responsabilidade. A presença ostensiva da Polícia Militar nas ruas, aliada à atenção e também à iniciativa dos policiais durante a ação e também fiscalização, contribui diretamente para a localização de pessoas procuradas pela justiça, é claro, né? E também com a prevenção de novas infrações e o fortalecimento da segurança pública. Nós tivemos também, né, nesse pacote de ocorrências, inclusive juntando aí com relação a essa questão dessa captura desse procurado, 49 pessoas que foram abordadas. Dentre essas pessoas, são pessoas que muitas vezes a polícia não sabe, a polícia não conhece. A polícia muitas vezes conhece, né, aquela carinha, a figurinha. Por outro lado, dentro dessas pessoas, muitas vezes que são aí abordadas, pode ter uma ou outra que precisa aí prestar contas com a justiça. É o caso dessa captura desse procurado por ameaça, procurado por lesão corporal, e agora tem que prestar contas aí com a justiça. São estas as informações para você do Plantão Policial. Não entre em litígio com a polícia, para não virar notícia.
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5: São 11 horas mais 31 minutos. Na próxima segunda-feira é feriado nacional, Dia da Padroeira do Brasil, Nossa Senhora Aparecida. Também Dia das Crianças. Os setores municipais estarão fechados. Apenas os setores essenciais é que funcionam. Mas para as donas de casa, a coleta do lixo doméstico segunda-feira será normal. Recebemos essa informação da secretária da Agricultura, doutora Elaine Marabita, que segunda-feira a coleta do lixo doméstico será normal. Então, onde tem a coleta na segunda, pode se preparar que a coleta será normal, sim, tá? Portanto, mesma coisa aí. O pronto-socorro. Pronto-socorro atende 24 horas. O SAMU, 24 horas. Plantão no cemitério, brigada de incêndio, a guarda municipal, a guarda patrimonial, 24 horas. Algumas equipes aí de serviço estarão trabalhando também na segunda-feira. Nós temos um cronograma aqui que vai até o dia 27 deste mês, previsão de obras, principalmente aquela operação tapa-buracos em nossa cidade. Eles vão fazer essa operação em vários pontos, como na Avenida Castro Ribeiro, na Avenida Ítalo Lanfredi, na Rua Ananias de Carvalho, na Rua Aparecido Garbim, o Arlindo Jorge da Silva, na Rua Sica, na Rua Cristiano Carlos Enck, na Rua das Acácias, Rua dos Topázios, na Rua Jeremias de Paulo Eduardo, Rua João Ulian, na Rua Jorge Aboace. Temos também aqui tapa-buracos que serão realizados na Rua Newton da Silva, Pedro P. Alberto Molina, na Rua Tiradentes também. Então é um cronograma que os serviços serão realizados até o dia 27 de outubro. Cronograma que nós recebemos aqui do Departamento de Serviços da Secretaria de Infraestrutura. Domingo nós teremos a feira de doação de PET lá na feira do produtor. Então, alguns animais ficarão lá para ser adotados. Vocês devem aproveitar e ir lá e levar o seu amiguinho para a sua casa. Começa hoje, né? Vai de dia 9 a 18 de outubro, os Jogos Abertos do Interior, na cidade de Votuporanga. O secretário de Esportes, o João Felipe, está aqui conosco. João Felipe, bom dia.
6: Bom dia, João. Bom dia a todos os ouvintes da Rádio Cultura.
5: É hoje a abertura, mas o desfile é hoje ou amanhã?
6: Não, hoje é a entrega da relação nominal, né, das equipes. Aí amanhã é só a chegada da delegação e domingo começa a competição.
5: Começa. Vai ter o desfile das delegações?
6: Na segunda-feira. Segunda-feira de noite está marcado a abertura, né, oficial.
5: Obrigado a delegação participar, né?
6: Obrigado, né? A gente vai estar lá com as modalidades, a gente vai estar participando da abertura também.
5: Tudo preparado para levar? Quantos atletas e dirigentes estarão nessa delegação?
6: Ó, João, a gente vai estar indo, né, ao total ali de 45 a 48 pessoas na nossa delegação.
5: Certo.
6: Tá? A gente vai estar lá representando, né, a Monte Alto nas modalidades, né? Atletismo feminino, boxe masculino e feminino, capoeira masculino, karatê masculino, tiro esportivo masculino e o beach tênis masculino e feminino, que a gente vai estar indo representar Monte Alto.
5: Esses atletas vão e vão ficar concentrados lá? Ou
6: vão e fica concentrado. A gente tem um alojamento lá, né? A gente foi fazer o pedido da escola. Escola muito boa, né? Da de Votuporanga. A gente tem a questão da refeição também, né? Que a gente tem empresa que fornece alimentação para nós. Então os atletas ficam lá, fazem a refeição na escola, saem para competir, né? E voltam para o alojamento.
5: E a delegação viaja quando?
6: Ah, tá marcada amanhã. Né, sábado às 8 horas da manhã, eles vão chegar lá por volta da 11 horas, né? Entendi. Almoçar, e de tarde são os congressos técnicos, né? Karateira, do atletismo, né?
5: Eles têm que participar. Técnico, certo. Mas e as competições serão no domingo?
6: A partir do domingo. Domingo já compete todas as modalidades nossas. Domingo, segunda. Aí depende muito de resultado, né? Se for vencendo, vai ficando, né? Se não, a gente retorna.
5: Se for eliminado, vai embora.
6: E só na última, no outro final de semana, que vai ser a capoeira, no último dia de competição, que a capoeira nossa vai na sexta e compete no sábado.
5: O desfile de abertura será dentro de ginásio?
6: Dentro do ginásio de Votuporanga.
5: Não é no estádio, então, não?
6: Não,
5: é
6: no ginásio. No ginásio.
5: Será à noite?
6: Será à noite, a partir das 7 horas da noite.
5: Certo. Você vai acompanhar a delegação?
6: Vamos. O Ganzela, nosso corredor, já tá indo, né? Tá a caminho lá de Votuporanga para levar a relação nominal. Eu vou estar indo na madrugada de sábado para o domingo. Vou estar indo para acompanhar as competições, tanto no domingo quanto na segunda.
5: Você tem conhecimento que os Jogos Abertos nasceram aqui em Monte Alto.
6: Com,
5: né?
6: Certeza, né?
5: 1936.
6: Até então, a gente, toda abertura, né? Todos os anos, a gente é a primeira município a desfilar, né?
5: Desfilar.
6: Até antes mesmo da cidade sede.
5: É, bom, sempre é o berço dos Jogos.
6: É o berço dos Jogos, que primeiro,
5: Monte Alto. A bandeira de Monte Alto é a primeira a entrar.
6: A primeira. Aí depois é a restante e é a cidade sede.
5: Mas não precisa ser toda a delegação, não.
6: Pode não. Ser, né? Eles
5: cinco
6: pedem
5: ou seis?
6: De 3 a 5.
5: De 3 a 5.
6: 3,
5: né?
6: A 5 pessoas, né, para estar indo. Para não dar muita gente na quadra também, né? O pessoal que vai acompanhar fica mais arquibancado.
5: Você tem o número de cidades que estarão participando?
6: João, esse levantamento a gente não tem, tá? Mas são muitas cidades, né? Os Jogos Abertos é a maior competição, né, de modalidades esportivas, né, da América do Sul.
5: Vocês vão encontrar com o professor Maurício lá também ou não?
6: Vamos, o professor Maurício vai estar lá. Vai estar lá
5: que
6: também.
5: É um dos chefes, né, da Secretaria de Esporte.
6: Isso. E ele é o chefe dos Jogos, do Jome, que vai realizar aqui em Monte Alto. Ele que vai ser o chefe dos Jogos.
5: A edição dos Jovens será a mesma realizada?
6: Será. Do dia 10 ao dia 15 de novembro, em Monte Alto. Tá? Então a gente está preparando todas as coisas aí, né, fazendo as compras dos itens, né, alimentação. Vai ter a licitação agora No dia 21 vai ser a licitação da alimentação do Jome. Então a gente está preparando tudo aí para receber esse evento.
5: Você vai lá para Votuporanga. E quem é que fica aqui para assistir a semifinal do Campeonato Amador?
6: Isso, nosso diretor Fabinho, né, vai estar fazendo a cobertura dos jogos aí, né, as semifinais que vai pegar fogo, né, nos jogos aí, né, chegou as quatro equipes aí, né, finalista, então às 8 horas no campo municipal no domingo, tá, Aparecida em Vistanete contra o Soneguinho, na sequência, tá, marcado previsto para as 9h30, Unidos do Tornosa, Automatic contra Família Palestra. Então, Unidos do Tornosa e Família Palestra, que já fazem as finais aí 2 anos seguidos, se encontraram numa semi, né? Então a gente vai ter Aparecido e só ninguém numa semi, e na outra, Unidos do Tornosa contra a Família Palestra.
5: O regulamento é o mesmo, se houver empate.
6: Empate, é, né? São dois tempos de 40, como foi a primeira fase. Empate, pênalti direto.
5: Certo. Ia ter uma reunião para ver se um jogo ou os dois seriam à noite, não concordaram?
6: Isso, o pessoal tá com problema na questão de calendário dos atletas, principalmente de atleta de fora, né, que tem outros compromissos. Então o pessoal pediu para permanecer aí, para a gente não ter esse problema de desfalque de equipes.
5: As duas equipes vencedoras vão decidir o título. As perdedoras vão decidir o terceiro lugar ou não?
6: Não, eles preferiram no Congresso Técnico não ter o jogo do terceiro e quarto, então o campeão puxa o terceiro. Então na final, que vai ser no dia 18, na semana seguinte, vai ter um jogo único, tá? Às 8h15 da manhã, jogo único a final.
5: Certo, aí tem toda a premiação?
6: Toda a premiação, tanto do campeão, vice,
5: vazado,
6: artilheiro, né? Toda a premiação no dia da final.
5: Certo. Como que estão os treinos de futsal lá no distrito de Aparecida?
6: Um projeto bem legal que a gente, né, já recebe a solicitação aí, a gente conseguiu colocar em prática, né? A gente tem o nosso professor, o Pedro, né, Pedro Assoli, que passou no nosso processo seletivo, ele está atendendo esse núcleo lá na Aparecida, né? Então, crianças, né, de 8 a 14 anos, né, do distrito da Aparecida, ali o entorno, que queira participar, por enquanto, João, a gente começou só de sábado, tá? De sábado, das 8 às 11h30, no distrito. Futuramente, agora no futuro próximo, a gente vai estar colocando de semana também. Então, vai ter de semana e de sábado os treinos na Aparecida, futsal, né? Então, o pessoal que gosta ali de praticar esporte, tem mais essa opção. Fora isso, a gente já tem atividade com a terceira idade, né? Toda segunda, quarta e sexta de manhã, nosso professor João Paulo Negro, né, tá atendendo o pessoal. A gente tem o Fome de Bola também, tem aula de jiu-jitsu no distrito, e também agora a gente chegou com o futsal, com esse núcleo aí bem legal.
5: Certo. O campeonato de vôlei, esse final de semana vai ter ou não?
6: Esse final de semana não tem, tá? Várias equipes estão com compromisso aí, já tinham solicitado para nós na questão do Congresso, né, para não colocar nessa data. Então a gente não tem o municipal de vôlei, sábado de noite, domingo de manhã, esse final de semana. Porém, João, a gente está sediando, né, as finais da Copa Upper de voleibol. Está sendo todas as finais aqui em Monte Alto. Então, sábado de manhã e sábado de tarde vão ter 6 jogos durante o dia de vôlei no Babi Barione. Tá? Então, a partir das 8h15, a gente vai ter um sub-14, Monte Alto contra Paraíso, semifinal da Copa Upper. Na sequência, Paraíso contra Vista Alegre do Alto, sub-16 feminino. E para fechar amanhã às 10h15, sub-18 feminino, Paraíso e Vista Alegre também, pelo sub-18. Aí na parte da tarde a gente vai ter mais 3 jogos de vôlei, tá? Às 2h15, Monte Alto contra Monte Azul, semifinal do sub-12. Na sequência, no sub-18 feminino, Monte Alto e Viradouro. E para fechar a tarde, a gente vai ter um terceiro e quarto já, sub-18 masculino, Terra Roxa e Jaborandi. Então vai ter 6 jogos de vôlei aí, sabadão, no Babi Barione.
5: Certo. Agora, o Fome de Bola está realizando um campeonato também, não está?
6: Isso, campeonato interno entre os núcleos, né? Do Fome de Bola, Distrito Aparecido, Campes também, né? Com os seus treinamentos sociais, também estão participando do torneio. E era para ter início, né, João, na terça-feira, só que por questão de chuva teve que adiar. E começou na quinta-feira, né? O campeonato Fome de Bola, que vai se estender aí o mês de outubro e meados de novembro aí também. Toda terça e quinta no campo municipal.
5: Começou ontem, então. Com Califórnia e Alvorada, né?
6: Isso. A primeira rodada teve que ser adiada por conta da chuva, né? Começou ontem, Califórnia e Alvorada. Essa rodada de ontem, de terça-feira, que foi adiada, vai ser para semana que vem.
5: Certo.
6: Tá? Então, semana que vem vai ser
5: toda
6: feita
5: noite essa... aqui no...
6: Toda terça e quinta...
5: No Doutor Edmar Morgado.
6: No Doutor Edmar Morgado, a partir das 6h30.
5: Certo.
6: Por quê? A gente vai também fazer, João, o campeonato interno nosso de futsal, sub-9, sub-11, sub-13, que vai ser também toda segunda, quarta e sexta no Babi. Então a molecada aí vai ter bastante jogo aí de segunda, quarta e sexta com futsal e de terça e quinta com fome de bola.
5: Hoje o mamãe me pediu uma informação, eu fiquei na dúvida, que o filho quer nadar. Precisa tirar a carteirinha. Onde que tira a carteirinha?
6: A carteirinha, tanto para as aulas de natação quanto para frequentar as piscinas, é no José Pizarro. Só basta levar um xerox de RG e uma foto 3x4, que é feita a carteirinha, não é cobrado nada. E a carteirinha serve tanto para o Babi Barone quanto para o Centro de Lazer.
5: É aqui na Secretaria de Esporte.
6: Isso, Secretaria de Esporte, piso superior do José Pizarro.
5: Certo.
6: Tá?
5: Bom, vocês já estão mexendo aí com o Campeonato Municipal de Futsal?
6: A gente vai esperar acabar agora o Municipal de Gama para a gente soltar a inscrição do Municipal de Futsal, né, de janeiro, que tem uma novidade que já foi publicado, né? A gente não vai ser realizado mais o Sub-20. Então a molecada de 19, 20 anos já vai jogar no adulto e a gente vai fazer o Sub-18 no lugar. Então vai ter o Sub-18 e a categoria principal no futsal de 2027. Então acabando agora o Municipal de Campo, na semana seguinte a gente já solta a inscrição para o futsal para a gente já dar andamento já para janeirão.
5: O campeonato termina dia 18.
6: Isso.
5: Dia 18, né? Como foi o campeonato amador até agora? Como
6: João, foi bem distribuído a questão de competição, né, de equipes, né, os atletas se dividiram nas equipes, e isso provou muito nas quartas, né, porque nas quartas de finais a gente teve dois, se não me engano, dos quatro jogos, dois foi para os pênaltis, né, e dois jogos no Babi também que foi bem pegado. Então, assim, isso mostrou um pouco da divisão, né, dos atletas, campeonato bem equilibrado. Nas semifinais a gente tem tudo também para as duas semifinais de ser decidido nos pênaltis, porque são quatro equipes bem equilibradas, né. Então, assim, ficou bem legal o campeonato por conta disso, né, por esse equilíbrio entre as equipes aí, e não tem uma equipe favorita, né. A gente vê que das quatro semifinalistas, qualquer um pode fazer a final, qualquer um pode ser campeão.
5: Estou vendo aqui, ó, Aparecida e Saneguinho. É difícil apostar, né?
6: Difícil apostar.
5: Duas o outro é Unidos Tornosa e Família Palestra.
6: Que já fazem final já há dois
5: dessas
6: anos seguidos.
5: Quatro equipes aqui, quem que já conquistou o título?
6: Família Palestra, né? Que a gente que já ganhou os dois últimos anos. É, né? Aparecida também, se não me engano, já foi campeão. O Tornosa também foi campeão. O Saneguinho, se não me engano, foi campeão só do futsal, se eu não estiver enganado, né? Mas também tem muita tradição no futebol de campo. Então as quatro equipes aí estão muito fortes aí para essa reta final.
5: Já terminou a reforma no estádio do Hotel de Mar Morgado, pintura, tudo?
6: A questão da cobertura, da pintura sendo finalizada, a gente vai entrar na outra fase agora para conseguir a licitação tanto das reformas dos banheiros, do concreto ali da parte de baixo ali de onde foi feita a base da cobertura. Então a gente está em processo ainda, né? A gente foi lá, está sendo feita as trocas das redes, né, para a semifinal, pintura dos gols. Então a gente sempre está fazendo alguma coisinha ali para não parar, né? Sempre está avançando. E ontem, João, só para passar, a gente teve um jogo no Babi Barione, né, do futsal feminino, e a gente sediou três jogos nossos do Suminas, lá no Pinheirinho. Então teve seis equipes vindo, né, jogar semifinal. Foi três jogos muito legal, né, bem pegado. E o pessoal não conhecia o Pinheirinho, né? O pessoal chegou lá, aí eu cheguei, acabou o jogo nosso feminino, cheguei no Pinheirinho, o pessoal veio perguntar, mas é público o ginásio? Falei, é público. Cara, que ginásio legal.
5: Legal,
6: né? Então,
5: Deus.
6: Assim, a gente talvez reclama, né, das coisas aqui de Monte Alto, mas a gente não sai um pouquinho para fora para ver. Né? O pessoal que vem aqui em Monte Alto fica encantado com os ginásios que a gente tem, tanto o Babi quanto o Pinheirinho. A gente teve jogando não, a gente foi, né, em Brodowski terça-feira, deu um chuvisqueiro lá, alagou a quadra inteira. Então, assim, a gente vê problema nos ginásios na região toda, questão de iluminação, né, questão também de situação precária, e a gente vê que Monte Alto está à frente na região, né.
5: Eu vi uma reportagem, não sei se é fake ou se já foi passado, uma confusão no futebol de salão em Guariba.
6: Teve uma briga na Liga Metropolitana, né?
5: Foi agora?
6: Foi essa semana. Foi essa
5: então
6: semana.
5: É recente da Liga Metropolitana.
6: Isso. Teve uma briga lá.
5: Teve uma briga feia.
6: Sim,
5: lá.
6: Mas já tinha acontecido já em São Joaquim no primeiro turno. Então,
5: deram o troco.
6: Era o troco, mas não nada justifica, né?
5: Claro, justifica.
6: Então, assim, só para passar o pessoal que, cara, a nossa estrutura, né? É nesse dia que tão chuvoso, né, na região, final de tarde. Então, cara, é muito legal a gente ouvir isso de outras cidades, né? Que Monte Alto tem uma estrutura muito legal de ginásios, de campos.
5: Três ginásios,
6: né?
5: Fora as quadras cobertas nas escolas.
6: Isso. E não é à toa que a gente vai sediar o Jome, né, João? Isso daí o professor Maurício, que teve sempre pedindo aí para nós, ele sabe porque a gente tem condições. Perto de outras cidades da região aí, a gente tá muito avançado. Lógico que temos que fazer mais, né? A gente tá tentando sempre reformar os espaços, iluminar, né, o campo do Babi. Vai ser um espetáculo,
5: como
6: é que
5: está a colocação dos postes?
6: Já foi colocada a fiação, está tudo certinho, a instalação. Só falta a CPFL me ligar, né? Que eu acredito que vai ser no mais tardar semana que vem. Ligando lá, a gente já vai ter iluminação no, na parte do campo lá, na parte de noite do Babi. Também uma grande conquista aí.
5: Colocaram já grama no Veracruz?
6: Está sendo plantado, né? Essa grama. Agora uma situação, é uma fase bem complicada, porque a gente tem que ter água. O pessoal da prefeitura está apoiando nós com os caminhões d'água. A gente comprou uma borracha para deixar também água lá. Está marcando chuva semana que vem, graças a Deus. Então está na fase ali de plantação da grama, né? Então precisa de água bastante ali e um pouquinho de paciência do pessoal, né? Está sendo colocada a grama, tem que esperar ela pegar para a gente conseguir colocar o campo, né, em utilização.
5: E lá o campo do Bela Vista do Mirante?
6: Está na fase de licitação, João.
5: Na licitação,
6: né, para reforma, que também vai ser modernizado, vai ser grama natural, o campo vai aumentar, vai ter uma pista de caminhada em torno do campo, vai ser bem legal, é bem legal o projeto para lá, que também já tem verba para isso, né, e vai ser uma conquista bem próxima aí, né, no nosso próximo passo.
5: João Felipe, nós teremos, olha, o final de semana prolongado. Sábado, domingo e segunda, o funcionamento das praças de esporte nossas.
6: Vai funcionar, as piscinas vão funcionar. Tanto do Babi quanto do Centro de Lazer, né?
5: Calor. Sábado, domingo e segunda.
6: Sábado, domingo e segunda. Calorzão, né? Durante o calorzão, dia tá pesado. Então, assim, o pessoal pode frequentar, vai estar podendo utilizar, né? Tanto sábado, domingo quanto segunda.
5: Vê se você manda pra gente os resultados lá dos Jogos Abertos.
6: Manda.
5: Você tem aí nosso contato, manda aí pra gente informando a nossa população.
6: Vou te mandando sim. E, João, a gente vai estar indo hoje, né, para Batatais fazer a semifinal do Paulista Suminas Série Ouro Feminino Adulto.
5: Do quê?
6: Do Paulista Suminas Série Ouro.
5: Mais futsal?
6: Futsal feminino. Tá? Então, assim, mais um passo aí que a gente vai conquistar aí. Se Deus quiser, a gente vai sair com a vitória lá para fazer essa final de Série Ouro, que não é fácil. Né, são cerca de 14, 15 equipes aí da região, muito forte. E a gente está já entre as quatro melhores.
5: Vocês vão enfrentar quem?
6: Equipe de Franca.
5: Franca,
6: isso. A gente esteve jogando com elas nos jogos regionais, né? A gente venceu elas. E a gente tem tudo aí para fazer um bom jogo e está fazendo essa final ou contra a equipe de Uberaba ou contra a equipe do Futifera de Altinópolis, né? Que vai estar fazendo a outra semifinal. Então a gente vai ter uma notícia muito legal aí. A gente, se Deus quiser, vai fazer mais uma final com o futsal feminino adulto.
5: O futsal feminino de Monte Alto é uma seleção, hein?
6: Tá muito forte. As meninas estão empenhadas.
5: Como é que chama a goleira?
6: A goleira Ingrid.
5: Ela tá treinando praticamente todos os dias na academia do Campestre.
6: Tá. A Ellen.
5: Todos os dias, a dedicação.
6: A Ellen também tá treinando, que veio aqui com vocês quando a gente conquistou o título da Copa Record. Então as meninas estão bem empenhadas aí em conquistar mais essa final aí. E se Deus quiser, conseguir esse título aí.
5: Quem é
6: inédito, né?
5: Quem é o técnico da equipe de futsal feminino?
6: Sou eu mesmo. Ah. Sou eu. A gente tem eu, a comissão técnica, a Kimberly, né, que é a nossa preparadora física, o Vitor Brandi, que é o nosso massoterapeuta, cuida da parte ali, né, de medicação, né, de colocar as meninas em ordem para o jogo. Tem o apoio do Fabinho também por trás, né, com os patrocínios que a gente tem também, além do apoio da prefeitura, né. Então, assim, é um projeto bem legal. E a gente também está na semifinal do Suminas com o Sub-15, né, que vai ser dia 24, também em outubro. Então, muito legal ver a categoria de base e o adulto aí feminino aí, muito forte. Estamos com o Sub-16 masculino e Sub-14 também na semifinal do Suminas. Então, a gente está chegando em todos aí. Se Deus quiser, a gente vai ter umas 5 final esse mês de outubro aí.
5: O que mais nesse final de semana de esporte? Só isso?
6: João, só isso, né? A gente só vai passando para vocês aí os resultados, depois semana que vem. E cada semana a gente tem um calendário aí muito legal.
5: A novidade, então, no próximo Campeonato Municipal de Futsal, teremos a categoria principal e Sub-18.
6: Sub-18, né? Essa mudança aí.
5: Que dá
6: para
5: aproveitar o Sub-20 no principal, né?
6: Sub-20 no principal. A gente crê que vai ter tantas equipes no Sub-18 com os meninos de 14, 15, 16, 17 anos, né? E também vai aumentar o número de equipes também na categoria principal, que a gente vai, né, fazer de tudo para manter a questão da Série Ouro e Prata, né? Acabar a primeira fase e ver as equipes que não conseguiu a classificação ir para a Série Prata e as equipes, né, que classificar vai para a Série Ouro, para dar oportunidade para todo mundo.
5: João Felipe, muito obrigado e, ó, boa viagem para você amanhã, para todos os nossos atletas e um bom trabalho lá em Votuporanga.
6: Eu que te agradeço, João.
5: Um abraço mesmo. Olha, taxa de alunos brasileiros que concluem o ensino médio é abaixo da média mundial.
7: 20% dos alunos brasileiros não terminam o ensino médio 2 anos após o período considerado ideal para finalizar essa etapa. Além disso, após o prazo previsto para o término, 79% haviam concluído os estudos e 1% continuava matriculado sem ter terminado a etapa. As informações são de um relatório da Organização para a Cooperação e Desenvolvimento Econômico. Os dados incluem países membros do grupo, nações que estão em processo de adesão e aquelas que fazem parte do G20. O documento destaca que a taxa brasileira de conclusão do ensino médio fica abaixo da média de 85% registrada no conjunto analisado pela organização. Já na média internacional, 15% dos alunos tinham deixado o ensino médio sem concluir essa etapa e sem vínculos com a educação. A conclusão chega a 93% na Irlanda, a 91% na Colômbia e em 90% no Canadá e na Eslovênia. Já na Dinamarca, esse percentual é de 74%. Da Rádio 2, Fabíola Altran.
5: Vou repetir mais uma vez para orientar as donas de casa que segunda-feira é feriado, mas o recolhimento do lixo doméstico será normal. Preste atenção, lixo doméstico será normal. E domingo, na Feira do Produtor, ao lado, nós teremos também aí uma feira de adoção de cachorros, os animais que estão no nosso canil. Mas são 3 ou 4 animais só, bem tratados, bonitinhos, já vacinados, tudo para você ir lá ver e levar um amiguinho para sua casa também. Tudo isso durante das 8 até as 11 horas, lá na Praça de São Benedito. Preste atenção, tá? A produção de veículos tem melhor setembro em 12 anos.
8: A produção de veículos no Brasil registrou o melhor resultado para o mês de setembro desde 2014. É o que mostram os dados mais recentes da Associação Nacional dos Fabricantes de Veículos Automotores, a Anfávia. Segundo a entidade, foram produzidos 268.300 veículos em setembro, entre automóveis, comerciais leves, ônibus e caminhões. O volume representa um crescimento de 10,2% na comparação com o mesmo mês do ano passado. No acumulado de janeiro a setembro, a produção soma quase 2 milhões e 200 mil unidades, alta que beira 9% em relação ao mesmo período de 2025. O setor também registrou o melhor desempenho de vendas para setembro desde 2014. Foram emplacados 281.400 veículos no mês, impulsionados principalmente pelo avanço das vendas de automóveis. Por outro lado, as exportações seguem em queda. Em setembro, o Brasil exportou 39.800 veículos, volume 24,2% menor do que o registrado no mesmo mês do ano passado. De acordo com a Anfávia, a retração está ligada principalmente à redução das vendas para a Argentina, principal destino dos veículos brasileiros. Considerando o desempenho registrado até o mês de setembro, a entidade revisou para cima as projeções para este ano. A expectativa agora é que o país encerre 2026 com cerca de 3 milhões e 100 mil veículos emplacados, resultado que, se confirmado, será o melhor desde 2014. A produção também teve a estimativa elevada. A Anfávia agora projeta mais de 2 milhões e 800 mil veículos fabricados até o fim deste ano, o que, se for confirmado, representará o melhor resultado desde 2019. Da Rádio 2, Milena Abreu.
5: Ontem nós tivemos 2 partidas pela Série B. Náutico 0, Novo Horizontino 2. Olha o Novo Horizontino aí, hein? E Ceará 1, Criciúma 0. A seleção brasileira feminina de futebol já está pronta para o amistoso amanhã. Amanhã, 16h30, o Brasil vai enfrentar a seleção da Argentina no estádio Beira-Rio, lá em Porto Alegre. Depois, no dia 13 de outubro, a seleção brasileira pega a Argentina também. Será na Arena de Pernambuco, em São Lourenço, da Mata. A Copa Paulista de Futebol. Teremos já a grande final, hein? Serão duas partidas para a grande final da Copa Paulista. A primeira partida da final acontece domingo, agora dia 11, às 10 horas. União São João de Araras e São José. E para quem gosta de emoção, para quem gosta de velocidade, domingo, dia 11, nós teremos a Fórmula 1. Será o grande prêmio de Singapura.
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8: Vamos falar das loterias, começando com a Loto Fácil e os números que foram aí sorteados. Anotem aí. O concurso é o de número 3.800. Número 1, na sequência, o 2, o 3, o 4 e o 5. Número 7 e o 8, número 9 e o 10, número 12, 13, 14 e o 15, número 19 e o número 21. Nós tivemos aí três apostas que acertaram esses 15 números e que vão levar o prêmio de R$1.805.183,78. Também pessoas acertaram 14, 13, 12, 11 números. Todo mundo acabou aí levando premiação. O prêmio estimado para o próximo concurso é de R$2 milhões. E ainda bem, né? Porque na realidade foram três pessoas que ontem já são conhecidas como milionárias. Excelente premiação através da Loto Fácil. O prêmio que saiu ontem e a expectativa é grande também para hoje. Nós tivemos o registro através da Quina, os números aí que foram sorteados, inclusive o prêmio da Quina acumulou de novo, hein, pelo concurso 7.138. Os números que foram sorteados da Quina foram número 14, número 16, o 27, o número 34 e o número 52. Lembrando que na data de hoje vai ter aí o sorteio e a premiação está estimada em 30 milhões de reais. Há várias semanas aí que esse prêmio vai aumentando, aumentando, acumulando, acumulando, e ninguém consegue acertar esses números. Acertam 4, acertam 3 números, mas não conseguem acertar aí os 5 números da quina. E lembrando que hoje vai ter sorteio. Mega Sena!

0: 39, o número 40, o número 43 e o número 57. Repetindo para você, número 7, número 10, número 39, na sequência o 40, 43 e o número 57. Foram aí os números da Mega Sena pelo concurso 3.068, que está, né, acumulado novamente. E lembrando que tivemos ganhadores que acabaram acertando aí 5 números, foram 62 apostas, R$ 51.808,94 foi o prêmio de quem acertasse aí 5 números. Tá, então, para você fazer novamente aí as suas apostas, porque esse final de semana tem novamente a premiação. Façam suas apostas e boa sorte!
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4: São 12 horas mais 18 minutos. Domingo, dia 11, nós teremos a Feira de Artesanato. Será das 18 às 21 horas na Praça Central. Vamos lá prestigiar a Feira de Artesanato, domingo, dia 11, das 18 às 21 horas. E o Brasil produziu mais de 1 bilhão de dúzia de ovos no segundo trimestre.
5: O Brasil produziu 1.250.000.000 de dúzias de ovos no segundo trimestre, portanto, entre junho e abril. O número representa uma alta de 0,8% na comparação com o mesmo período de 2025. Os dados foram divulgados pelo IBGE e mostram um avanço ainda maior de 2% em relação ao primeiro trimestre deste ano, ou seja, os meses de janeiro, fevereiro e março. Da Rádio 2, Humberto Ferretti.
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8: Araraquara, sexta-feira, 9 de outubro de 2026. Lua minguante, boa para a pesca. Amigo motorista, Deus fez o homem. Este fez o veículo e o veículo continua matando o homem.
9: Acelere, mas não exagere, rapaz.
8: Por volta das 6 horas e 50 minutos, no início da manhã de ontem, quando o Rei dos Astros pediu licença à princesa da lua e já vinha subindo no horizonte, rasgando o decote da natureza, iluminando as estradas desta vida, o senhor Alcides Aparecido Martins, de 71 anos, pescador, estava a caminho do rio. Ele pilotava uma motoquinha de pequeno porte, cujas características não foram divulgadas. A motoquinha transitava pela SP-425, rodovia Assis-Chateaubriand. Pista simples, reta, tempo bom. Seguia cortando o vento pela pista oeste, ou seja, sentido Barretos a Olímpia. Porém, quando chegou no quilômetro 115 mais 500 metros, na ponte do Córrego das Pedras, em Barretos, região de Ribeirão Preto, o idoso perdeu o controle da motoca e tombou sobre a ponte. Caiu e morreu no local do acidente. Não se sabe direito o que aconteceu, se ele sofreu mal súbito ou se foi atingido por um veículo não identificado. Na sequência dos acontecimentos, 3 caminhonetas Hilux, todas de uma mesma família da cidade de José Bonifácio, que fica lá na micro-região de São José do Rio Preto, que transitavam em comboio uma atrás da outra, colada na outra, sentido leste, ou seja, sentido Rio Preto a Barretos, para não atingir a motoca tombada no leito carroçável, a que seguia na frente, deu uma brecada. Foi atingida pela segunda caminhoneta e a segunda caminhoneta atingida pela terceira caminhoneta. Pense num engavetamento de Hilux. Meia dúzia de pessoas ficaram feridas, uma em estado grave. Todas foram resgatadas e levadas à Santa Casa de Barretos. O Rabecão transportou o corpo do idoso também ao Instituto Médico Legal em Barretos. O policiamento, bombeiros, SAMU e os peritos atenderam a ocorrência e prestaram ao senhor Alcides Aparecido Martins, de 71 anos, sua última continência. 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
8: Zezé, eu gosto do impossível.
13: Como é que é?
8: Porque a concorrência é menor. Obrigado pela audiência. Bom fim de semana pra você.
14: Obrigado. Tchau, tchau.
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8: Amigo motorista, tenha uma excelente viagem pelas veias e carpetes viários deste imenso Brasil.
3: Brasil!
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2: Para falar que o Flamengo empatou com o Santos, o Palmeiras ganhou, mas final de semana agora com vários clássicos pelo Brasileirão. Quem fala é Alberto Ferretti.
12: Fim de semana de clássicos pelo Brasileirão. Serão três pela 30ª rodada, que vão mexer com as duas pontas da tabela. O líder Flamengo recebe o Fluminense, domingo, 5h30 da tarde, no horário de Brasília. E exatamente no mesmo horário tem Palmeiras e Corinthians. Enquanto o Verdão ocupa o segundo lugar, o Timão é a primeira equipe fora da zona de rebaixamento e pode entrar no Z4. O que vai depender ainda do resultado do Grenal, também no domingo às 5h30, na casa do Grêmio. O Timão tem 32 pontos e, na sequência, já dentro da zona de rebaixamento, vem o Inter com 31 e o Tricolor Gaúcho com 30. A rodada do Brasileirão começa antes, no sábado. 6h, medem forças Vasco e Remo. E às 9h tem São Paulo e Vitória. Os dois jogos são confrontos diretos na luta contra o rebaixamento. De volta ao domingo tem Atlético Mineiro e Santos, 16h, Bahia e Mirassol às 19h30. A rodada do Brasileirão terminará apenas na segunda-feira com 3 jogos. Coritiba e Botafogo, 16h, Chapecoense e Atlético Paranaense às 19h30, Red Bull Bragantino e Cruzeiro às 21h30.
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1: São 12 horas mais 28 minutos e 30 segundos. Nós teremos a fase semifinal do Campeonato Amador Cidade Sonho no próximo domingo. Em disputa o troféu Daniel Caluz. Os dois jogos serão realizados no Estádio Municipal Dr. Edmar Morgado. Teremos às 8 horas Aparecida e Soneguinho. Se houver empate, já vai direto para os pênaltis. O segundo jogo, Onísio Tornosa e Família Palestra. Mesma coisa, se houver empate, vai para os pênaltis. As duas equipes vencedoras decidem o título no próximo dia 18. Vamos almoçar?
2: Agora.
1: A todos, uma boa tarde.
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5: Primavera Brasileira. Meio-dia e 34. Sextou, turma. Sexta-feira, sua linda, está no ar. Mais um Tarde Nova Cultura, com muita música, alegria e informação no seu rádio, até às 4 horas da tarde com o Johnny William. Tudo beleza aí? Tudo tranquilo? Já preparadinho para esse finalzão de semana? Aliás, final de semana com feriado, a turma fica mais animada, né, meu filho? Que beleza! Então anime, vamos nos animar nesta super tarde, participando também pelo 3242-1258. É o WhatsApp da Cultura para você pedir a sua música, mandar o seu alô, mandar o seu abraço nesta super sexta-feira, hoje 9 de outubro de 2026.

0: agora, meio-dia 45, 15 minutinhos para uma da tarde. Atitude 67 e aquela cervejinha de garrafa, né, meu filho? É, coisa boa nesta sexta-feira. Obrigado aí pelo carinho da sua audiência. Alô, meu amigo Estevão, você tá bom aí, filho? Um abraço, viu? Já, já, manda música você. Um abração aqui, meu amigo Marquinhos. Tá bom aí, Marquinhos? Beleza? Grande abraço, já, já. As loiras geladas do RPM, beleza? Nesta sexta-feira, agora meio-dia e 45.
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10: Olá, gente. Está no ar o Toque de Mulher com muitas dicas para vocês.
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10: Tudo bem com você? Eu espero que sim, de verdade. Vamos juntos a partir de agora com muitas dicas e muito conteúdo informativo no nosso queridíssimo TM, o Toque de Mulher. No programa de hoje, vamos falar, além das dicas de casa, sobre um assunto bem importante: câncer de mama. Vamos lá? Os principais sintomas do câncer de mama são surgimento de caroço na mama ou na axila, dor no seio, alteração da posição ou forma do mamilo, saída de secreção do mamilo diferente de leite, vermelhidão na área do mamilo, inchaço ou espessamento da pele sobre a mama, alteração do tamanho ou forma da mama, ferida na mama ou no mamilo. O câncer de mama nos estágios iniciais tende a causar nenhum ou bem poucos sintomas. Por isso é tão importante que as mulheres realizem o acompanhamento regular com o ginecologista e, quando indicado, o rastreamento do câncer de mama por meio da mamografia.
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10: Não sai daí não, tá? Na sequência tem muito mais dicas pra vocês.
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0: Tarde Nova Cultura. As melhores estão aqui, meu filho. Vamos nessa, porque é sexta-feira. Alegria, alegria no coração. E as loiras geladas do RPM. Sextou, turma. Boa tarde. Boa tarde.

0: Dias na Cultura Alon. Faltando 3 minutinhos agora para as 13 horas. Ô, meu filho, vai de leve hoje, hein? Que hoje é sexta-feira. Você tem que ir na responsabilidade, né, meu irmão? Ai, ai, ai. Sexta-feira, 9 de outubro, com ritmo de viagens nas estradas, né? A Polícia Rodoviária e as concessionárias iniciam hoje a operação especial para o feriado prolongado de Nossa Senhora Aparecida. A expectativa é de tráfego intenso na rodovia Anhanguera e também na Cândido Portinari já a partir de agora. A fiscalização com radares e bafômetros será reforçada nos trechos urbanos de Ribeirão Preto, Franca e Sertãozinho. E você sabe, né, meu amigo? Dirija com cuidado. 2 minutinhos para uma. Alô, Leandro, beleza aí, meu irmão? Um abraço para você. Bom finalzão de semana, hein? Tamo junto nessa sexta-feira. Um abração lá pra Mimi, que tá ligadinha com a gente também. Valeu, obrigado pelo carinho da audiência. Todo mundo juntinho, ligadinho na melhor do seu rádio, na tarde, Nova Cultura, que volta já já.
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2: Primavera Brasileira, boa tarde pra você. 1 e 3, tudo beleza aí, tudo tranquilo? Hoje é sexta-feira, 9 de outubro de 2026. Tomara que você tenha uma ótima sexta e que você fique sempre ligado aqui na Cultura, nos 90.1. É o Tarde Nova Cultura com o Johnny William. Até logo mais, às 4 horas. Música, alegria e muita informação no seu rádio. E a turma sempre participando aqui com a gente. Fala aí, Leandro. Fala, meu filho!
3: E aí, Johnny?
2: Solta aí, meu filho.
3: Aí, pessoal da Cultura
2: Cadê
3: Manchão?
2: O homem? Sumiu?
3: Tamo na escuta aí, ô louco, RPM.
2: Tá bom.
3: Aí o orelha de
2: depois,
3: morcego,
2: né, gosta. Então tá bom. Coloca aí. O Lê, né, já mandou foto aqui pra gente, Tutuzinho, toda a turma. Já vou mandar um alô aí pra vocês, tá bom? Um abraço aí, obrigado pelo carinho da audiência. Deixa eu mandar um abração aqui pra Jéssica também, que tá na sintonia da cultura, lá no Jardim Alvorada. Aquele abraço aí pra você. Obrigado pelo carinho da audiência. Tamo junto, hein, turma?
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aqui na Cultura Raimundo, Ivete Sangalo. A mais pedida. Música só assim. Como é que tá o seu finalzão de semana, hein? Ah, já tá aprontando as malas aí, velho? Que é isso, ó?

0: morcego gosta.
1: Aí gosta, né?
0: Manda aí um alô aí pro Tuzinho Cabeça, pro Paulinho do Impérios Moto, o Ninão, o Marquinho, o Paulinho do Veracruz, o Valdênis Louco, manda pro Vilarim também, o cabeleireiro aí. Valeu?
1: Beleza.
0: Tamo aí na escuta.
1: Tamo junto.
0: Ah, pro Marquinho Lampa e o Licim Lampa também.
1: Beleza.
0: Mandar um alô pros meninos lá e fica bravo. Um abraço.
1: Outro pra você, meu filho. Um abraço aí pra toda a turma que tá ligadinha aqui na cultura. Cadê o... Deixa eu ver aqui, meu filho. Quem falta mais aí? Hã? Coloca aí o Marquinho no ar, por favor.
2: Boa tarde, Johnny.
1: Tá bom aí,
2: como
1: filho?
2: É que você tá, meu irmão?
1: Beleza.
2: Ô, Johnny, manda pra nós hoje o RPM,
1: opa,
2: loira gelada.
1: Aí, né?
2: Afinal de contas, hoje é dia dela, né?
1: Não tem jeito.
2: Valeu, Johnny.
1: Valeu.
2: Vou oferecer pra galera aqui do trampo, pra todos do grupo aí, e pra todo mundo que tá curtindo a nova cultura.
1: Valeu.
2: Valeu, um abraço.
1: Um abraço aí, Marquinho, toda a turma aí, sempre com a gente também. Faltou o Estevão, né, filho? Então coloca o Estevão no ar aí, velho.
3: Fala, Johnny.
1: Fala, velho.
3: Boa tarde, bom. Cachorro. Tudo bem, meu irmão?
1: É bom também,
3: velho. É aqui. Toca a música pra nós, Camila, Camila.
1: Opa.
3: Ofereço pra todo mundo aí que tá escutando, especialmente pra você. Ô, Johnny, deixa eu falar, cara. A pergunta que não quer calar.
1: Não.
3: Esse sol, né, cara? Tá muito calor, né?
1: Verdade.
3: Já pode
1: já,
3: tomar uma?
1: Já
3: tá
1: pode.
3: Liberado?
1: Tá liberado.
3: Valeu, meu irmão.
1: Manda,
3: bom final de semana a todos.
1: Um abraço, Estevão. Obrigado aí pelo carinho da audiência. Já pode, meu filho. Já pode. 1:18. Tem uns que podem. Tem uns que não podem ainda, né? Calma, vamos devagar com a dor. 1:18.
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6: Só aqui na Nova Cultura, alegria, informação pra você, claro, sempre com a sua participação. Quem tá animado, enfim? Hã? O Cumim tá animado, ué? É mesmo? Então vamos ver o que o Cumim tá falando aí, velho.
8: Ô, Johnny William. Boa tarde.
6: Tarde.
8: Manda o Celine Dion. O tema do Titanic aí pra nós escutar. Feliz pra todo mundo que tá curtindo o seu programa, pra todos que gostam da música.
6: Boa.
8: E pra todos os caras tá comigo, pros aniversariantes. Obrigado, boa tarde, bom trabalho com vocês.
6: Valeu!
8: E o Palmeiras ganhou!
6: Maravilha, né, Cumim? Aí sim, meu filho! 1h23, um abraço aí, Cumim, aqui na Cultura, nenhum de nós.

0: Ah, meu filho, 1h31, a Celine Dion cantou Titanic. Ah, e essa aqui, quem? O Tuzinho chora, né, quando ouve. Chora não, Tuzinho, chora não, me relaxa que é sexta-feira, hein? Um abraço aí, valeu, turma. Ó, você sabe, né, enfim, sexta-feira tá aí. Você sabia que o efeito sexta-feira, ele é comprovado pela ciência? Você sabia, não? É, pesquisadores mostram que o nível de dopamina, que é o hormônio, né, do bem-estar e da motivação, atinge o pico nas pessoas logo após o almoço de sexta-feira. Pois é, a sensação de dever cumprido e a expectativa do descanso mudam o humor de todo mundo. Então coloca um sorriso aí no rosto, acelere o ritmo para fechar os trabalhos e vem aqui curtir o melhor som na cultura com o Johnny William. Até às 4 horas, música, alegria e muita informação.
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11: Opa, já voltei. E vamos de mais dicas.
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11: Vamos agora para os possíveis riscos à saúde. O uso dos parabenos ainda é considerado seguro por órgãos como a Anvisa e o FDA. Porém, algumas pesquisas mais recentes têm demonstrado que essa substância pode causar danos à saúde, como causar problemas na pele. O uso de produtos com parabenos na pele, como cremes, géis, shampoos ou pomadas, pode causar como urticária, dermatite ou inchaço em algumas pessoas. Estimular a desregulação endócrina. Os parabenos alteram o metabolismo de hormônios, podendo causar a formação de cistos no ovário, infertilidade na mulher e até mesmo alterar o metabolismo das células de gordura, causando a obesidade. Favorecer também o desenvolvimento do câncer. Por imitarem a ação do estrogênio, os parabenos aumentam os níveis de hormônio no corpo. Esse aumento de estrogênio estimula a divisão das células, promovendo o risco de desenvolvimento de alguns tipos de câncer, como câncer de mama, ovário e útero.
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11: Peraí, eu volto já para compartilhar mais dicas para vocês.
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1: FM. 1:36 na Cultura. Uma ótima tarde pra você nesta super sexta-feira. Tomara que tudo de bom lhe aconteça e que você fique sempre ligadinho na Cultura. Agora tem o som do IMF.

0: Aí, canta aí, 1h43, o anjo do céu mascavo aqui na cultura. Na sua tarde com mais alegria. Um abraço aqui pra minha amiga Ângela. Tudo bem, Ângela? Aquele abraço, ótima sexta-feira pra você. Olha, meu amigo Matias apareceu. Fala aí, seu Matias, tudo bom, hein? Sextou no Ziriguidu, meu filho. Ei, coisa boa. Abração, seu Matias. Tamo junto. Cadê a nossa amiga Sandra? Fala, Sandra.
1: Boa tarde, Johnny.
0: Oi.
1: Tudo bem com você?
0: Tudo bom, Sam. Tudo beleza.
1: Se panca pra mim, José Augusto, foi eu.
0: Ô, toquezinho, hein?
1: Obrigado, Johnny.
0: De
1: um
0: nada.
1: Beijo.
0: Ô,
1: tchau.
0: Você, Sandra. Aquele abraço, viu? 1h43 na cultura.
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0: De volta na Nova Cultura, 1h48. Ah, José Augusto tá chegando. Tá todo romântico nessa sexta-feira, hein? 32 graus, 33 graus aqui no centro da cidade, aqui na 15 de maio. Fui eu!

0: Feito amor na Cultura Easy. Boa tarde pra você, dois minutinhos agora para as 2 horas na melhor programação do seu rádio. Nesta sexta-feira, né, gente? É sexta-feira, é dia daquele cineminha, né não?
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0: E ó, pra você que gosta daquele suspense que deixa a gente roendo as unhas, a pedida no Prime Video é A Dança dos Tatus, viu? É, o filme acompanha uma investigação policial intensa no interior, onde o desaparecimento misterioso de moradores locais revela uma rede de segredos e conspirações que ninguém esperava. É uma trama cheia de reviravoltas, clima tenso e aquele mistério envolvente que faz você tentar adivinhar o final a cada cena. Olha, vale a pena conferir, viu? É, A Dança dos Tatus tá lá no Prime. 2 minutinhos para as 2, eu volto já aqui na Tarde Nova Cultura. Música, alegria e a sua participação.
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1: Ah, que alegria estar aqui contigo. 2:02, sexta-feira, 9 de outubro de 2026. O Johnny Williams segue até logo mais às 4 horas, com muita música, muita alegria e muita informação pra você na sua tarde preferida aqui na tarde Nova Cultura. Lembrando que o WhatsApp tá sempre à sua disposição, 3242-1258. Mande seu alô, mande seu abraço nesta sexta-feira, sua linda!
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1: Melhor do seu rádio, 2:03. Boa tarde, Monte Alto, boa tarde pra você em toda a região, ligadinho conosco!

0: Sorte na Cultura. Coisas do amor, fã de carteirinha. Antes, The Beatles, She's Love You. Na melhor programação do seu rádio, 2 horas e 13 minutos. Tá tudo beleza aí? Tá tudo tranquilo, meu filho, hein? Como é que vai ser o seu final de semana, hein? Vai ser bom, vai ser bom. Olha só, pra quem vai curtir a noite ao ar livre neste fim de semana, vale a pena olhar para o alto, viu? Porque já começou a janela de observação da chuva de meteoros Orion Nídias, que é formada por detritos do famoso cometa Halley. Pois é, durante as madrugadas dos próximos dias, já é possível ver vários riscos luminosos no céu nas horas mais escuras. É o aquecimento, né, para o pico que acontece no final do mês de outubro. Fica a dica aí para quem curte admirar as estrelas nas noites de primavera. Que beleza! 2 horas e 14 minutos na Cultura! Que você tenha uma excelente tarde de sexta-feira e que você fique sempre ligadinho na Cultura. Aqui, as melhores músicas pra você. Se liga aí que eu volto já em rapidinho.
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6: 12:21 na Tarde Nova Cultura. As melhores músicas pra você nesta sexta-feira, 2:21.

0: Humberto Jansinger e o seu engenheiro novo aí, alívio imediato. Boa tarde pra você, 2:29, hein? 2:29, o tempo passa, o tempo voa nessa sexta-feira, que beleza, hein? Sexta-feira, hoje, 9 de outubro de 2026. Olha, você conhece, você consegue, né, na verdade, não conhece, consegue, né, Johnny? Você consegue imaginar o mundo hoje sem o YouTube? Pois é, pois em um 9 de outubro, exatamente há 20 anos atrás, o Google anunciava a compra da plataforma de vídeos por 1,65 bilhão de dólares. Pois é, na época muita gente achou o valor exagerado para um site novo de vídeos na internet. Hoje, porém, o site é a maior vitrine de entretenimento e música do planeta, né? Como o mundo e a tecnologia mudam rápido, né, turma? Meu Deus, 20 anos já do YouTube, 2:29.
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15: De volta. E você continua aqui curtindo muitas dicas no Toque de Mulher.
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15: Produtos que contêm parabenos. Alguns exemplos de produtos que contêm parabenos são shampoos e condicionadores, produtos aplicados na pele como desodorante, protetor solar, creme hidratante ou sabonete, cosméticos como batom, rímel, sombra ou base, cremes dentais. Além disso, os parabenos também podem ser encontrados em alguns alimentos, como molhos de salada e conservas, e também medicamentos como cremes para hemorroidas.
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15: Fique por aqui, porque eu já volto com mais dicas.
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2: 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Legal que você está aí do outro lado sempre com a gente, né? Alô, meu amigo Afonsinho, o ninja das chaves. É, ninja, hoje é dia de lavar a garganta por dentro, né, meu filho? Ai, ai, ai, vai de leve, hein, mané? Maneira aí, viu? Oh, um abraço aqui pra minha amiga Cidinha Possetti. Tudo bem, Cidinha? Grande abraço aí pra você. Bom finalzão de semana. Obrigado pelo carinho da audiência e toda a turma, né? 2h36.

0: 7h43 na tarde de Nova Cultura, John Lennon, Woman. Olha, se estivesse vivo, né, turma? Se estivesse vivo, né, o John Lennon iria completar hoje 86 anos, né? Pois é, 86 anos neste dia 9 de outubro. O Eterno Beatle marcou gerações, não só com hinos imortais da música mundial, como a inesquecível Imagine, mas também como um dos maiores defensores da paz e da união entre os povos do século XX. Fica aqui a nossa homenagem a esse ícone que continua embalando corações do mundo todo, em grande John Lennon, que hoje, se estivesse vivo, faria 86 anos. 2h44 aqui na Nova Cultura.
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9: Vamos que vamos, turma. 2h49. Fala aí, Rogerinho. Aquele abraço, turma. Vamos lá. É sexta-feira. 2h49.
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0: Claro, 4 minutinhos para as 3 horas, só para contrariar. Você virou saudade, 3 minutinhos para as 3. Boa tarde para você, ligadinho sempre aqui na Cultura. Estamos na Tarde Nova Cultura com o Johnny e o William. Até logo mais às 4. Olha, exatamente há 133 anos, no dia 9 de outubro de 1893, nascia Mário de Andrade, um dos maiores nomes da literatura e da cultura brasileira. Além de ter sido um dos idealizadores da famosa Semana da Arte Moderna, lá em 1922, ele viajou o Brasil inteiro registrando e salvando do esquecimento, né, dezenas de ritmos, cantigas e tradições do nosso folclore. Muito orgulho, né, que temos hoje na nossa música, vem claro, do trabalho pioneiro do grande Mário de Andrade, que está na história do nosso país. 3 minutos para as 3, eu vou para um intervalinho e volto já aqui na Cultura, sempre com as melhores para você.
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15: De volta. Compartilho muitas dicas de beleza e dicas de casa.
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15: Como evitar o uso de parabenos? Para evitar o uso de parabenos, é importante ficar atento ao rótulo dos produtos, verificando se na lista de ingredientes contém um dos compostos. Uma outra opção é optar por produtos naturais, pois a formulação desses tipos de produtos geralmente não contém os parabenos. Os produtos cosméticos chamados de low poo geralmente são isentos de muitos compostos químicos, sendo uma ótima opção para diminuir o uso de produtos com parabenos. No entanto, se não for possível deixar de usar totalmente os produtos com o composto, pode-se substituir alguns dos produtos de costume para diminuir a concentração de parabenos no organismo.
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15: Não sai daí não, tá? Na sequência tem muito mais dicas pra vocês.
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2: Primavera Brasileira, 3 horas e 3 minutos, tudo beleza, tudo tranquilo? Hoje é sexta-feira, 9 de outubro de 2026. O Johnny William segue contigo até logo mais às 4, hein? Música, alegria e informação pra você aqui na tarde, Nova Cultura. E você continua participando pelo WhatsApp 32421258. Tudo belezinha, tudo tranquilinho com você. 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Real Mix tá chegando pra nos fazer companhia até logo mais às 4 horas aqui na melhor do seu rádio. 3 horas e 4 minutos na tarde, Nova Cultura. Finalzão de semana, hein, turma? Agora tem Frejar.

0: 3:11, 3:11 na Cultura. Paralamas do Sucesso, uns dias. Hoje, 9 de outubro, é comemorado o Dia do Atletismo, hein? O esporte base, que é considerado a modalidade número 1 dos Jogos Olímpicos. A Confederação Brasileira de Atletismo celebrou a data lembrando a importância histórica do país, que soma 21 medalhas olímpicas e 19 conquistas em mundiais ao longo de sua história. Uma homenagem merecida, né? A todos os atletas que elevam o nome do Brasil nas pistas e no campo. Agora, 3:12, tamo na companhia. 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
4: De volta na Nova Cultura, 3 horas e 18 minutos. 3 e 18 na melhor programação. Vamos juntos até as 4, hein? Música Alegria. Sua participação sempre aqui nos 90.1.

0: 3:26, 3:26 na Cultura Club House. Aqui, deixa eu ver aqui, ó. Cadê a Eliane? Tudo bem? Oi, Eliane.
1: Oi, Dona William, boa tarde. Dona Eliane Mara do Jardim Veracruz.
0: Tudo bem?
1: Dona William, gostaria de ouvir aquela música do Trenzinho.
0: Trenzinho?
1: Muito legal, balançante. Quero oferecer para todas as minhas amigas ali da escola Norival Mendes, a Dona Cris, as duas Paulas, também para a menina Pamela, a Dona Catarina e as outras amiguinhas ali que trabalham com a gente.
0: Certo.
1: Agora só na quarta, hein? Na semana. Graças a Deus,
0: que
1: maravilhoso. Um abraço, muito obrigada.
0: Um abraço, viu, querido? Vou ver se eu acho o trenzinho, tá bom? Um abraço pra vocês aí, tá? 3:27, 3:27 aqui na tarde, Nova Cultura. Abração pra toda a turma lá na Unimed também, na sintonia. Tamo junto nesta super tarde, hein? 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
11: 3h33,
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11: Primavera é mais legal aqui na Nova Cultura. Tudo beleza aí? Deixa eu ver quem tá aqui, meu filho.
12: Boa tarde, William.
11: Oi, tarde.
12: Só com uma música da Raça Negra, ah. Ofereço pro meu sobrinho que faz aniversário hoje, o Lion.
11: O Lion tá aniversariando? Então parabéns pro Lion, felicidades e muitos anos de vida. Tá bom, Mariana? Um abraço pro ti. 3h34, um clássico. Tapa da Raça Negra.

0: 3:40 na Cultura, Dua Lipa, Dance the Night. A sua tarde com muito mais alegria, turminha, porque hoje é sexta-feira. Sexta-feira, sua linda. Cadê o Fernandinho, velho? Coloca ele aí.
1: Manda uma música pra nós aí.
0: É.
1: Do Não Mexe na Minha Gaveta.
0: É.
1: Que só vai encontrar fardo de cerveja
0: gelada. Ah, tá bom.
1: Manda pro Edito, aquele anãozinho de jardim.
0: É.
1: Manda pro Rodrigo. Outro que não vale beber. Você, né? É melhor do que tudo nós. Falou, meu irmão. Abraço.
0: Abraço, Fernandinho. Ai, ai, ai. Ô, Fernandinho, você precisa pagar um e meio. Tá louco, mano. Tá pão duro de maraconda, mas 3:41. Tamo junto, hein, turma, nesta super tarde de sexta-feira, onde você estiver ligadinho na Cultura, aquele abraço especial. 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
2: Para tudo. Por quê? Porque é hora de escutar mais uma dica. Se liga.
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2: E para encerrar o Toque de Mulher de hoje, vamos com as dicas de casa. Como deixar roupa de molho sem manchar? Sim, deixar a roupa de molho é uma excelente alternativa para retirar as manchas. Mas tem um porém. Você precisa ter muito cuidado para lavar a roupa. Se deixar as peças paradas por muito tempo no molho, corre um risco sério de você manchar elas. Separe as peças por cores. Pretas, brancas e coloridas. Para cada cor, use produtos específicos que não agridam o tecido. Dilua bem em água para evitar manchas. Deixe de molho entre 1 e 2 horas, em um recipiente apropriado. Enxague a peça profundamente para remover qualquer resquício de produto. E deixe secar naturalmente em um local arejado.
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2: Pessoal, nossas dicas chegaram ao fim, tá? Mas não fique triste, não, porque logo eu volto com mais novidades para compartilhar com vocês.
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2: Ai, meu Deus do céu. 3h52 aqui na Cultura, meu Deus do céu. O Hélio de Pontes, calma aí. Que você... Calma, Hélio. Calma. Já já você vai falar, meu filho. Meu Deus, o Hélio já chega empurrando os outros. Ei, ó, quem tá indo embora é Real Mix, hein, turma? 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Volta amanhã, sabadão na Cultura. Ô, Elinho, tem música boa aí? Tem modão? Modão, modão bom?
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2: Ah, tá certo. É, boa, boa, LD Pontes, tá chegando. É, o Elinho tá chegando com a chave da porteira velha, que tem muita moda bonita chegando na Cultura. Grande abraço, turma. Amanhã a gente se encontra, sabadão, hein? É a partir da 1 da tarde amanhã, beleza? Forte abraço, ótima sexta-feira. Fiquem com Deus e continuem ligados na Nova Cultura.

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2: Opa, estamos iniciando o programa Porteira Velha, sextou, baby. Dia 9 de outubro, ano 2026, com a apresentação de Hélio de Pontes, mas você vem comigo até às 18 horas com a boa música sertaneja. 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Essas empresas com o programa Porteira Velha, nesta sexta-feira, quente, hein? 35 graus marcando aqui, tá quente demais. Em Jaboticabal, o senhor Orlando me disse que tá 38 graus, meu Jesus amado, quente demais. E abrindo o programa Porteira Velha, vem aí, música nova, hein? É Botequeiro Raiz, Guilherme Santiago, e depois Janela da Solidão, Ronaldo Viola e o João Carvalho.

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2: 4:07 e o Mima realiza hoje, sexta-feira, sensacional brincadeira dançante. A partir das 21 horas, com Renan Silva, Furacão do Forró, com sorteio de brindes, aceita cartão e também Pix. Não será cobrada a mesa. Informações com a Maria. Anote aí, 992617991. Hoje no Mima em Monte Alto, brincadeira dançante, sexta do forró, com Renan Silva, Furacão do Forró, compareçam. 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Chamando para falar comigo o Giba Sorocaba. Boa tarde, Giba.
3: Olá, Hélio, boa tarde, tudo bem? Como é que você tá, Hélio? Hélio, toca para mim, Delegado Lobo Negro, com Léo Canhoto e Robertinho. Vamos animar na sexta-feira, sextou. Vamos animar, povão. Final de semana abençoado a todos. Vamos, um forte abraço, Hélio, Giba Sorocaba. É bala pra tu quanto é lado, Elião.
2: É bala, filho. Aquele abraço, Delegado Lobo Negro, Léo Canhoto e o Robertinho.
4: Eu sou o terrível Billy Tosseira. Eu e meus homens estamos aqui para acabar com o Delegado Lobo Negro. Uma vez ele mandou-me para a cadeia, mas agora ele vai me pagar. Eu vou matá-lo, matá-lo, matá-lo.

0: Eu sou o delegado Lobo Negro e quero muito respeito aqui na vila.
1: Então você é o delegado Lobo Negro, hein? Lembra-se de mim?
0: Não, eu não sei quem é você.
1: Eu sou aquele que há 15 anos atrás você mandou para a cadeia por eu ter assaltado um banco. Agora estou aqui com os meus homens para acabar com você, delegado.
0: Ah, agora me lembro. Mas tenha muito cuidado, senhor Billy Toceira. Eu sou rápido no gatilho.
1: Você pode ser muito rápido, delegado Lobo Negro. Mas eu tenho 5 homens comigo. Desta vez você não escapa.
0: Billy Toceira, lembre-se que eu aqui sou a lei.
1: Não quero saber, delegado. Eu vou matar você. Rapazes, fogo nele!
0: Eu lhe avisei que sou a lei. Adeus, Toceira. Você já era.

0: Lobo Negro, você matou o meu irmão Tosseira. Agora eu vou matar-te.
1: Você é irmão do Tosseira? E como se chama?
0: Eu me chamo Pedro Xarope.
1: Por enquanto, eu aqui sou a lei. Durma bem, finado Xarope.

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3: 16:16, é o programa Porteira Velha desta sexta-feira, dia 9 de outubro, atendendo agora lá de Terra Roxa. Alô, seu Felício, aquele abração pro senhor aí, ele me disse que lá em Terra Roxa, 40 graus, misericórdia, aí é só por Deus mesmo, né, seu Felício? Aquele abração, Deus abençoe todos os seus familiares, pediu a música Estrada Velha. Lourenço e Lorival, tá mandando para todos os seus parentes e amigos curtindo o programa Porteira Velha de Terra Roxa, vem até Jabuticabal atender. Senhor Orlando, forte abração pro senhor aí, pediu a música A Grande Fortuna com João Ricardo e Cristiano, tá mandando para o Zelão, também para o Wilson Delvec aí em Jabuticabal, o Zum, alô Zum em Jabuticabal, Sérgio Luiz, aquele abração, Deus abençoe a todos, então vamos nessa. E também o Delvecchio, o Wilson Delvecchio, aí da estação rodoviária, taxista, curtindo o programa, aquele abração. Estrada Velha, Lourenço e Lorival.

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5: 4h30, programa Porteira Velha até as 18 horas. Atendendo agora a Tatiane. Boa tarde, Hélio, tudo bem? Bom final de semana a todos. Toca a música Gine Gênio. Agita aí. Vamos agitar então, mandando para todos os ouvintes, para a mãe Ana Neve e também a dona Alice. Para a dona Alice, para a dona Maria Lia de Botafogo. E ela assina embaixo. Eu sou a Tatiane. Aquele abraço, Tatiane. Deus te abençoe. Atendendo agora Adalto Comim. Boa tarde, Adalto. Como é que vai aí?
8: Boa tarde, Hélio de Pontes.
5: Boa tarde, filho.
8: Eu queria ouvir Jorge Luiz e Fernando. Riozinho.
5: Riozinho, dá pra limpar a garganta do povo, né?
8: Pra todos os aniversariantes, pra todos os catacumim, pra todas aquelas pessoas que mandam um abraço pra gente aí. Obrigado, boa tarde, bom trabalho pra vocês.
5: Valeu, então, agita aí, quem canta Gine Gen, aqui na Nova Cultura FM 90.1.

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0: Valeu, doutora Jéssica, aquele abração. 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Seu sorriso começa aqui com o programa Porteira Velha, meu amigo. Temos que sorrir, né, Daniel aí da prefeitura. Alô, Daniel, aquele abração. Vai pegar um feriadão, hein, filho? É, mamma mia, que vida boa. Ei, Daniel, gente boa, aquele abraço. Pediu a música Craveiro e Cravinho, a moda do corte. Tá mandando aí para o Luizão da Dengue. Alô, Luizão, forte abraço pra você. E também ele tá mandando para o doutor Marcel Badur. Alô, Marcel, se tiver curtindo o programa aí, dá ok, tá bom? Eu sei que a minha diretora tá, velho. A Kátia tá. E você, Marcel, tá também? Aquele abração. Boa sexta-feira e um ótimo feriadão a todos. Já tá feriadão, hein? Que bonito, filho.

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0: 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Mandando um forte abração aí, curtindo o programa, Dona Santa Terezinha, aquele abraço pra senhora, aquele abração. Maria da Graças aí no Jardim Canaã, Alô, Terezinha Motovani, seu esposo aí no Jardim Bela Vista, seu esposo Antônio, aquele abraço. Eu nasci de bota e de chapéu. Chitão e o Chororó.

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1: 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Atendendo agora a anunciada, boa tarde. Oh, curte essa modona aqui, ó. Música bonita, hein? Zezé de Camargo e Luciano, fui eu. Essa música quem gravou primeiramente foi José Augusto. Aí Zezé de Camargo fez essa roupagem toda especial. Curte aqui na Nova Cultura FM, música bonita. Alô, anunciada, aquele abração, forte abraço, boa sexta a você e todos os seus familiares. Música.

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0: 17 horas e 1 minuto, e o Mima realiza hoje sensacional brincadeira dançante a partir de 21 horas com Renan Silva, Furacão do Forró, com sorteio de brindes. Está aceitando cartões e também Pix. Não será cobrada a mesa. Ah, vou lá hoje, hein? Informações com a Maria, 99261-7991. Hoje no Mime Monte Alto, brincadeira dançante, que é forró, forró, cesta do forró, com Renan Silva, o Furacão do Forró. Compareçam. Atendendo agora sim a Maria. Maria Rosa, em Taquaritinga. Alô, Maria Rosa. Diz que tá quente demais. Aí pediu a música Mato Grosso Matias, Enquanto o Sol Brilhar, Amor Sem Fim. A música é bonita demais. Ele fez quando a sua esposa estava com uma enfermidade. E atendendo agora a Ana Neves, aí de Botafogo. Pediu, falou: Hélio, que misericórdia, que calor é esse? Toca a música Pecado de Amor, Fátima Leão. Manda para todos os ouvintes, para a Tatiane, os amigos e amigas do grupo. Muito obrigado, eu agradeço. Chamando para falar comigo também, Mariana. Mariana, boa tarde.
5: Boa tarde, Hélio. Toca Dalvan, Meus Pedaços, pereço pro meu sobrinho lá, que tá fazendo aniversário hoje, tá?
0: Parabéns aí.
5: Um abração para ele. Tchau, beijo.
0: Falou, tchau, tchau.

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2: 17 horas e 18 minutos. 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
4: FM. 17 horas e 19 minutos. Chamando Toninho mais da tarde. Toninho, como é que tá aí, garoto?
5: Ô, Hélio, boa tarde.
4: Boa tarde, meu amigo.
5: Ô, Hélio, toca pra gente aí a marca da ferradura, Toninho de Noco.
4: Toco.
5: E ofereça pro João Jardineiro, companheiro dele.
4: O João Jardineiro.
5: Um abraço, obrigado.
4: Valeu, aquele abração a você e todos aí que tá curtindo. E atendendo agora arrepiado, Dona Tereza. Pessoal aí curtindo o programa, pediu a música O Menino da Canoa, Barreirito. Alô, arrepiado, aquele abração, filho.

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2: 17 horas e 32 minutos. Aquele abraço para você que tá curtindo aí o programa Porteira Velha. E hoje é dia 9 de outubro. Sabe que dia que é hoje? Hoje é dia do açougueiro. Alô, açougueiro! Pega aquelas picanhas pra gente aí, aquele abração. Todos os açougueiros que trabalham com dedicação, talento e qualidade. Alô, pessoal aí do supermercado Ipiranga. Aquele abração, os açougueiros. Deixa umas picanhas preparadas pra mim aí, tá bom? Nesse feriadão aí, ó. É só picanha que rola. Um abraço, todos os açougueiros. Mas capricha no corte, hein? Aquele contrafilézinho no top. Alô, os açougueiros. Parabéns pelo seu dia, que é hoje, dia 9 de outubro. Um forte abração. E atendendo agora o João Francisco de Bardi. Boa tarde, João. Pediu a música Bruno e Marrone. Deixa, tá romântico, hein, filho? E atendendo agora a Cidinha Pocetti. Boa tarde, Cidinha.
11: Oi, Hélio.
2: Oi, boa tarde.
11: Tudo bem?
2: Bom,
11: o Hélio, é a Cidinha Pocetti.
2: Veio tarde hoje,
11: Hélio, eu
2: hoje,
11: gostaria, hein? Se você puder tocar a música pra mim, de Jean e Giovanni.
2: Qual delas?
11: Amantes Anônimos. Quero oferecer pra todas as minhas amigas que estão curtindo e pra todos os ouvintes.
2: Bonita moda.
11: Obrigado, Hélio.
2: Valeu, Cidinha. Aquele abração. E atendendo agora o Marcelo. Pois boa tarde, Hélio. Franguinho na panela hoje, mandando para todos que estão curtindo aí o programa Porteira Velha. Vamos ver se vai dar tempo tocar quatro músicas. Cleonice, boa tarde, Cleo.
12: Boa tarde, tudo bom?
2: Bom.
12: Ô, Hélio, você toca para mim a música com o Goiane Paranaense, No Fim dos Tempos?
2: Fim dos Tempos.
12: Ofereço para todos os ouvintes. Obrigada, tchau,
2: valeu,
12: tudo de bom.
2: Aquele abraço.

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0: 17 horas e 49 minutos, é o programa Porteira Velha desta sexta-feira, dia 9 de outubro, ano 2026. 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Atendendo agora, lá de... Da onde? Do sítio São Sebastião, em Fernando Prestes, a Maria José. Alô, Maria José, aquele abração a você e a sua filha Débora. Um beijão, viu, Débora? Que Deus te abençoe. E ela está mandando para a sua irmã Cidinha, de Santa Adélia, também para o Valdemar e a Tereza, são seus vizinhos aí do sítio em São Sebastião, em Fernando Prestes. E atendendo também a Eliane Mara. Boa tarde, Eliane Mara.
1: Boa tarde, Ana de Pontes. Boa tarde, Porteira Velha. É a dona Eliane Mara daqui do Jardim Vera Cruz. O Hélio, hoje eu gostaria de ouvir a música O Grande Milagre, com Mococa e Moraci. Quero oferecer para todas as minhas amigas e parceiras de trabalho ali na escola Norival Mendes, também na ENEB, Emanuel Alves de Lima. Toda a parceria ali com as crianças trabalhando, né? A tia Li Merendeira. Eu também quero oferecer para a Frente 5 da usina Nardini, que partiu em Romaria, né? Para Nossa Senhora Aparecida. E também para o Donizete Leite, para a Toninha, para o Pé de Pato e para o Ulisses Company.
0: Valeu, aquele abração. Vamos lá, a primeira música é O Grande Milagre, Mococa e Moraci. Depois, Aparecida do Norte, atendendo a Maria e de Fernando Prestes, Tonico e Tinoco. Vamos lá, rolando.

17:57. É, atendendo agora o Maurício Deronde, pediu a música. Não sei se vai dar pra rodar inteira, viu, Maurício? Minha História, que essa música tem 5 minutos com Juliano César. Tá mandando pro Dilcinho e também para o Pedro Pavolin e todos que estão curtindo aí o programa Porteira Velha. Mas eu vou encerrar e depois eu toco a música, tá bom? O programa Porteira Velha tá encerrando nesta sexta-feira, dia 9 de outubro, dia do açougueiro. É, desejando a todos que Deus o abençoe e tenha uma excelente noite. 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Ufa, saiu, viu, Padre Zedo? Pelo amor de Deus, né? Você vê como que é. Não é, Padre Zedo, não é fácil, não. Já já vocês têm aí a hora do Ângelo. Fiquem comigo aí. Até logo mais. Tchau, tchau, filho.

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3: 6 horas, Ave Maria.
4: Em nome do Pai, do Filho e do Espírito Santo.
3: Amém.
4: O anjo do Senhor anunciou a Maria.
3: E ela concebeu do Espírito Santo.
4: Ave Maria, cheia de graça, o Senhor é convosco. Bendita sois vós entre as mulheres, e bendito é o fruto do vosso ventre, Jesus.
3: Santa Maria, Mãe de Deus, rogai por nós, pecadores, agora e na hora da nossa morte. Amém.
4: Eis aqui a serva do Senhor.
3: Faça-se em mim segundo a vossa palavra.
4: Ave Maria, cheia de graça, o Senhor é convosco. Bendita sois vós entre as mulheres, e bendito é o fruto do vosso ventre, Jesus.
3: Santa Maria, Mãe de Deus, rogai por nós, pecadores, agora e na hora da nossa morte. Amém.
4: E o Verbo de Deus se fez carne
3: e habitou entre nós.
4: Ave Maria, cheia de graça, o Senhor é convosco. Bendita sois vós entre as mulheres, e bendito é o fruto do vosso ventre, Jesus.
3: Santa Maria, Mãe de Deus, rogai por nós, pecadores, agora e na hora da nossa morte. Amém.
4: Rogai por nós, Santa Mãe de Deus,
3: para que sejamos dignos das promessas de Cristo.
4: Oremos. Infundi, Senhor, como vos pedimos, a vossa graça em nossos corações, para que nós, que pelo anúncio do anjo conhecemos a encarnação de Jesus Cristo, vosso Filho, pela sua paixão e morte de cruz, cheguemos à glória da ressurreição, por Cristo Senhor nosso.
3: Amém. Santo anjo do Senhor, meu zeloso e guardador, se a ti me confiou, a piedade divina sempre me rege, me guarda, governa, ilumina. Amém.
4: As almas dos fiéis defuntos,
3: pela misericórdia de Deus, descansem em paz. Amém. Ouçamos agora o Evangelho de Lucas, capítulo 11, versículos de 15 a 26. O Senhor esteja conosco.
4: Ele está no meio de nós.
3: Proclamação do Evangelho de Jesus Cristo segundo Lucas.
4: Glória a vós, Senhor.
3: Naquele tempo, Jesus estava expulsando um demônio. Mas alguns disseram: é por Beelzebu, o príncipe dos demônios, que ele expulsa os demônios. Outros, para tentar Jesus, pediam-lhe um sinal do céu. Mas, conhecendo seus pensamentos, Jesus disse-lhes: todo reino dividido contra si mesmo será destruído, e cairá uma casa por cima da outra. Ora, se até Satanás está dividido contra si mesmo, como poderá sobreviver o seu reino? Vós dizeis que é por Beelzebu que eu expulso os demônios. Se é por meio de Beelzebu que eu expulso demônios, vossos filhos os expulsam por meio de quem? Por isso, eles mesmos serão vossos juízes. Mas se é pelo dedo de Deus que eu expulso os demônios, então chegou para vós o reino de Deus. Quando o homem forte e bem armado guarda a própria casa, seus bens estão seguros. Mas quando chega um homem mais forte do que ele, vence-o, arranca-lhe a armadura na qual ele confiava e reparte o que roubou. Quem não está comigo está contra mim, e quem não recolhe comigo dispersa. Quando o espírito mau sai de um homem, fica vagando em lugares desertos à procura de repouso. Não encontrando, ele diz: vou voltar para minha casa, de onde saí. Quando ele chega, encontra a casa varrida e arrumada. Então ele vai, traz consigo outros 7 espíritos piores do que ele, e entrando, instalam-se aí. No fim, esse homem fica em condição pior do que antes. Palavra da salvação.
4: Glória a vós, Senhor. Existe um cântico cujo refrão diz o seguinte: vai, missionário do Senhor, vai trabalhar na messe com ardor. Cristo também chegou para anunciar. Não tenhas medo de evangelizar. Ainda hoje, Deus quer que todos os homens e mulheres recebam a boa nova, a grande notícia, pois mais de 3 milhões ainda não ouviram o nome de Jesus. Uma antiga pesquisa, já desatualizada, informava que no mundo existiam 3 bilhões e 500 milhões de não cristãos. Eles também precisam ouvir a boa nova. E mesmo aqueles que já ouviram e não a põem em prática, precisam ouvi-la novamente. Conforme o Evangelho de Marcos, capítulo 16, versículos 12 a 18, o missionário é alguém que segue ao pé da letra o que Deus falou a Abraão: deixa tua terra, tua família e a casa de teu pai, e vai para a terra que eu te mostrar. Tu serás uma fonte de bênção. Livro do Gênesis, capítulo 12, versículo 1 e seguintes. Dedicar-se radicalmente ao serviço da evangelização é a vida do missionário. Isso implica o abandono de toda a segurança material e afetiva, o que exige uma fé igual à de Abraão. Há nisso um desprendimento total, que o próprio Cristo exigiu dos seus seguidores e do qual ele foi o exemplo máximo. Um desprendimento total para uma entrega total. Um esquecimento de si para lembrar aos outros a existência de Deus. Mas devemos entender que também todo cristão, cada um de nós, é chamado a ser missionário no próprio meio onde vive. Deixar a pátria para cada cristão significa ter o espírito de missionário, desprender-se, esvaziar-se de si para encher-se de Deus e levá-lo aos outros através dos atos de sua vida. O fechamento em si mesmo, o isolamento, o individualismo, a omissão diante dos problemas alheios, a falta de solidariedade são contrários ao espírito missionário. Finalmente, devemos lembrar que as pessoas do mundo inteiro têm sede de Deus. Não há pessoa humana que não tenha sede. Por isso, o apóstolo Paulo pergunta preocupado: como invocarão aquele em quem não tem fé? E como vão ter fé naquele do qual não ouviram falar? E como ouvirão falar se não há quem lhes pregue? Carta aos Romanos, capítulo 10, versículo 14. Estas perguntas de São Paulo valem ainda hoje, como também a ameaça do mesmo apóstolo: ai de mim se não evangelizar. Primeira carta aos Coríntios, capítulo 9, versículo 16.
3: avisos das nossas paróquias. Da paróquia do Senhor Bom Jesus, no próximo domingo, às 19 horas, missa em ação de graças pelo aniversário de ordenação sacerdotal do Padre Zezo, na Basílica. Na segunda-feira, dia de Nossa Senhora Aparecida, feriado nacional, não haverá missa na Basílica nem expediente na secretaria. O Terço dos Homens acontecerá normalmente. E os horários na missa na Matriz de Nossa Senhora Aparecida, no Jardim Bandeirantes. Às 7 horas da manhã, missa com batizados. E às 9h30, missa solene, seguida de procissão. Da Paróquia Santuário Diocesano Nossa Senhora do Rosário de Fátima. Amanhã, 18 horas, missa na Capela do Divino Pai Eterno. Às 19h15, missa na Capela de São João Batista. No próximo domingo, 7h30, missa na Capela do Divino Pai Eterno, às 9h às 19h, missa no Santuário. Caros irmãos e irmãs, encerrando este momento, rezemos pelas nossas famílias, especialmente pelas crianças, pelos idosos, enfermos, rezemos pelos aniversariantes deste dia. E também pelos agonizantes e por quem precisa receber alguma graça urgente, que por intercessão da Virgem Maria e o Senhor Bom Jesus, abençoe a todos.
4: Esteja com você, em seu lar, com sua família, em seus ambientes, a bênção de Deus Todo-Poderoso, Pai e Filho e Espírito Santo.
3: Amém.
4: Tenham todos uma boa noite.
3: Uma boa noite.

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né, no seu radinho e nas redes sociais. Grande abraço. Abraço, LD Pontes, nosso grande parceiro aqui. Bom, a rodada 29ª começou na quarta-feira, já passei todos os resultados fatídicos, eu não vou falar mais nada disso não, né? É, derrota do Corinthians, técnico caiu, derrota do São Paulo, tinha que mandar todo mundo embora, jogo polêmico do Remo e Grêmio, pênalti legítimo pro Remo que o árbitro não deu e estava em cima do lance, braço muito aberto, roubou o Remo dentro de casa. Mas não adiantou, o Grêmio só conseguiu empatar com o Remo. E aí, ontem, né? Vários jogos. Rapaz, ô Gisele! Ô meus amigos santistas, Hélio de Pontes, Wills Colatrelli. Rapaz, vai pagar um peixe hoje, Wills? Santos e Flamengo, 2-0 pro Flamengo. No fim do jogo, depois dos 80 minutos, dois pênaltis pro Santos. Pênaltis legítimos. Primeiro pênalti, o Jorginho mete a mão na bola. Na risca da área. Se é na risca, é pênalti. É lei. É regra. É lei do futebol, né? É regra. Pênalti pro Santos. Cara, o Neymar é diferenciado, né, velho? É diferenciado. É muito diferenciado. Ele bate e não tem goleiro que pegue, velho. Não pega. E ele falou isso depois do jogo. Se eu tiver concentrado, eu não erro. E ele bate perto do Rossi ainda o primeiro pênalti, viu? O Rossi faz isso aqui ainda, a mão dele passa perto da bola. Neymar é muito, muito diferenciado, cara. É o último craque de verdade que nós temos no futebol brasileiro. O resto é tudo meia boca. Nenhum é craque ainda. Tem o Estevão que pode crescer, tem o Hendrick que pode crescer, mas esses caras, na idade deles, o Neymar já fazia a diferença. Esses caras não fazem a diferença. Bom, tem outros meninos aí, vamos ver. Mas é o último, viu? É o último craque que nós temos de verdade. Craque que nasceu com o dom, que nasceu... Segundo pênalti, ele bate super bem também. O primeiro pênalti, o Rossi provocou ele, igual o goleiro da Noruega provocou. Aí ele vai lá e vai zoar o Rossi. E tem que zoar mesmo. Tá certinho. Santos empatou 2-2. Jogou muito bem. Eu vi o tape, como o papai fala. Você viu o tape? Eu vi, porque o jogo não deu pra ver. Eu estava lá na festa Nossa Senhora Aparecida no Bandeirantes. E aí... Cara, tem umas saídas de bola ali do Santos. O Santos melhorou demais, cara. Meu Deus, tá parecendo o time do Guardiola. É verdade. Olha algumas saídas de bola do Santos. E o Bom Tempo? Rapaz, o Bom Tempo acabou com o menino lá. Como é que ele chama, aquele moleque lá? Do todo tatuado do Flamengo. Vou ver o nome dele aqui depois na reportagem. E alugou um triplex na cabeça do Paquetá. Rapaz, o Bom Tempo tá jogando demais. Bom, Santos 2, Flamengo 2. Resultado importantíssimo pro Parmeira que venceu. Resultado simples, mais os 3 pontos garantidos. E a diferença cai para 1 ponto só. Atlético Paranaense 2, Atlético Mineiro 2. Fluminense 4, Coritiba 0, minha Nossa Senhora da Aparecida. Palmeiras venceu Bahia 1-0. Amanhã começa a 30ª rodada. Amanhã às 18 horas Vasco e Remo. Amanhã às 9 da noite São Paulo e Vitória no Morumbi. Amanhã no domingo, perdão, Atlético Mineiro e Santos às 4 da tarde. Às 5h30 da tarde, 17h30, Flamengo e Fluminense. Também às 17h30, Palmeiras e Corinthians. Rapaz. E o Palmeiras tem que vencer. Se o Palmeiras quiser aí continuar brigando, sonhando com o título. Flamengo pega o Fluminense, que vem muito bem. O Curitiba é um bom time. Perdeu de 4-0 ontem pro Fluminense. Flamengo recebe o Fluminense. E o Palmeiras tem que vencer o Corinthians e torcer por um tropeço do Flamengo. Grêmio e Inter, né?

0: Bahia e Mirassol. Curitiba e Botafogo na segunda. Chapecoense e Atlético Paranaense na segunda. Bragantino e Cruzeiro na segunda. Certo? É isso aí. Vamos ver a classificação? Olha a classificação para vocês, meus amigos desportistas. Flamengo é líder com 61. Palmeiras é vice-líder com 60. Caiu para um ponto a diferença. Tudo com 29 partidas. E o Fluminense é o terceiro com 51. Atlético Paranaense continua em quarto com 50. Cruzeiro, 48 em quinto. Bahia, 46 em sexto. Atlético Mineiro, 44 em sétimo. Em oitavo, Santos, com 42. Em nono, Curitiba, com 38. Em décimo lugar, o Bragantino, com 37. Em décimo primeiro, o São Paulo, com 36. Em décimo segundo, Vitória, com 36. Em décimo terceiro, Botafogo, com 35. Em décimo quarto, Vasco da Gama, com 34. Em décimo quinto, o Mirassol, com 33. Em décimo sexto, o Corinthians com 32. Cairiam hoje o Inter com 31, 17º. O Grêmio em 18º com 30. O Remo em 19º com 24. Tá difícil a situação do Remo. E a Chape já caiu com 18 pontos. Só que a Chape, o Vasco, quem mais? A Chape e o Vasco só? A Chape e o Vasco da Gama tem uma rodada a menos, certo? Mas a Chape é muito ruim, cara. Pra mim, a Chape já caiu. Pra ela sair da zona de rebaixamento aí, ó. Rapaz. 28, são 10, 14 pontos. Ela precisa só pra sair da zona de rebaixamento. Vamos ver o que vai acontecer. Mas o Corinthians tá ali beliscando. Tava bem o Corinthians, hein? Nesse retorno aí, acabou. Acabou o timão, Hélio de Pontes. Ó, deixa eu ver aqui que eu tenho. Vou mandar um abraço. Tava lá no Real hoje. Que lá em frente ao Posto Primavera. Nossos amigos lá. E aí eu encontrei o meu amigo lá do Fugini. Vigia do Fugini. O Gerson Baby. São Paulino, sofredor, Gerson. O Baby, vigia lá do Fugini, grande abraço pra você. Abração, viu, Gerson? Às vezes a gente dá uma atrasadinha, ontem eu dei uma atrasada aqui, o Hélio coloca as músicas, mas a gente vem, viu? Segunda eu não venho, porque segunda eu tô lá na Água Suja, né? E lá acaba depois das 5 da tarde, 6 horas da tarde, então eu não consigo vir e o João Neto não tá aí, o Big Joe. Senão ele viria fazer pra nós aqui. Mas segunda não tem o Cultura nos Esportes. Mas na terça nós estamos de volta. Viu, Gerson? Grande abraço aí. O Baby lá da Fugini. Grande abraço pra você. O Pulgar. O nome do volante do Flamengo que o Bom Tempo bagunçou com o Pulgar. É o Pulgar. E alugou um triplex na cabeça do Paquetá, hein? Vocês viram as jogadas? Rapaz. Paz do céu. Vou falar pra vocês também da Série C, viu? É, eu tenho falado a semana inteira, mas é importante porque... quatro times aí vão subir pra Série B. O Wellington Rato, que já jogou no São Paulo, aqueceu o jogo inteiro e não entrou. Aqueceu o segundo tempo, o jogo inteiro, primeiro e segundo tempo. Já pensou se fosse o Cristiano Ronaldo? Rapaz, no Goiás, o Wellington Rato tá no Goiás. A Leila aqui, ó. A Leila São Paulina, né, Hélio? Ô, Leila, grande abraço, viu isso? Mandou pro Hélio. Ele falou, se mandar, eu falo. Olha lá, você mandou, ele tá falando. Ah, seu Corinthians que é ruim, Leila. Você não é corintiano ou você é São Paulina? São Paulina, né? A Gisele agora falando pra eu não chorar. Rapaz, o Santos melhorou, hein? Meu São Paulo é ruim, Gisele. É o pior São Paulo dos últimos tempos, cara. Merecia cair. Pra todo mundo tomar vergonha na cara. O time é medíocre, o time é ruim. Os jogadores são ridículos, medíocres, sem vontade. Rapaz, que time ruim, velho. Dá nojo de assistir o São Paulo. Você não sabe o que é pior. Se assistir a seleção brasileira ou assistir o São Paulo. O corintiano assistir a seleção brasileira ou assistir o Corinthians. O Santos estava assim até outro dia, viu? Na zona de rebaixamento. Mas melhorou. Tava conversando com o Mufão hoje. Sabe o Mufão? Do Fome de Bola, dos sub-10, sub-12, sub-15, sub-17, sub-20 do MAC. O Mufão cuida das categorias de base a vida inteira. O Mufão tava falando, o futuro do futebol é SAF, cara. São empresas tocando futebol. Por exemplo, o Palmeiras não é uma SAF. Mas quem põe dinheiro no Palmeiras é a Crefisa, cara, que é da tia Leila. Se não fosse a Crefisa, ela põe a grana dela no Verdão. Se ela recebe de volta, se ela não recebe, o avião é dela, cara. Quem paga o combustível é ela. Ela tem, fi, bala na agulha, café no bule. E aí, por isso que o Palmeiras tá do jeito que tá. O Flamengo tinha 230 milhões das bets. Era o clube que mais recebia. Recebia mais de 100 milhões a mais do que os outros clubes, do que os clubes que mais recebiam. Os clubes que mais recebiam, recebia 120, 115. O Palmeiras recebia 232 milhões por ano da bet. Muita grana, não é? Vamos ver agora, sem as bets, como vai ser. Que o Palmeiras tem a Leila. O Vasco agora vai ter o enteado da Leila. É SAF. E o Santos, quando o Neymar começou a colocar a mão, a empresa do pai do Neymar, né? Que acontece? Começou a andar. Neymar começou a pôr dinheiro no Santos, começou a pagar os transfer ban, começou a pagar isso, pagar aquilo outro. E aí, contratou esses jogadores aí, foi tudo Neymar que trouxe. Rodinei, Felipe Coutinho, o Arthur, tudo esses caras aí foi Neymar que trouxe. Gabigol tá lá por causa do Neymar, viu? É, os caras estão lá por causa do Neymar. Arão veio por causa do Neymar. E aí esses jogadores aí vieram por causa do Neymar, com as garantias do Neymar. E é o Neymar que tá tocando o Santos hoje. E o futuro do futebol vai ser SAF, velho. Não tem como, é muita grana. Aqui no Brasil, o jogador ganha demais. Comissão técnica ganha demais. Você sabe quanto o Corinthians vai pagar para toda a comissão técnica do Diniz que eles mandaram embora? 5 milhões, cara. No contrato que eles fizeram com o Diniz, se o Corinthians mandasse eles embora, ia ser 3 salários. Ou se o Diniz pedisse a conta, tinha que pagar 3 salários. O Corinthians mandou o Diniz embora. É 1 milhão e 500 e pouco, 1 milhão e 600 o salário do Diniz com a comissão técnica. Dá 5 pau, velho. 5 milhões. Vai pagar como? Não paga ninguém, cara. O São Paulo tá devendo para um cara aí desde 2023. E agora entraram na justiça o empresário do cara, o outro empresário. Porque o São Paulo faz uns contratos. São Paulo comprou do próprio jogador 70% dos direitos de imagem, dos direitos dele. Aí vendeu pro empresário desse jogador os 70% por 6 milhões. E não pagou. Ele comprou os direitos e revendeu esses direitos, em vez dele ficar com os direitos, que ele não precisava pagar. O jogador veio de graça. Ele não precisava ter comprado direito nenhum. Mas ele foi lá e comprou 70%, 6 milhões. Aí ele fez um outro contrato, passando esse 70% pro cara. E aí ele tinha que pagar o cara. Esse é o que tá no contrato lá. Depois os direitos de imagem desse jogador, ele passou para outro empresário. E não pagou nada. E esses empresários acionaram a justiça do estado de São Paulo, a justiça comum, para depois que entrar na justiça comum, poder entrar na FIFA, e aí a FIFA faz o transfer ban. Rapaz do céu, é uns absurdos, viu? Deixa eu ver o que as meninas estão mandando aqui no zap para mim, que o Hélio mandou. Deixa eu ver o que eles mandaram aqui, peraí, a Leila, Boa noite, Kleber. Não chora não. A Gisele. Por que você insiste em falar que sou corintiano? Sou não. É São Paulina, né, Leila? Grande abraço pra você, viu? Deus abençoe. A gente se viu lá no mercado também, né? Grande abraço. Beleza? Vamos agradecer, o Hélio já mandou a gente agradecer os nossos parceiros, pessoal que está conosco toda noite. Na volta do intervalo, muitas coisas da molecada de Monte Alto, fome de bola, os times do Mufa aí, a molecadinha, tá bom? O filho do Mufa joga, o filho do Gordura joga. Sai daí não, que a gente volta já.
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2: Já estamos de volta. Hoje, sexta-feira, dia 9 de outubro. Muito obrigado pelo carinho da sua audiência. Todos vocês que estão sempre aqui conosco. Ô, Zé Fenerick, tá feliz da vida com seu peixão, né? Tizil tá feliz da vida com o peixão. O Irs Colatrela, feliz da vida com o peixão. Doutor Otani tá feliz da vida com o peixão. O Edson, que tinha um bar aqui na rodoviária, feliz da vida com o peixão. Nossa Senhora da Aparecida. Ei, o peixão tá bem, viu como melhorou? Melhorou. É isso aí. E o Neymar começou no banco, entrou, fez os dois gols de pênalti, deu trabalho pros caras. Olha, o time do Santos melhorou muito, tá jogando muito bem. Tá em oitavo ainda, mas pode chegar ali entre os quatro, né? É, terça-feira. Terça-feira eu trago pra vocês todos os confrontos de Flamengo, de Palmeiras, porque tem esse final de semana ainda, né? Depois da 30ª rodada, a partir da 31ª, que são 8 rodadas, eu trago Flamengo, Palmeiras, Santos, São Paulo e Corinthians, tá bom? Os confrontos desses outros próximos 8 jogos aí, tá? Aí a gente vai vendo certinho o que como vai ser, qual a probabilidade. Vamos lá? Vamos lá, então, o Mufa mandou aqui para nós as fotos, ó. Deixa eu pegar aqui do Mufa, e aí o Hélio vai colocando, eu vou falando, ó. Mufão mandou para nós, isso aí é a molecada, ó, quer ver? Copa Integrar, parceria, não, essa não é a foto, essa não é. Pera aí que eu vou ver aqui, Hélio. Deixa eu ouvir como o Mufa tá falando, irmão, aqui.
3: É que enfim também, né, Kleber? Gastou uma grana, gastou errado no começo. Eu vou te mandar uma foto também do Fome de Bola ontem, tá? Que foi um evento lá no Campão à noite, tá bom?
2: Aqui, ó. Jogaram quinta-feira em Ribeirão Preto. Essa foto aí, ó. Venceu por 3-2 o KS e empatou 3-3 com o LG. Joga sábado. Atletas de Monte Alto é o Enzo. Moleque dele lá com a camisa do Botafogo, ó lá. Camisa marrom. É o Enzinho do Mufa. Lourenço, Heitor e Otávio, atletas de Monte Alto. Participantes da categoria Sub-9, Botafogo do Rio de Janeiro, São Paulo, Meninos da Vila, Botafogo de São Paulo, LG, I9, Red Bull, alguns deles, viu? Olha lá. E aí a molecada de Monte Alto, esses jogadores aqui, ó, o Enzo, Lourenço, Heitor e Otávio jogaram lá nesse campeonato lá. Olha que bacana. Vamos mudar de foto, o Hélio? Tem outra foto aí, não tem? Da Golden Cop. Olha lá. Olha o Enzinho. O Enzinho é o primeiro aqui, ó. Enzo Falsoni, que é o filho do Mufa. Olha lá. Aí nós temos aí também o Lorenzo, o Heitor e o Otávio, que são aqui de Monte Alto. Olha lá. O Heitor Camargo, o Lorenzo Bonesso e o Otávio Soares. Esses atletas são de Monte Alto, da Golden Cup. Olha lá, bacana, hein? Que bacana. Aí nós temos, ó, esse aí é o filho do Gordura, é o Gordurinha. É o Gordurinha, que joga também nesse time aí, tá bom? Olha lá, deixa eu ver o nome dele aqui. Miguel Gordura tá no time também. E aí é o Fome de Bola, valeu, Hélio. Agora o Hélio vai colocar as fotos do Fome de Bola pra nós. Olha lá. Galera do Fome de Bola aqui no Campão. Mufa mandou essas fotos aí. Olha que bacana a noite. Todo mundo prestigiando. Olha lá. Tem mais fotos que o Hélio vai colocando aí pra nós. Olha lá. Foi dia 8 que começou ontem, tá bom? E aí, ontem jogou Califórnia e Alvorada. Olha que bacana. Esse time aí é do Alvorada. Dia 13, agora, terça-feira, joga Aparecida e Campestre. Aí dia 20 do 10, Veracruz e Alvorada. Dia 22 do 10, Aparecida e Califórnia. Aí nós vamos falando, tá bom? Esse aí é o time do Alvorada, que são as cores do Soneguinho, tá bom? Ai, que bacana. Valeu, Mufão. Muito obrigado aí pelas informações, por ter passado tudo pra nós, a molecada aí, ó. Essa aí é da Califórnia. A molecada da Califórnia. Arbitragem, tudo, ó. Projeto Fome de Bola, viu, gente? Olha que bacana. Com o Mufa toca esse projeto aí também, com apoio da prefeitura, ó. Olha lá, o Fome de Bola. Aquele time de amarelo e preto é da Alvorada. Esse time aí é o time da Califórnia. Molecadinha, Fome de Bola é um projeto sensacional. Valeu, Hélio. Muito bom. É, a gente fica feliz. O Mufon tá sempre aí, viu? Sempre. Olha, eu vou falar pra vocês que faz o quê? Mais de 30 anos. O Mufa veio aqui e falou, mas mais de 25 eu tenho certeza que faz, que o Mufa se dedica a essa molecada aí. O Mufa sempre cuidou das categorias de base, né? Cuidando sempre dessa molecadinha aí, formando essa molecadinha. O Mufão, que tem uma grande experiência, vai pros regionais, né? Sempre no campo. O Mufão sempre foi do campo. Ele sempre foi treinador do campo, né? O Nega é treinador do salão, por exemplo. O Mufa é treinador do campo, que o Mufa jogou salão, mas o Mufa sempre se identificou mais com o campo, meu amigo. Ou, vocês que gostam de goleiro aí, Marco Furini. Deixa eu falar uma coisa pra você aqui, ó. Esse goleiro do Atlético Mineiro, cara, Gabriel Delfim. Ontem eu falei do goleiro do Vitória. Vocês viram a defesa que ele fez no jogo, cara? Atlético Paranaense e Atlético Mineiro. No reflexo, cara, uma bola cruzada na área, batida de primeira. Cara, e ele defende com a mão direita no puro reflexo. Ô, Mufão, você tá vendo esse goleiro, cara? Gabriel Delfim, do Atlético Mineiro. E o goleiro do Vitória, cara, é um cara muito bom. Falei dele ontem também, hein? Esses goleiros estão precisando de oportunidade, cara. Nossa Senhora. É, ué. O Mufa acho que é santista também, né, Mufa? O Mufa é. Ó, e o Neymar e o Gabigol. Gabigol que tem propostas aí do Newcastle, de várias equipes aí, e pode voltar pro Cruzeiro, que ele tá emprestado, mas ele quer ficar no Santos. Cara, deixa o cara no Santos, agora ele se acertou, tá fazendo gol, tá correndo pela equipe, ó. E o Neymar e o Gabigol estão entre os mais eficientes do Brasileirão 2026. O Mufão entende de gol, sempre jogou no gol. Mufão, por que que o menino Pedro Morisco lá, depois que foi pra seleção... Eu não sei nem se foi ele que jogou ontem. Olha eu falando besteira aqui. Cara, mas deu uma, né? Moleque pegava muito, cara. E aí, o que acontece? Será que pesou tanto assim? Neymar e Gabigol estão entre os mais eficientes do Brasileirão 2026. Tá? Gabigol, ele tem 97,1. Minutos por partidas em gols. Minutos por participação em gol. 97,1. Neymar tem 99,2. Pedro tem 105,7. Viveiros tem 107,9. E o Flaco Lopes, 152,6. Gabigol tem 16 gols. Olha lá. O Neymar tem 11. Olha lá. Não é nada de gol, não, Kleber. É de G mais A. Em 1.553 minutos. Eu não entendo essas coisas não, cara. Tem que ir. E terça-feira eu vou esperar lá o João Neto voltar. E terça-feira ele explica aqui que esse negócio de Flaco Lopes, por exemplo. 13 de G mais A em 1.984 minutos. Eu não sei nada disso não. Não entendo essas coisas não. Tem que ser um moleque novo aí, o João Neto. Rapaz do céu. Ó, e o Flamengo publicou nota de repúdio contra a arbitragem de Santos e Flamengo. Por quê? Achou que os pênaltis não foi, fi? Os dois pênaltis foram pênalti. O segundo pênalti, o Gabriel tá na esquerda, dentro da área. Eu não lembro quem que é o jogador. Chega e empurra com as duas mãos as costas dele. Foi pênalti, irmão. Por que não foi pênalti? Lógico que foi pênalti. Ah, Flamengo, que isso? Flamengo, que? Flamengo é chorão. Só chora, só. Tá chorando porque tá sem dinheiro. Para com isso, rapaz. Não é verdade, Hélio de Pontes? Oh, o Santos foi bem pra caramba ontem. Jogou bem demais, cara. Jogou muito bem. Mas muito. Foi muito bem ontem o Santos. Ítalo Araújo será o primeiro árbitro brasileiro a apitar um jogo oficial da NBA. Árbitro brasileiro lá na NBA, olha aí. Olha que bacana, Ítalo Araújo. Nascido no Piauí e criado em São Luís, no Maranhão, será o primeiro árbitro brasileiro a apitar um jogo oficial da NBA. O árbitro foi atleta por 15 anos, integrou uma comissão técnica universitária já nos Estados Unidos e se tornou árbitro por conta da pandemia do coronavírus. Ele já apitou jogos universitários, G-League e WNBA, né? Nessa temporada, Ítalo foi convocado pela NBA para integrar a equipe oficial da temporada 26-27. Hoje já está apitando o jogo entre Miami Heat e New Orleans Pelicans, válido pela pré-temporada da NBA, realizando a sua primeira partida das equipes principais da NBA. Que bacana, cara. Isso é sensacional, viu? Sensacional. E eu tô falando bastante do Santos hoje porque o Santos é o paulista, depois do Palmeiras, que tá em alta. Para mim, hoje o Santos tá num momento melhor do que o Palmeiras até. O Palmeiras conseguiu uma vitória importante contra o Bahia, que é um bom time, mas o Palmeiras jogou dentro de casa ontem, diminuiu essa diferença para um ponto, mas o Santos vem numa crescente. O Santos vem numa crescente. O Santos está fazendo um excelente segundo turno. O Santos é líder do segundo turno hoje junto com o Flamengo, gente. No segundo turno, o Santos é líder junto com o Flamengo. E o Cuca falou esses dias atrás aí que esse era o projeto. Fazer um primeiro turno segurando as pontas lá, tal, e no segundo turno voar. E o Santos tá voando. Por isso que eu tô falando bastante do Santos, viu? Ó, 8 jogos sem derrota e contando. O Santos buscou o empate depois de tomar 2 gols contra o Flamengo e segue numa boa sequência no Brasileirão. O Santos aqui, ó, o Vasco ganhou. Mirassol empatou, Corinthians, o Santos ganhou, Inter, o Santos ganhou, Cruzeiro, o Santos ganhou, Remo, o Santos ganhou, do São Paulo, o Santos ganhou, de virada, e com o Flamengo, o Santos empatou. Então são 8 jogos sem derrota, 6 vitórias e 2 empates, velho. Empatou com o Mirassol e com o Flamengo. Venceu Corinthians, Cruzeiro, Remo, São Paulo e Vasco. Rapaz, olha aí, bacana, hein? Santos tá muito bem, bem demais da conta. Ó, vamos agradecer mais uma vez os nossos parceiros, viu? Pessoal que está conosco aqui toda noite no Cultura nos Esportes. Sai daí não, que a gente volta já.
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2: Já estamos de volta hoje, sexta-feira, dia 9 de outubro. Muito obrigado pelo carinho da sua audiência. E o Primavera aqui de São Paulo, gente, que é uma SAF, anunciou a contratação de Ramon Menezes. Vocês lembram do Ramon Menezes? Ele passou pelas categorias de base do São Paulo, da seleção brasileira. Ramon Menezes treinou a seleção brasileira também, principal, era da base, aí foi treinar o principal, mas lógico, o time... Gente, a seleção é ruim. O Corinthians é ruim, São Paulo é ruim, o Grêmio é ruim, o Inter é ruim, a Chape é ruim, o Remo é ruim. São times ruins. Não adianta você trocar treinador, irmão. A seleção é ruim. Os jogadores não sabem jogar na seleção, não joga. A camisa não... Não é que pesa, não pesa. Porque se pesasse, eles iam jogar. Pesa ao contrário. Falta de vontade. Igual você vê o time do Corinthians jogando, o time do São Paulo jogando. O time da Chape e do Remo é porque são ruins mesmo. Né? Um elenco fraco. Do Corinthians e do São Paulo tem nome. No Inter tem nome, no Grêmio tem nome, mas, cara, é a mesma coisa. Então não adianta trocar de treinador. Aí o Primavera contratou agora o Ramon Menezes como novo treinador para o ano que vem. O Primavera completa 100 anos de história. Com experiência no futebol brasileiro, passagem pelas seleções brasileiras principal, agora faz pouco tempo, antes do Ancelotti. Sub-20, sub-23, Ramon chega ao clube para assumir o comando técnico em uma temporada especial, né? A gente torce aí toda a sorte pro Primavera, viu, gente? Timaço aí, timaço do Primavera, um time muito bacana, né? Muito bacana. Cristiano Ronaldo marca mais um gol pelo Al-Nassr e chega aos 980 gols na carreira. Agora só faltam 20 gols, meus amigos. Só falta 20, Silvio Helena. 980. Pena que ele não vai jogar mais pela seleção, né? Enquanto o Jorge Jesus estiver lá. O Botafogo sinalizou ao Atlético Mineiro que pretende devolver Júnior Santos ao fim da temporada. O atacante pertence ao Galo, que pagou 8 milhões de dólar pelo Júnior Santos, 40 milhões de reais ao clube carioca pela contratação. O Galo comprou. Júnior Santos tem um salário escalonado de 1 milhão e 700 mil 2025, 1 milhão e meio 2026, 1 milhão e 327 e 1 milhão e 100 2028. Atualmente, Botafogo e Atlético Mineiro dividem os vencimentos do jogador. Vocês acreditam, cara, que um Júnior Santos da vida, que joga no Botafogo hoje, que o Atlético Mineiro comprou, rapaz, ganha hoje, 2026, 1 milhão e meio, cara. O ano que vem ele vai ganhar 1 milhão e 300 e 1 milhão e 100 em 2028. É o que eu falo pra vocês, meu irmão. É muito dinheiro. É muita grana. É grana demais da conta. Tinha que ter um teto. O Diego Souza, técnico do Joinville, tem inscrição cancelada pela CBF e terá que fazer curso. Sabe por quê? Lembra que eu falei para vocês do Mancuso? Mancuso argentino? O Mancuso era um cara tipo Dunga, tipo Lúcio, tipo Jorginho, Dida, Tafarel, aqui pro Brasil. O Mancuso era pra Argentina e pra todo mundo. Jogaram junto, é dessa geração aí. E o Mancuso vendia curso para você ser técnico. E o Diego Souza é um dos caras que fez o curso. Felipe Melo, o Alex Cabeção, que jogou no Palmeiras, hoje está no Atlético, não está? Como treinador. Esses caras fizeram o curso, receberam o certificado. E o Diego Souza, técnico do Joinville, fez o curso. E era essa inscrição do Mancuso que ele estava usando para ser técnico. Agora a CBF cancelou a inscrição dele e Diego Souza pagou R$100 mil ao ex-jogador Mancuso para obter o diploma sem fazer o curso de 3 anos. As licenças eram falsas. É o que eu falo sempre a você, meu amigo. Tudo que é fácil demais, não confia, porque é mentira. Você acha que você está ganhando dinheiro, faz demais, põe dinheiro aqui, ó, você põe 10, recebe 50, põe 50, recebe 200, vai quebrar. Na hora que você colocar 5 mil, 10 mil, já era, nunca mais. É isso aqui, ó. A licença da CBF para treinar no Brasil, você tem que fazer um curso de 3 anos. Os caras faziam curso online. Com 2 meses pegava o diploma, pagava 100 mil. O Mancuso recebeu do monte, mas do monte de brasileiro. E do monte de cara. Tudo falso. E agora ele vai ter que fazer o curso. Não pode ser treinador. Já estava lá no Joinville. Joinville ele estava fazendo um trabalho legal. Olha lá, Diego pode continuar treinando Joinville, mas não poderá ficar na área técnica nos jogos, nem assinar a súmula. Tá, ele vai continuar treinando, mas não é o treinador, né? No campo ele não pode estar. Gente, ó, vamos pro final de semana aí, agradecer. Segunda-feira não tem Cultura nos Esportes, que eu estou lá na Água Suja, em Itaiaçu, tá bom? É, já comunicamos a nossa direção aqui, só para você ficar ciente. Valeu, LD Pontes, um santo e abençoado final de semana para você, uma santa e abençoada segunda-feira, que é dia de Nossa Senhora Aparecida. Até terça-feira, se Deus quiser, e aquele abraço!
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2: Olá, boa noite.
1: Boa noite para você que nos acompanha em todo o país.
2: Sexta-feira, 9 de outubro de 2026.
1: Vamos aos destaques do dia.
2: Preço dos combustíveis.
1: Impostos federais sobre a gasolina são zerados por 30 dias e desoneração do etanol é prorrogada.
2: Medidas incluem subvenção ao óleo diesel e fiscalização contínua. Thaís de Araújo.
3: Com a decisão, fica zerada por 30 dias a cobrança dos impostos. Impostos PIS, COFINS e CID sobre a importação e a comercialização de gasolina.
1: Santuário de Aparecida espera mais de 500 mil fiéis nas celebrações da Padroeira do Brasil.
2: Movimentação de peregrinos e visitantes deve injetar mais de 3 bilhões e meio de reais na economia.
1: E a Polícia Rodoviária Federal intensifica a fiscalização nas rodovias. Luciana Colares de Holanda.
4: Os corredores rodoviários de São Paulo e do Pará ganham atenção especial em direção ao Santuário Nacional de Aparecida e Auxílio de Nazaré.
2: Segunda-feira é dia das crianças e quem vai comprar presente de última hora deve ficar atento.
1: E Metro alerta para cuidados na escolha dos brinquedos. Márcia Fernandes.
5: Segundo o Inmetro, um dos cuidados importantes é observar o selo que indica se o presente corresponde à idade da criança. É preciso observar também se há peças pequenas ou produtos tóxicos na composição.
2: Hoje, na apresentação da Voz do Brasil, Luciano Seixas e Mariana Jung.
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2: Na próxima segunda-feira é dia de Nossa Senhora Aparecida, padroeira do Brasil.
1: E a Polícia Rodoviária Federal já está nas rodovias com operações de fiscalização e orientação aos condutores.
2: Com atenção especial para as estradas do interior de São Paulo, onde acontecem romarias em homenagem à Nossa Senhora Aparecida.
1: E também no estado do Pará, com as celebrações do Círio de Nazaré.
2: Com a movimentação, haverá reforço de policiamento para prevenir acidentes graves e aumento da criminalidade.
4: Todas as rodovias federais do país terão reforço na fiscalização entre 9 e 12 de outubro. E os corredores rodoviários de São Paulo e do Pará ganham atenção especial por causa da grande mobilização em direção ao Santuário Nacional de Aparecida e ao Círio de Nazaré. A Polícia Rodoviária Federal vai ampliar o policiamento nos dois estados com emprego de policiais de diferentes regiões, que vão atuar na fiscalização de trânsito com foco no controle de velocidade e nas condutas que possam aumentar os riscos de acidentes. E a PRF faz recomendações aos romeiros e motoristas, como detalha Natália Guimarães, da Comunicação Social da Polícia Rodoviária Federal.
6: Aos romeiros, a orientação é de usar roupas claras, materiais refletivos, deslocar no sentido contrário da via e mantendo distância dos veículos. Os ciclistas devem utilizar o capacete, se deslocar no fluxo dos veículos e manter distância deles. Aos motoristas, a atenção é redobrada, principalmente em trechos com presença de romeiros e ciclistas, evitando o excesso de velocidade, o uso do celular no volante e, claro, se beber, não dirige.
4: Em São Paulo, uma das novidades da operação será o emprego de drones no apoio ao trabalho. Os equipamentos vão ampliar a capacidade de observação das rodovias e pontos de maior concentração de pedestres e veículos. A operação também vai contar com o apoio de um helicóptero. E em caso de emergência, ligue 191. Reportagem Luciana Colares de Holanda.
1: E o Santuário Nacional de Aparecida, no interior de São Paulo, se prepara para receber uma multidão de devotos na próxima segunda-feira, dia dedicado à padroeira do Brasil.
2: De acordo com o Ministério do Turismo, mais de 500 mil fiéis são esperados para as celebrações e o feriado prolongado deve movimentar cerca de 3 bilhões e 590 milhões de reais na economia da região.
1: Neste ano, a rota de peregrinação Caminho da Fé, que termina no Santuário de Aparecida, passa a ser reconhecida por lei como Rota Turística Nacional, com o objetivo de estimular o turismo religioso, cultural e rural.
2: Para quem vai à região, a recomendação é redobrar a atenção nas estradas, que recebem grande número de romeiros a pé e de bicicleta.
1: Centenas de estudantes e pesquisadores tiveram seus trabalhos interrompidos pelo incêndio que atingiu laboratórios da Universidade Federal de Pernambuco na noite da última quarta-feira.
2: A Polícia Federal instaurou um inquérito e iniciou a perícia para apurar o caso.
1: Por conta do episódio, a CAPES, Coordenação de Aperfeiçoamento de Pessoal de Nível Superior, anunciou a prorrogação de bolsas e apoio para a retomada das pesquisas em outras instituições.
2: No local será erguida uma nova estrutura com 7 mil metros quadrados e recomposição total dos laboratórios.
7: A nova estrutura que será erguida na Universidade Federal de Pernambuco terá cerca de 7 mil metros quadrados, mais que o dobro da área do prédio atingido pelo incêndio. A previsão é que a obra comece após a conclusão da perícia e das investigações sobre o ocorrido. Também será feita a recomposição dos equipamentos dos laboratórios atingidos. O ministro da Educação, Leonardo Barchini, esteve na universidade para acompanhar de perto a situação.
8: A minha vinda aqui, primeiro, para prestar solidariedade aqui à comunidade acadêmica da universidade, em especial aos professores, aos cientistas, aos estudantes que faziam suas pesquisas aqui no prédio, e tudo aquilo que for necessário nós faremos para que os prejuízos sejam os mínimos possíveis, principalmente o prejuízo na pesquisa e principalmente no bem-estar dos estudantes.
7: No local atingido, funcionavam laboratórios de diferentes áreas, como fármacos, genética e inovação terapêutica. Nesses espaços, estavam em andamento pelo menos 200 trabalhos acadêmicos. A CAPES anunciou que, com o incêndio, as bolsas de pesquisadores serão prorrogadas pelo tempo necessário à continuidade dos trabalhos. Estudantes de doutorado e mestrado poderão dar andamento às pesquisas em instituições estrangeiras e nacionais, em parceria com a UFPE. A Polícia Federal está investigando as causas do incêndio. Foi instaurado inquérito e iniciados os trabalhos de investigação e perícia. Por enquanto, o trabalho é feito com a ajuda de robôs e drones, já que as condições do prédio ainda não permitem a entrada dos peritos. A ideia é identificar a origem do fogo e reconstruir a dinâmica do incêndio. Reportagem Graziela Mendonça.
1: Abastecer o carro deve ficar mais barato a partir desse mês.
2: O governo federal zerou os impostos sobre a gasolina por 30 dias e ampliou os subsídios ao etanol e ao diesel importado.
1: As medidas buscam conter a alta dos combustíveis gerada pela crise internacional do petróleo, em razão dos conflitos no Oriente Médio.
2: Além dos subsídios, postos e distribuidoras passam por fiscalização reforçada para garantir que a redução chegue ao consumidor sem abusos.
3: Com a decisão, fica zerada por 30 dias a cobrança dos impostos PIS, COFINS e CID sobre a importação e a comercialização de gasolina. Esse período pode ser prorrogado. No caso da gasolina, o desconto será de 89 centavos por litro. Também foi prorrogada a desoneração do etanol hidratado, de 19 centavos por litro. Além disso, foi anunciada uma subvenção extra aos importadores de óleo diesel. Agora, eles passam a receber R$ 1,40 por litro a mais, além dos R$ 2,12 que já estavam em vigor. O montante, que deixará de ser arrecadado, será compensado com receitas extraordinárias do petróleo da União. O ministro do Planejamento e Orçamento, Bruno Moretti, explica os impactos das medidas.
9: Isso vai trazer ainda mais tranquilidade para a garantia de abastecimento interno para a nossa oferta e de estabilidade de preço. O custo, repito, dessa subvenção vai no valor de 1,6 bilhão por esse período de 30 dias.
3: Também foi apresentado um balanço da Operação Carga Pesada, que fiscalizou os preços praticados nos postos de combustíveis. Na primeira fase da operação, foram fiscalizados 11.140 postos e 463 distribuidoras. Já na segunda fase, foram realizadas 676 ações. O secretário nacional de Consumidor do Ministério da Justiça e Segurança Pública, Ricardo Morishita, afirmou que o trabalho de combate às práticas abusivas continuará.
10: Foram realizadas 271 medidas nessas duas semanas e meia pela Senacom, sendo compreendidas 142 notificações, que é o acompanhamento e monitoramento de preço documentado, mas também 129 processos administrativos sancionatórios, onde há uma acusação formal sobre a elevação dessa margem de preço. Essas medidas vão continuar, elas são de natureza permanente e a gente espera cada vez mais encontrar uma normalidade ou pelo menos uma adequação.
3: As ações buscam conter a alta dos preços dos combustíveis provocada pelo conflito no Oriente Médio. O preço do petróleo passou de 100 dólares por barril, mais de 40% acima do valor registrado antes da guerra. Com locução de Thaís de Araújo, reportagem Márcia Fernandes.
1: Pois é, e abastecer o veículo com etanol ou diesel no Brasil vai além da escolha na bomba. Movimenta uma ampla cadeia produtiva, gera empregos e tem impacto na renda no país.
2: Com mudanças recentes no percentual de biocombustíveis misturados à gasolina, os motoristas também exercem papel fundamental na fiscalização, podendo denunciar irregularidades.
1: Confira na reportagem de Luana Karen.
11: Os carros ainda eram raros nas ruas quando o etanol começou a ser pesquisado no Brasil. Era a década de 1920 e a ideia era reduzir a dependência do petróleo que vinha do estrangeiro. Mas foi na década de 1970, com o encarecimento dos combustíveis fósseis após sucessivas crises, que surgiu no Brasil o Programa Nacional do Álcool, o Proálcool. Como explica o professor de Química da Universidade de Brasília, Paulo Anselmo Soares.
12: Na década de 70, quando tem aquelas crises do petróleo, e aí a gente tem várias iniciativas. Uma delas é o etanol, mas a gente teve outros também, como o carvão vegetal. Também teve a iniciativa do óleo e o biodiesel para substituir o diesel de petróleo.
11: Atualmente, o Brasil produz etanol anidro, que é misturado à gasolina, e etanol hidratado, disponível diretamente nos postos de combustível. Desde 1º de agosto, a mistura de etanol anidro à gasolina passou de 30% para 32%. Já o biodiesel está disponível apenas na mistura com o diesel. Em cada litro de diesel, está autorizada a adição de 15% de biodiesel. O professor Paulo Soares, da UNB, explica que a maior parte da matéria-prima para a produção do biodiesel vem da soja.
12: 70, 75% que vem da soja. Aí temos mais um pouquinho aí que vem de outras commodities agrícolas, como, por exemplo, o caroço de algodão. Mas a gente também tem o processamento aí de um monte de resíduos do frigorífico.
11: A diretora do Departamento de Biocombustíveis do Ministério de Minas e Energia, Lorena Mendes de Souza, destaca que o uso de biocombustíveis reduz impactos ambientais e movimenta toda uma indústria nacional criada em torno das produções de etanol e biodiesel.
13: Eles são uma das principais ferramentas que a gente tem para reduzir emissões de gás de efeito estufa. Mas, na verdade, eles acabam fazendo muito mais do que isso. Fortalecem a segurança energética, a segurança do abastecimento. Acaba gerando emprego, renda, desenvolvimento em todas as regiões do país.
11: No Brasil, a Agência Nacional do Petróleo, Gás Natural e Biocombustíveis, ANP, é o órgão responsável por definir as especificações dos combustíveis e também por fiscalizar a qualidade de toda a cadeia de abastecimento. O consumidor também pode contribuir para a identificação de possíveis irregularidades, fazendo denúncias no telefone da ANP, o 0800-970-0267. Reportagem Luana Karen.
2: Atenção, pescadores artesanais de todo o país. Foi ampliado o prazo para solicitar o seguro defeso.
1: Agora, os trabalhadores podem fazer o pedido entre 30 dias pedido 30 dias antes e até 90 dias depois do início do período de restrição da pesca. A mudança busca facilitar o acesso e garantir o benefício a quem tem direito.
2: O período é marcado pela pausa temporária na pesca para proteger a reprodução dos animais.
1: Além do novo prazo, o INSS confirmou o pagamento do quarto lote do seguro defeso para mais de 21 mil pescadores.
2: Os depósitos acontecem entre os dias 13 e 17 de outubro. Para consultar a data exata da liberação, o trabalhador deve acessar o aplicativo da Carteira de Trabalho Digital.
1: Se preferir, a consulta também pode ser feita pelo telefone pela Central Alô Trabalho, no número 158.
2: Quem trabalha por conta própria encontra no acesso a novos clientes a oportunidade de aumentar a renda dos pequenos negócios.
1: E na Semana do Empreendedor, uma ferramenta gratuita conecta prestadores de serviço a demandas de órgãos públicos. É a plataforma Contrata Mais Brasil.
2: E ainda tem a possibilidade de crédito e renegociação de dívidas para pequenos empresários. Confira na reportagem.
14: Quem trabalha por conta própria sabe. Encontrar um novo cliente pode fazer diferença no fim do mês. Assim foi com Gutenberg, que presta serviços gerais em Pernambuco e conseguiu uma oportunidade de trabalho em um posto de saúde no Recife. A contratação aconteceu por meio do Contrata Mais Brasil, plataforma que aproxima pequenos negócios de órgãos públicos e envia ao empreendedor, pelo WhatsApp, avisos sobre oportunidades de contratação de acordo com a atividade e o município.
15: Eu identifiquei uma demanda que eu poderia realizar o serviço. Contactei o gerente, realizei a visita técnica. No outro dia já fui contratado, que foi para troca de película fumê, para colocar nas janelas do posto de saúde. Emiti a nota fiscal e o gerente já realizou o pagamento no Pix.
14: Desde o ano passado, o Contrata Mais Brasil registrou R$68 milhões em contratos firmados. Atualmente, há 602 oportunidades disponíveis para prestação de serviços. Nesta Semana do Empreendedor, marcada pelo Dia do Empreendedor, no último dia 5, a experiência de Gutenberg mostra como o acesso a oportunidades pode abrir caminho para quem já está pronto para trabalhar. Mas quem trabalha por conta própria também precisa de apoio para organizar o negócio. Sobre esses serviços, fala o ministro do Empreendedorismo, da Microempresa e da Empresa de Pequeno Porte, Paulo Henrique Pereira.
16: Quando um pequeno negócio consegue chegar a um novo cliente, isso pode representar mais renda, mais trabalho e uma oportunidade de crescimento. E hoje, já existem ferramentas disponíveis para ampliar essas possibilidades e também facilitar o acesso a crédito e outros serviços importantes para quem empreende.
14: Entre essas opções estão o Procred 360, linha de crédito para MEIs e microempresas, e o Desenrola MEI, voltado à renegociação de dívidas. Para conhecer essas e outras opções, basta acessar o portal do empreendedor no endereço gov.br/empreendedor. Reportagem Andressa Conde.
1: Segunda-feira é dia das crianças e quem vai comprar os presentes nesse final de semana precisa ficar atento com a qualidade dos brinquedos.
2: Desde setembro, o Inmetro tem realizado operações de fiscalização em todos os estados para averiguar se os produtos atendem aos requisitos técnicos e de segurança antes de chegar ao consumidor, inclusive nas vendas pela internet.
1: Confira os cuidados que você deve ter na hora das compras, na reportagem de Márcia Fernandes.
17: Na hora de escolher o brinquedo ideal para o Dia das Crianças, tem gente que leva em conta se o objeto vai ser divertido, se vai agradar o presenteado, mas é preciso ter atenção na escolha. Segundo o Inmetro, um dos cuidados importantes é observar o selo que indica se o presente corresponde à idade da criança. É preciso observar também se há peças pequenas ou produtos tóxicos na composição. Valnei Cunha é chefe da divisão de fiscalização do Inmetro. Ele explica que uma das principais medidas que devem ser tomadas é verificar se ele possui o selo de identificação da conformidade do Inmetro.
18: Quando um produto ele é certificado pelo Inmetro, ele obrigatoriamente vai passar por vários ensaios, vários testes, para que possa caracterizar a segurança do uso desse produto.
17: O Inmetro destaca que é preciso ter cuidado também com os chamados squishes e slimes, brinquedos macios que muitas vezes imitam alimentos e possuem texturas atraentes. Diferente do que muitas vezes é divulgado nas redes sociais, esses materiais não podem ser aquecidos no micro-ondas, forno ou outras fontes de calor. Vale também a regra que deve ser seguida na escolha de qualquer brinquedo: observar a procedência, a faixa etária e as informações de segurança, como o selo. É o que aponta Valnei Cunha, do Inmetro.
18: Quando você tem um brinquedo, ele apresenta o selo do Inmetro, o Inmetro está atestando que ele passou por vários ensaios para mostrar a qualidade e a segurança no uso daquele produto. produto.
17: Outra dica importante é comprar sempre no mercado formal, evitando camelôs e feiras, um cuidado que o aposentado Antônio Elcio faz questão de tomar.
19: Eu compro sempre na loja, que é mais seguro, né? A gente vê cedo de metro, vê tudo, né?
17: Daniel Carnaúba é diretor

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1: Imagine fazer uma viagem e ao invés de se hospedar em um quarto, você vai ficar numa cabine. Os corredores ganham outro nome, são decks. E pelas janelas do hotel flutuante, uma cidade diferente da costa brasileira no horizonte.
2: É chegada a temporada de cruzeiros, que vai de outubro a abril do ano que vem.
1: Os navios podem chegar a receber mais de 6 mil passageiros em uma só viagem.
2: A previsão dessa temporada é de mais de 830 mil leitos com diferentes roteiros.
1: E quem já viveu a experiência garante. Além da estrutura de lazer a bordo, viajar de cruzeiro é a oportunidade de conhecer vários destinos sem precisar desfazer as malas a cada parada.
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4: Mais de 7 mil quilômetros do território brasileiro são banhados pelo mar, formando praias paradisíacas e paisagens de tirar o fôlego. E já que estamos falando de mar, que tal viajar por ele? No mês de outubro, abre oficialmente a temporada de cruzeiros no Brasil. Até abril, estão previstos 8 navios que vão oferecer 187 roteiros e 675 escalas. Os dados do Ministério do Turismo mostram um aumento de 24% em relação à temporada anterior. Viajar por diferentes destinos, sem trocar de hotel, carregar malas ou abrir mão do lazer. Essa opção tem atraído cada vez mais gente e de todas as idades. É o que conta o Daniel Marrocos, especialista no segmento.
5: O melhor custo-benefício dentro de uma viagem, você já inclui a alimentação, hospedagem, deslocamento, todo o entretenimento. Então, dentro de um pagamento só, a gente consegue englobar todos os serviços. Acaba sendo muito prático e econômico.
4: Há quem avalie o cruzeiro como um resort flutuante. A bordo, os passageiros encontram piscinas, restaurantes, além de shows e festas. E uma viagem de cruzeiro também pode ter um significado especial. Para além do turismo, a experiência pode realizar um sonho. O Raimundo Feitosa embarcou no cruzeiro temático do cantor Roberto Carlos. Fã do músico, ele já repetiu a viagem, mas na segunda vez fez uma surpresa para a esposa.
6: Achei que ia vir de navio, ela olhou para minha cara assim e disse: o que é que nós vamos fazer aqui? Eu disse: te acorda, mulher, nós estamos no navio de novo. Ela disse: eu não acredito. Aí foi uma emoção, tipo assim, resumindo, principalmente quem nasceu aqui no Acre, interior e tal, poxa, passar 5 dias no cruzeiro do Roberto Carlos é como se estivesse no paraíso, como se estivesse no céu, né?
7: Eu te amo.
4: Além da estrutura de lazer, a possibilidade de conhecer várias cidades durante uma mesma viagem também atrai passageiros. O navio segue o roteiro previsto, enquanto os viajantes podem desembarcar para conhecer os destinos e retornar à mesma cabine no fim do passeio. A Lilian Feitosa também é fã desse tipo de turismo. Ela gosta do conforto de não precisar desfazer as malas cada vez que o navio atraca em uma nova cidade.
8: As paisagens são lindas, né? A gente pode conhecer vários locais sem você ter necessariamente que se hospedar naquele local. Você pode passar o dia, muitas vezes até 2 dias. Então é muito bom, é muito bacana. Eu acho assim, eu sou uma entusiasta de cruzeiros.
4: E para quem pensa em embarcar, a dica é comparar os roteiros, verificar quais serviços estão incluídos no pacote e calcular os gastos extras, como bebidas, excursões e outras atividades cobradas à parte. Assim, dá para escolher a viagem que combina com o orçamento e aproveitar a experiência de conhecer novos destinos sem precisar trocar de hotel a cada parada e curtir muito a vista do nosso delicioso litoral brasileiro. Eu sou a Raquel Mariano e até a próxima viagem.
2: E na semana que vem, do alto mar, nós vamos direto para as serras de Minas Gerais.
1: A gente celebra o Dia do Patrimônio Cultural e Material, instituído pela Unesco para falar de uma iguaria que está na mesa de muitos brasileiros, o queijo Minas.
2: Então, prepare o paladar e acompanhe a Voz pelo Brasil.
1: E essas foram as notícias do Governo Federal.
2: Uma realização da Secretaria de Comunicação Social da Presidência da República.
1: Com produção da empresa Brasil de Comunicação.
2: Fique agora com as notícias do Poder Judiciário e do Congresso Nacional. Boa noite.
1: Lembrando...

0: segunda-feira, feriado nacional, não tem A Voz do Brasil. A gente volta na terça-feira. Boa noite, bom feriado.
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2: Você vai ouvir agora notícias do Poder Judiciário.
3: Presidente do STF, do CNJ, defende fortalecimento da magistratura e preservação das garantias constitucionais.
4: STJ define critérios para penhora de salário por dívidas não alimentares.
3: Parceria entre TSE e MEC vai levar educação política para as escolas brasileiras.
4: Boa noite, eu sou Marcela Luiz.
3: E eu sou Walter Lima.
4: O presidente do Supremo Tribunal Federal e do Conselho Nacional de Justiça, ministro Edson Fachin, participou nesta sexta-feira do encerramento da 22ª reunião do Conselho Nacional de Presidentes de Tribunais de Justiça, CONSEPRE. O evento ocorreu no Tribunal de Justiça do Paraná, em Curitiba.
3: Na ocasião, o ministro Fachin afirmou que a modernização do judiciário deve conciliar eficiência, independência judicial e respeito à Constituição. O ministro defendeu o fortalecimento da magistratura e a preservação das garantias constitucionais.
5: Valorizar a magistratura com transparência e sob regras bem informadas não se trata de defender corporações, trata-se sim de defender a qualidade da jurisdição que é cidadã e que o cidadão recebe.
4: Fachin destacou várias medidas adotadas para fortalecer o sistema de justiça, como o grupo de trabalho coordenado pelo desembargador Francisco de Oliveira Neto, para analisar propostas legislativas relacionadas à remuneração da magistratura.
3: O presidente do STF do CNJ também ressaltou o projeto de modernização do sistema de justiça, conduzido pelo Centro de Estudos Constitucionais do Supremo. A iniciativa reúne contribuições de 87 instituições para a formulação de propostas de aprimoramento do judiciário.
4: STJ decide que, em casos excepcionais, salários e outras verbas remuneratórias podem ser penhorados para pagar dívidas não alimentares, independentemente do valor recebido pelo devedor.
3: O entendimento foi firmado em recurso repetitivo. Fátima Uchoa.
6: A tese definida servirá para orientar juízes e tribunais de todo o país na análise de casos com a mesma questão jurídica. Ainda segundo o STJ, a penhora só será permitida quando frustrados outros meios de cobrança e, mesmo assim, deve sempre preservar o mínimo necessário para o sustento do devedor e da família dele. O relator ministro Raul Araújo afirmou que a obrigação de provar o comprometimento do sustento digno é do próprio devedor, que detém maior possibilidade de apresentar em juízo informações sobre despesas essenciais como moradia, alimentação, educação e saúde.
4: O Tribunal Superior Eleitoral e o Ministério da Educação fecharam uma parceria para levar educação política e o direito da cidadania às escolas.
3: O assunto passou a ser obrigatório na educação básica depois de uma mudança na Lei de Diretrizes e Bases da Educação Nacional, aprovada em julho. Vitor Struck.
7: O presidente do TSE, ministro Cássio Nunes Marques, e o ministro da Educação, Leonardo Barchini, firmaram compromisso de parceria para levar a educação política e o direito da cidadania às escolas de todo o Brasil. Os dois órgãos irão definir como esses conteúdos vão ser trabalhados. Temas como a história do voto e como as eleições acontecem devem entrar em discussão. O TSE vai fornecer material didático e indicar especialistas para apoiar professores e estudantes.
4: O Brasil tem 1.650.000 crianças e adolescentes em situação de trabalho infantil.
3: A Justiça do Trabalho está atenta e atua para combater esse tipo de exploração. Simone Moura.
8: A lei proíbe o trabalho antes dos 16 anos, exceto como aprendiz a partir dos 14. Os últimos dados do IBGE apontam mais de 500 mil de crianças e adolescentes nas piores formas de trabalho infantil, como as que oferecem riscos à saúde e ao desenvolvimento. Por isso, o TST e o Conselho Superior da Justiça do Trabalho reforçam a prevenção e o combate ao trabalho infantil em todo o país.
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4: Uma boa noite
3: e um bom fim de semana.
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10: Eu sou Paula Groba.
11: E eu sou Humberto Pinheiro.
10: E estes são os destaques de hoje do Jornal do Senado, que começa agora.
11: Votação em segundo turno da PEC sobre fim da escala 6x1 pode ter calendário acelerado.
10: Senado fica sem representantes da Constituinte pela primeira vez desde 1988.
11: Senadores discutem se suspensão de salário de agente público afastado por violência contra a mulher é constitucional.
10: Boa noite.
11: Boa noite.
10: O fim da escala 6x1, que pode garantir mais dias de descanso aos trabalhadores, avança no Senado.
11: Os senadores realizaram a terceira sessão de discussão da proposta em primeiro turno. E o calendário de votação em segundo turno pode ser acelerado. Repórter Pedro Pincer.
12: As duas últimas sessões devem ocorrer na próxima semana, quando também é esperada a votação em primeiro turno. A votação em segundo turno depende da aprovação de um requerimento de calendário especial, mais curto, que está sendo elaborado pela liderança do governo no Senado. O documento está em fase final de coleta de assinaturas e deverá ser apresentado na próxima semana. A líder do governo, Tereza Leitão, do PT de Pernambuco, acertou com o presidente da Casa, Davi Alcolumbre, que vai encaminhar o pedido. Ele disse que vai enviar o requerimento para votação no plenário logo que o receber. Se aprovado, o calendário especial poderá permitir a votação da PEC em dois turnos na mesma semana. Para o senador Paulo Paim, do PT do Rio Grande do Sul, o Senado deveria aprovar o texto por unanimidade. Segundo ele, nenhum parlamentar deveria querer ter no currículo um voto contra a redução da jornada.
13: Não podemos aceitar que alguém passe a vida inteira trabalhando 6 dias e descansando 1 dia. Chegou a hora da mudança. Não podemos aceitar jornadas que afastem pais, mães, filhos, netos e bisnetos. Não podemos aceitar que o trabalhador chegue à aposentadoria doente, cansado, sem forças para aproveitar a vida.
12: Uma PEC precisa ter ao menos 3/5 dos votos favoráveis nas duas votações, o que representa o apoio de pelo menos 49 senadores.
10: A senadora Zenaide Maia, do PSD do Rio Grande do Norte, também se manifestou a favor da redução da jornada de trabalho, que, segundo ela, é especialmente importante para as mães solo. De acordo com a parlamentar, essas mulheres precisam conciliar o trabalho, a educação dos filhos e a responsabilidade pelo sustento da família.
11: Ao citar que algumas empresas já adotam voluntariamente a jornada de 40 horas semanais, Zenaide Maia ressaltou que o fim da escala 6x1 também pode estimular o consumo, pois trabalhadores com mais tempo disponível teriam melhores condições de participar da economia.
14: Nós temos no Brasil 10 milhões e 300 mil mulheres que são mães solo, ou seja, cuida dos seus filhos sozinhas. Essa mulher só tem o domingo para olhar seus filhos, para fazer sua feira, adoece qualquer ser humano normal, mentalmente, exaustivamente.
10: Na mesma linha, a senadora Leane Lemos, do PSB do Distrito Federal, afirmou que 57% das pessoas que seriam beneficiadas pela redução da jornada de trabalho são mulheres, que também enfrentam jornadas de trabalho doméstico e de cuidados com a família. De acordo com a parlamentar, desde 1935, a Organização Internacional do Trabalho fala em 40 horas como a carga ideal a ser alcançada por todos os países. Segundo ela, atualmente 50% dos países já adotam essa carga horária semanal.
11: Para Leani Lemos, a redução da jornada não significa necessariamente queda de produtividade e acrescentou ainda que há uma tendência mundial de buscar maior equilíbrio entre a vida profissional e a pessoal. Na avaliação da senadora, o fim da escala 6x1 pode beneficiar principalmente trabalhadores de menor escolaridade e em situação de maior vulnerabilidade.
15: Os mais afetados são aqueles que têm menor escolaridade, maior vulnerabilidade, analfabetos e pessoas com ensino fundamental incompleto. 91% das pessoas trabalham mais do que 40 horas semanais nessas condições.
10: Um projeto em análise no Senado prevê a suspensão da remuneração de agente público afastado por violência contra a mulher.
11: O texto está pronto para votação na Comissão de Direitos Humanos, mas o relator considera que a medida pode ser inconstitucional. A reportagem é de Luísa Mello.
16: A proposta do senador Nelsinho Trade, do PSD do Mato Grosso do Sul, inclui a suspensão de salário de agente público enquanto estiver afastado por violência doméstica contra a mulher. O texto muda a Lei Maria da Penha com o objetivo de ampliar a proteção de mulheres vítimas de violência. A senadora Damaris Alves, do Republicanos do Distrito Federal, disse em plenário que é preciso revisar as políticas públicas de proteção feminina.
17: Nós temos mecanismo de defesa, proteção, e nós não estamos dando conta. O que está acontecendo? Nós vamos ter que parar tudo e a gente vai ter que rever a violência contra a mulher no Brasil.
16: A proposta está pronta para votação na Comissão de Direitos Humanos. O relator, Sargento Reginauro, do PSDB do Ceará, apresentou em setembro um parecer pela rejeição porque a considera inconstitucional. Segundo ele, seria uma espécie de punição antes da sentença definitiva.
10: A geração de parlamentares que ajudou a escrever a Constituição Brasileira de 1988 não terá mais representantes no Senado a partir de 2027.
11: A mudança marca uma transição histórica na Casa, que pela primeira vez desde a promulgação da Carta, não contará com nenhum constituinte entre seus integrantes. Repórter Rodrigo Rezende.
18: Depois de quase 40 anos da promulgação da Constituição Cidadã, em 1988, pela primeira vez em 2027, o Senado não terá entre seus integrantes pelo menos um representante que participou da Assembleia Constituinte na década de 80. O senador Renan Calheiros, do MDB de Alagoas, era um dos integrantes daquele colegiado, mas perdeu a eleição para Arthur Lira, do PP, e Marina JHC, do PSDB. Outro constituinte que deixa o Congresso a partir de 2027 é o senador Paulo Paim, do PT do Rio Grande do Sul. Ele não disputou as eleições de 2026. Paim destaca que a constituinte foi um dos marcos de sua carreira política.
19: Por decisão de um congresso de trabalhadores, virei deputado federal constituinte, que escolhi um para ser deputado federal constituinte. Eu fui eleito pelo Rio Grande do Sul. Depois de 40 anos, deixarei o Congresso.
18: No caso da Câmara dos Deputados, apenas um representante da constituinte de 1988 conseguiu mandato a partir de 2027. É o deputado federal Sérgio Brito, do PSD da Bahia.
20: Eleições 2026.
10: Quem não votou no primeiro turno e ainda não justificou tem até o dia 3 de dezembro para regularizar a situação. O pedido pode ser feito pelo aplicativo e-título, pelo autoatendimento eleitoral, na internet ou presencialmente em qualquer cartório eleitoral. É necessário apresentar documento que comprove o motivo da ausência.
11: Quem não justificar ou não pagar a multa fica com o título irregular e pode ter restrições, como a impossibilidade de obter passaporte, tomar posse em concurso público e renovar matrícula em instituição pública de ensino. A multa é de R$ 3,51 por turno não votado. Quem não votar no segundo turno terá até 8 de janeiro de 2027 para justificar a ausência. edição de Paula Groba e trabalhos técnicos de Eliseu Caires, o Jornal do Senado fica por aqui. Acompanhe agora as notícias do Tribunal de Contas da União e da Câmara dos Deputados. Boa noite.
10: Uma boa noite e um bom fim de semana.
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0: Estão abertas as inscrições para a última edição do ano do Diálogo Público, promovido pelo Tribunal de Contas da União. O encontro será nos dias 11 e 12 de novembro, em Brasília. Gestores públicos municipais de todo o país podem participar. Durante os dois dias, serão realizadas oficinas, atividades de formação e troca de experiências sobre desafios enfrentados para melhorar a gestão pública. A programação também vai permitir que os participantes conheçam experiências de outros municípios e discutam soluções que podem ser aplicadas na administração pública. A iniciativa faz parte do programa Gestor Capacitado, programa do Tribunal voltado à capacitação de gestores. 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
21: Plenário pode criar assentamentos agrícolas nas periferias das cidades.
22: Outubro Rosa alerta sobre prevenção e tratamento do câncer de mama.
21: Comissão aprova pena maior para feminicídio em situações específicas.
23: Boa noite. A Comissão de Constituição e Justiça aprovou o aumento da punição para feminicídio em determinadas situações. O objetivo é modernizar a legislação para não dar chance de o criminoso receber uma pena mais leve. Quem tem os detalhes é a repórter Paula Bittar.
24: A Comissão de Constituição e Justiça da Câmara aprovou uma proposta que prevê o aumento de pena para o crime de feminicídio em determinadas situações. O feminicídio é o assassinato de mulheres no contexto de violência doméstica ou por discriminação por elas serem mulheres. A versão aprovada pela CCJ foi um texto apresentado pela relatora, a deputada Laura Carneiro, do PSD do Rio de Janeiro. O original, da deputada Érica Hilton, do PSOL de São Paulo, torna mais rigorosa a punição para quem agredir mulheres com o objetivo de causar lesões, mutilações ou traumas em áreas como rosto, pescoço, cabeça, seios e genitália. Mas Laura Carneiro argumentou que o Código Penal já prevê como circunstâncias agravantes o motivo fútil ou torpe, o emprego de tortura ou outro meio cruel e a prática de violência contra a mulher. Isso já abrangeria o objetivo do projeto, segundo ela. O texto apresentado por Carneiro, segundo a relatora, busca modernizar a legislação, fazendo com que o feminicídio passe a ter total consonância com o crime de homicídio de mesma natureza, não deixando nenhuma brecha legal que possa resultar numa punição mais leve ao criminoso.
25: Boa parte dessas situações cruéis e covardes já encontram amparo e punição severa nas agravantes gerais, nas qualificadoras do nosso Código Penal, na Lei Maria da Penha. Ou seja, o sistema jurídico já reprova duramente essa violência. Então, nós adequamos nosso relatório, mudamos um pouquinho o texto da deputada Érica Hilton para dar um recado social ainda mais firme. É o Estado endurecendo a lei para dizer que a vida, a integridade, a dignidade das mulheres brasileiras não serão toleradas se forem violadas dessa maneira.
24: De acordo com o texto aprovado, a pena para o crime de feminicídio, que atualmente é de reclusão de 20 a 40 anos, será aumentada em um terço se o crime for cometido por motivo torpe ou fútil nas dependências de instituição de ensino ou por integrante de organização criminosa ultraviolenta, grupo paramilitar ou milícia privada. Hoje, o Código Penal já prevê esse aumento quando o feminicídio for cometido em outros casos, como durante a gestação, nos 3 meses posteriores ao parto, se a vítima é a mãe ou a responsável por criança, adolescente ou pessoa com deficiência de qualquer idade, contra pessoa menor de 14 anos ou maior de 60 anos, ou em descumprimento das medidas protetivas de urgência previstas na Lei Maria da Penha, entre outros. A proposta que aumenta a pena para o crime de feminicídio em determinadas situações ainda depende de análise pelo plenário. Da Rádio Câmara de Brasília, Paula Bittar.
1: Projeto de Fausto Pinato, do União de São Paulo, cria o programa Mulher Segura para prevenir o feminicídio por meio de um sistema de alerta precoce e sigiloso. Pelo texto, familiares, vizinhos ou serviços de saúde poderão informar sinais de risco e violência doméstica antes mesmo do registro de boletim de ocorrência.
23: De acordo com Fausto Pinato, a aproximação será feita de forma discreta em locais que a vítima já frequenta, como postos de saúde ou escolas dos filhos. Ele reforça que a medida busca agir antes da tragédia, oferecendo proteção, suporte psicológico e ações de autonomia financeira para as mulheres.
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5: Segurança Pública.
1: Gilvanda Federal, do PL do Espírito Santo, apresentou projeto que aumenta as penas para o crime de estupro de vulnerável. O texto também prevê castração química como condição para benefícios na execução penal, mediante avaliação médica e decisão judicial.
23: O projeto de Gilvanda Federal também estabelece o uso de tornozeleira eletrônica por no mínimo 5 anos após a soltura de condenados por crimes sexuais. Para ele, a medida reforça a segurança de crianças e adolescentes, mantendo o devido processo legal.
1: Projeto de Pinheirinho, do PP de Minas Gerais, torna obrigatória a realização de campanhas educativas permanentes nas escolas públicas e privadas sobre a prevenção da violência contra crianças e adolescentes. O deputado propõe foco especial no mês do Maio Laranja, com orientações para cada faixa etária.
23: Pinheirinho avalia que as denúncias são subnotificadas porque a maioria dos abusos acontece dentro do ambiente familiar. Ele reforça que a escola é essencial na identificação precoce dessas situações e defende a capacitação dos educadores para reconhecer sinais de violência.
1: Daniel Freitas, do PL de Santa Catarina, defende a aprovação da proposta que reorganiza o sistema de segurança pública para ampliar a integração entre União, Estados, Distrito Federal e municípios. O texto que cria o Sistema Único de Segurança Pública foi aprovado pela Câmara e está em análise no Senado.
23: Daniel Freitas entende que a medida pode tornar mais eficiente o enfrentamento ao crime organizado, com o planejamento conjunto e o compartilhamento de informações entre os órgãos de segurança das 3 esferas de poder.
1: Jadiel Alencar, do Republicanos do Piauí, apresentou o projeto que obriga provedores de serviços digitais a comunicar às autoridades situações que indiquem risco concreto e grave à vida ou à integridade física. A medida alcança também informações de sistemas de inteligência artificial.
23: Segundo Jadiel Alencar, a proposta determina que situações de risco identificadas pelas plataformas sejam analisadas por uma pessoa antes da comunicação às autoridades. Ele aponta que o objetivo é prevenir ameaças, mas sem permitir vigilância generalizada ou decisões baseadas apenas em sistemas automatizados.
5: Transportes.
1: A Comissão de Viação e Transportes aprovou a remarcação gratuita de exames e aulas para tirar a carteira de motorista. A repórter Raquel Kewi nos conta como deve funcionar.
6: No processo de tirar a carteira de motorista, as aulas práticas e os exames são presenciais. Quando o aluno fica doente, é possível justificar, mas é necessário pagar a taxa para refazer o exame. Por situações como essa, a Comissão de Viação e Transportes aprovou o projeto de lei da deputada Benedita da Silva, do PT do Rio de Janeiro, que busca gratuidade para remarcar exames e aulas, desde que o aluno apresente a justificativa médica em até 5 dias úteis. O objetivo é garantir o direito dos alunos que precisarem se ausentar por motivos médicos. O projeto foi aprovado com alterações feitas pelo deputado Beto Preto, do PSD do Paraná, que afirma a necessidade dos exames e aulas gratuitas.
2: Há uma completa pertinência daqueles alunos que, eventualmente, nos cursos de formação de condutor, eventualmente fiquem doentes ou não possam comparecer, que eles, de alguma forma, possam ressarcir essas aulas sem a necessidade de pagamento de novos volumes financeiros.
6: As regras para a habilitação mudaram em 2026. Atualmente, as aulas teóricas são obrigatórias, mesmo que o curso teórico possa ser feito online. Já as aulas práticas e os exames são feitos de forma presencial, como o de aptidão física e mental, a avaliação psicológica, o exame teórico e o prático. Agora, o projeto será analisado pela Comissão de Constituição e Justiça e, caso aprovado, será encaminhado ao Senado. Da Rádio Câmara de Brasília, Raquel Queui.
3: Consumidor.
23: Áureo Ribeiro, do Solidariedade do Rio de Janeiro, defende a criação do rótulo digital acessível em embalagens de produtos de consumo contínuo. Segundo o deputado, a ideia é incluir um QR Code nas embalagens para direcionar o consumidor a uma página com a íntegra das informações do rótulo.
1: Áureo Ribeiro acrescenta que a ferramenta permite o uso de recursos como leitura por voz e ajuste de fonte e contraste no celular, o que, segundo ele, beneficia idosos e pessoas com deficiência visual. Para o deputado, a novidade garante autonomia nas compras.
23: Celso Russomano, do Republicanos de São Paulo, apresentou o projeto que obriga fabricantes a produzir papel higiênico capaz de se dissolver rapidamente em contato com a água. O objetivo é facilitar o descarte pelo vaso sanitário sem causar entupimentos nas tubulações e redes de esgoto.
1: Pela proposta, o papel higiênico terá de se desfazer na água em até 30 segundos. Depois da descarga. Celso Russomano avalia que a medida pode reduzir o volume de resíduos enviados à coleta de lixo e aos aterros sanitários.
3: Previdência.
23: Diego Andrade, do PSD de Minas Gerais, é autor da proposta que permite a manutenção temporária do Bolsa Família para quem conseguir emprego com carteira assinada e renda de até 3 salários mínimos. A ideia é facilitar a entrada desses beneficiários no mercado de trabalho.
1: Diego Andrade argumenta que a medida reduz o receio de perder o benefício ao aceitar um emprego formal. Pelo projeto, o empregador deve informar a contratação aos sistemas oficiais e depositar o valor correspondente ao benefício durante o período previsto na proposta.
3: Saúde.
23: A campanha Outubro Rosa já está em curso em todo o país para conscientizar a população sobre a importância da prevenção e do tratamento precoce do câncer de mama e de colo de útero.
1: A repórter Silvia Munhato ouviu a procuradora adjunta da Secretaria da Mulher da Câmara sobre os desafios de levar assistência às mais de 78 mil mulheres que devem ser diagnosticadas com câncer de mama somente neste ano.
7: Outubro é o mês de conscientização sobre a prevenção e tratamento do câncer de mama e também do câncer de colo de útero. É o Outubro Rosa. A deputada Flávia Moraes, do MDB de Goiás, procuradora adjunta da Secretaria da Mulher da Câmara dos Deputados, afirma que já ocorreram muitos avanços na legislação, como a fixação de prazo de 30 dias para a realização de exames após a consulta inicial e de 60 dias para o início do tratamento de qualquer tipo de câncer após o diagnóstico. Flávia Moraes citou as projeções do Instituto Nacional de Câncer para o câncer de mama no triênio 2026-2028.
8: A previsão do INCA para esse ano é de mais de 78 mil novos casos no Brasil. No meu estado de Goiás, mais 2.150 casos, novos casos também. Então, a gente tem uma preocupação muito grande de poder ter esse diagnóstico precoce.
7: A deputada explicou a importância da prevenção para as mulheres e para o Sistema Único de Saúde.
8: Quando o paciente é diagnosticado no estágio mais avançado, o custo para o sistema é muito maior. E o que a gente tem hoje é mais de 50% dos diagnósticos são tardios. Então, a gente precisa investir na prevenção. O colo de útero também é outro tipo de câncer. Tem uma janela de mais de 5 anos. Então, é possível que esse paciente, se ele fizer de 2 anos em 2 anos a prevenção bem feita, ele dificilmente vai ter essa lesão avançando para um câncer.
7: Flávia Moraes disse que ainda há muito o que fazer, porque muitos estados não têm conseguido cumprir os prazos legais. Da Rádio Câmara de Brasília, Silvia Minhato.
23: Antônio Andrade, do PSDB do Tocantins, votou favorável ao projeto aprovado no Congresso e transformado em lei, que permite manter em 2026 incentivos tributários destinados a ações de combate ao câncer e de atendimento às pessoas com deficiência.
1: A proposta inclui as medidas entre os casos que ficam fora das limitações fiscais previstas. Antônio Andrade explica que, pelo texto, os incentivos poderão financiar ações de prevenção e tratamento do câncer, além de serviços de habilitação e reabilitação de pessoas com deficiência.
23: Raimundo Santos, do PSD do Pará, propõe a criação da Carteira Nacional de Identificação da Pessoa com Fibromialgia. A ideia é agilizar a comprovação da condição de saúde e reduzir a necessidade de apresentar laudos médicos repetidamente.
1: Raimundo Santos ressalta que, pela proposta, a carteira pode ser emitida em formato físico ou digital. Segundo o parlamentar, a medida também visa facilitar o acesso a serviços e políticas públicas, sem criar benefícios ou alterar direitos já previstos em lei.
20: Votação.
23: Os deputados podem incluir na pauta de votações o projeto que cria assentamentos agrícolas nas periferias das grandes cidades. A reportagem é de Antônio Vital.
9: Ganhou regime de urgência e pode ser votado a qualquer momento no plenário da Câmara, projeto que prevê a criação de assentamentos nas periferias das cidades, entre a zona urbana e rural, regiões conhecidas como áreas periurbanas. A proposta cria um programa de regularização de imóveis rurais localizados em áreas de transição entre o campo e a cidade, com foco na produção familiar de alimentos e no abastecimento local. O programa tem o objetivo de beneficiar famílias em situação de vulnerabilidade social, agricultores sem terras, trabalhadores rurais, mulheres chefes de família e jovens vocacionados para o trabalho no campo. De acordo com o projeto, a intenção é aproximar a produção familiar dos mercados consumidores, reduzir custos logísticos e fortalecer feiras livres, mercados locais e programas públicos de compras de alimentos produzidos pela agricultura familiar. De acordo com um dos autores da proposta, o deputado João Daniel, do PT de Sergipe, a legislação atual não tem normas específicas para assentamentos em áreas de transição urbano-rural, regiões que reúnem condições favoráveis à produção de alimentos frescos e de ciclo curto, mas sofrem pressão da especulação imobiliária e ocupação desordenada. Para João Daniel, a ausência de regularização desse tipo de ocupação impede políticas públicas voltadas para essas populações.
12: É um projeto que trata de cuidar de populações que estão em áreas públicas federais, estaduais, municipais, ou mesmo em áreas privadas, como em muitas grandes cidades estão lá há décadas e não conseguem implementar nenhuma política porque não tem a sua regularização.
9: O regime de urgência para a proposta foi aprovado de maneira simbólica pelo plenário da Câmara, mas foi criticado por deputados da oposição. Para o deputado general Girão, do PL do Rio Grande do Norte, é preciso cautela em relação à regularização de áreas já ocupadas.
13: Nós precisamos ser conscientes em relação a toda e qualquer regularização fundiária. E esta, em especial, ela pode prever algumas situações que ainda não foram bem estudadas aqui pelos deputados. E em função disso daí, nós insistimos de que não merece ter urgência um PL com essa situação. Qualquer tipo de regularização fundiária tem que obedecer a princípios legais.
9: Com regime de urgência, o projeto que previa a criação de assentamentos nas periferias das cidades, entre a zona urbana e rural, pode ser votado diretamente no plenário da Câmara, sem passar pela análise das comissões permanentes da Casa. Da Rádio Câmara, de Brasília, Antônio Vital.
20: Economia.
1: Sônia Guajajara, do PSOL de São Paulo, é favorável à ampliação do acesso de povos indígenas, quilombolas e ciganos ao crédito do Fundo de Terras e da Reforma Agrária para a compra de imóveis rurais. O texto permite ainda o uso da renda familiar no cálculo do financiamento.
23: Sônia Guajajara argumenta que a medida corrige uma lacuna na legislação e amplia o acesso dessas comunidades às políticas públicas de crédito fundiário. Segundo ela, a proposta contribui para a redução reduzir conflitos por terra, fortalecer a organização coletiva e preservar tradições culturais.
1: Luciano Vieira, do PSDB do Rio de Janeiro, apresentou projeto que separa, no cálculo do imposto de renda, os ganhos entre aposentadoria e rendimentos do trabalho. O deputado quer evitar que a soma das rendas leve a uma faixa mais alta de tributação.
23: Pela proposta, cada tipo de rendimento terá suas próprias faixas de isenção, deduções e alíquotas. Luciano Vieira assinala que a mudança reduz a carga tributária sobre aposentados e pensionistas que continuam exercendo atividade remunerada.
1: Miguel Lombardi, do PL de São Paulo, apoia a medida que eleva para R$130 mil o limite de faturamento anual do microempreendedor individual. O texto também permite que o MEI tenha até 2 empregados desde que...
20: 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Boa noite.

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trilha sonora perfeita da sua noite começa agora. É o Love Night no ar, trazendo lembranças, emoções e músicas eternas. Eu convido você para ficar conosco e curtir cada instante, relembrar momentos e fazer essa noite mais que especial. A gente começa com essa linda canção.

0: Agora faremos uma pausa no programa. É só um pequeno intervalo. Já já o Love Night volta com mais sucessos românticos para você. 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

0: Bem, vamos a um rápido intervalo, mas já já voltamos com Love Night e mais uma sequência de grandes sucessos românticos. Love
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0: Nosso abraço a você que está ligado na gente. Continue conosco.